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0: ser um homem sério, querer coisa séria, eu apresentava a minha família.
1: Como é que nós vamos saber que este homem é sério ou não é sério?
0: No primeiro momento do namoro, vamos estudar o comportamento para ver se essa pessoa quer coisa séria.

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0: entrevista para Manuel Luiz. Quer casar com Manuel Luiz? O que que Manuel Luiz diria?
1: Sim, eu diria que vou casar com ela, porque é meu sonho. Eu sempre quis casar com uma mulher branca.
0: Meu Deus, já estou aqui. Você tem namorada?
1: Sim.
0: Tem namorada?
1: Sim.
0: É branca?
1: Não.

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0: Passam 2:07 da manhã, vamos a primeira vez esta segunda-feira e esta semana às Trend News com Liliana Monteiro. Bom dia.
1: Olá, bom dia. O mês passado foi o segundo setembro mais quente de que há registro, com as temperaturas médias a baterem recordes. Os dados fazem parte de um balanço hoje divulgado pelo Serviço de Alterações Climáticas, Copérnicos. As temperaturas globais foram superiores a 1,5 graus Celsius. Mais de 50 pessoas estão acampadas desde sábado na Praça Dom João I, no centro do Porto, pelo direito à habitação e contra o custo de vida, sem perspectiva de desmobilizarem. Nos combustíveis, a partir de hoje a gasolina fica mais cara, o gasóleo desce. A gasolina deverá custar 4,5 cêntimos a mais, o gasóleo deverá descer aproximadamente 0,5 cêntimo. Pedro Passos Coelho critica a ausência de acordo no governo com a direita, neste caso com o Chega e também com a Iniciativa Liberal. Foi na última noite, em entrevista à SIC Notícias, o antigo primeiro-ministro sublinha que havia a obrigação de explorar essa possibilidade. Passos garantiu ainda que, apesar das suas recentes críticas ao governo, não é candidato a nada. O Papa vem mesmo a Fátima, mas quando for possível. É o que diz o núncio apostólico em Portugal, Dom Andrés Carrasco Zacoso, garante que Leão XIV já lhe deu a certeza de que virá ao nosso país. Ele que elogiou a transparência do Papa ao ser ele a anunciar este fim de semana que tem um nódulo no pulmão e precisa de ser operado. E os ministros dos Negócios Estrangeiros da União Europeia reúnem-se hoje no Luxemburgo, vão aprovar o maior pacote de sempre de sanções à Rússia, vai visar cerca de 1.600 indivíduos e também algumas entidades.
0: Muito obrigada, Lidiana. Voltamos com mais News às 8 da manhã. Até já.
2: Bom dia. Quanto ao trânsito habitual em Lisboa, a esta hora o IC19 tem resistência desde Terceira, também à Amadora, na A2 fila, entre as duas pontes do Feijó. No Porto, algum nevoeiro, mas sem problemas por enquanto. A linha verde 850-5010.
3: Então bom dia, não é?
0: Bom dia.
3: É isso
0: bom
3: mesmo. Dia. Algumas nuvens no litoral norte e centro durante a manhã, mas espera-se um dia de céu limpo. Braga, Viseu, Lisboa 24, Coimbra 23, Porto Aveiro 20, Faro 25, Évora 27 e as minhas colegas.
2: E o Francisco, inchado.
4: Era isso assim. Ele está tão inchado.
2: Dormiste pouco, meu querido.
4: Tadinho dele.
2: Steve Lacy, oh yeah.

0: dizer que as segundas-feiras são difíceis, acho que Francisco menos consegue comprovar. Ele hoje está um bocadinho abatido. Dormiu pouco.
1: Dormi.
0: Está tudo bem, Francisco.
2: O que aconteceu, Francisco?
0: Não
2: Mendes?
0: Acho que tenha sido o único.
2: O que foi, Francisco?
1: Foi um fim de semana que foi muito intenso.
2: Pois, foste para os copos, não é?
1: Pô, estou aqui a dar
2: tu que não bebes.
1: Aliás, Madalena disse: Madalena, Francisco Mendes. Não, o que resta de Francisco Mendes. É o que está aqui.
0: 968-689-229. Por favor, Francisco Mendes, não quero ficar sozinho. Junta-te a ele se também dormiste pouco.
2: Podes rir da minha piada.
0: Vim para segunda-feira. Confesso que não ouvi a piada, estava demasiado ocupada a pensar no que ia dizer. Podes repetir, Maria.
2: O Francisco disse, não é Francisco Mendes, é só metade Francisco Mendes. E hoje é só Framen.
1: Framen.
0: Mas Julinho, não tens repetido, Maria. Olha, Francisco, para te alegrar e te estás no carro e dormiste pouco, eu tenho aqui uma música que apareceu hoje na minha playlist enquanto eu estava no carro, às 6 da manhã.
2: Playlist?
0: Eu gostava muito que vocês ouvissem também. Maria não está a conhecer a música. Boa, Maria!
2: Não, calma.
3: Alphaville?
2: É óbvio que eu conheço esta música.
0: Canta lá o refrão rápido.
2: Ah, ok. Agora, ia já começar ali a risca da berma a fazer.
0: Não!
2: Achas que esta música adormece?
0: Seca, Madalena.
2: Super épica!
1: O que há?
2: É épica, não é? Às 6 da manhã, pá.
1: Foste agora, vai para a frente, pá. Sobe!
0: Não, era um bocadinho mais à frente.
2: Estão a ver?
0: Olha, já agora, 968-689-229, diz-me lá se eu pôr esta música está-te a adormecer ou está-te a dar um bom mote para esta semana.
1: E é mote.
2: Mode é mood.
0: Mote! Nem um nem outro.

0: Eu lembro quando era miúda e ouvia esta música, eu achava que os velhos estavam um bocado da Lulu. Porque eu já percebi o que é que isto significava e eu pensava, bem, eles têm a mesma mania que são os jovens. Agora, sinto que preciso, cada vez mais, a cada ano que passa, sinto que preciso desta música.
1: De te sentires forever young.
0: Sim, forever young. Esta música é ótima para teres uma crise de idade.
1: E não é
0: meia.
1: Espera. Oh, que vídeo é o árbitro?
0: Meia.
1: Uma crise de idade.
2: Sim.
0: Não é de meia-idade.
2: Não, ninguém tem meia-idade, nós temos meia-idade.
0: Não, e às vezes tens antes dos 50, portanto...
2: É verdade.
0: Aliás, eu posso só viver até aos 50, portanto, eu posso estar a ter uma crise...
1: Meia-idade agora.
0: Meia-idade também. Não fez sentido o que eu disse, desculpa.
1: Forever young.
0: Bem, bom dia para ti que estás no carro, se não se contigo, até às 11. Let's go! 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
3: Madalena, até parece que não sabes.
0: Eu disse com quem é que era a entrevista. Vocês não estão atentos.
3: Com Carol G.
0: Eu disse, mas eu disse
3: é vida.
0: É que eu acho que não disse. Não, eu disse é vida, mas não disse com quem que era.
4: Eu ia perguntar se era com o Russovski e. Mas depois também não quis pôr-te em cheque.
0: Podes pôr, não faz mal.
4: Não, então o cheque mate.
0: Podes pôr. Olha, fiquem felizes por mim.
3: Então.
0: Que eu encontrei um desporto, malta.
4: Não.
3: Ah, já sei. Nem quero ficar feliz por ti, porque tu eras para fazer desporto comigo e do nada. Oh.
0: Mas se quiseres, podes vir fazer este desporto comigo. É super divertido.
3: Então vá, o que é que tu,
4: mas,
3: que é que tu descobriste?
4: Madalena, televisão não é desporto.
0: Como assim, televisão?
4: Ver televisão.
3: Ah, ficar no sofá o fim de semana inteiro também não é desporto, Madalena.
0: Mas envolve a televisão. Eu achava que tu estavas de repente a entrar na minha cabeça.
3: É o que vem à parede. Não.
4: As tabatas da Pamela.
0: Aqui?
4: As tabatas
0: não
4: da Pamela.
0: O que é isso, Francisco?
3: É aquele programa da SIC que
0: tem
3: a parede. Soltei a parede.
0: Não, eu nesta atividade, neste desporto, eu estou mesmo a olhar para a televisão.
3: É passadeira.
0: Bom, vocês vão adivinhar. Just Dance na PlayStation 3. Pá. Desculpa! Eu não me lembrava. Eu, de facto, quando era criança, tinha muito mais energia do que tenho hoje em dia. Porque nós estávamos. Malta, nós estávamos a fazer exercício
3: horas.
0: Físico.
3: Sim.
0: Eu não sabia que aquilo era tão difícil. Vocês já não se lembram? Não, desculpa, não olhem para mim assim.
3: Não, não, imagina. Desculpa, eu estou a perceber. O
0: limbo do Daddy Yankee é super difícil, Maria. Juro pela minha vida.
3: Podes meter depois a música já a seguir para eu...
0: Posso?
3: Não, não, para não, perceber como é que não, é a coreografia.
4: Vai meter a música a seguir com o vídeo no YouTube.
0: E tu vais-me dizer. E tu vais-me dizer.
4: Não, também vais dançar comigo.
3: Ok,
4: vamos dançar e vamos pôr nas redes sociais.
0: Aí eu, Francisco, é tão difícil. Vais ver que é difícil.
3: Vais meter aí YouTube, limbo... Daddy Yankee, Just Dance.
4: Não, o que é difícil é a coreografia.
0: Claro, então mas estamos a falar do quê? Just Dance é para dançar.
4: Não, mas aquilo que interessa é difícil de gastar energia.
0: Não, não, não. Então, mas a coreografia é difícil e quando é difícil, à partida, gastas mais energia, não é?
4: Não, claro que não.
0: Ai, de repente és coreógrafo, percebes muito dança.
4: Não, ou seja,
0: está bem?
3: Exato.
4: Por não perceber, é que eu sei. Ou seja, fazer tipo, tumba, esquerda, direita, esquerda,
0: direita. Mas não é esse difícil.
3: Tu nunca jogaste Just Dance.
0: Pois não, tu nunca jogaste Just Dance.
3: Tens de levantar a perna direita, mas a esquerda.
0: Tu eras daqueles que ia ao YouTube não conseguia pagar, não
4: era? Não, eu não fui ao PlayStation 3. Eu era só Just Girls. Bye, bye, fome, tia, francês.

0: 2 minutos para as 7 e meia, eu estou a ser alvo de chacota, peço que me venhas socorrer ao nosso WhatsApp.
1: Pois, eu acho que, Madalena, somos todos contra ti porque...
2: Também não é contra.
1: Não, estamos todos contra isto, segunda-feira é logo.
0: Eu digo, vocês também, é presa por ter cão e presa por não ter. Eu estou-vos a dizer que encontrei um novo desporto, que é
1: isso, não é
0: Just Dance.
1: Um desporto.
0: Estou-vos a dizer que o limbo do Daddy Yankee é super difícil e vocês estão a ser super injustos comigo.
1: Ok, então, eu vou aqui para os nossos ouvintes, para ti que estás no carro, tens que perceber esta dinâmica, que é, Madalena, queres ir fazer não sei o quê? Ah, não quero. Madalena, queres ir treinar ao ginásio? Ah, não quero. Ah, queres não sei o quê? Ah, não gosto. Olha, malta, tenho um novo desporto, Just Dance, na Wii, vou jogar, olhar para a televisão. São tipo 3 minutos de uma música. Isto é bué difícil. Podes meter o raio da música.
0: Posso, mas as pessoas não vão ver o quão difícil é.
1: O quão difícil, o passo mais difícil que eu e o Francisco já vimos é mão para a esquerda, mão para a direita.
0: Não,
2: e depois
0: Francisco.
2: A Madalena diz: não, mas ele está a esticar bem. Ele está a esticar bem a mão. Ele está a pôr a mesma mão para o lado.
1: Tu tens a mobilidade de uma pessoa de 97 anos que nunca na vida fez desporto.
0: Mas eu estou a tentar melhorar e vocês estão a ser super maus comigo,
2: Madalena,
0: a dizer-me que esta música. Imaginem só. Não há... De imaginar só é super difícil.
2: Madalena, eu num casamento faço
0: super
2: mais...
0: rápido.
2: Eu num casamento faço mais limbo do que...
0: Por acaso é a mesma música da aula de Zumba. E normalmente a aula de Zumba não é muito difícil.
2: Pois, lá está.
0: Francisco, Madalena, 3 minutos foi muito.
2: Mas isto é para te proteger. É que tu não podes ficar a achar que estás a fazer um grande passo porque estás a dançar o limbo.
1: É verdade.
2: O limbo, num domingo à tarde, às 4 da tarde.
0: Olha, vamos ouvir a Ana Sofia. Vamos ver o que é que ela tem a dizer sobre este, sobre o Just Dance e o limbo. Limbo.
1: Bom dia.
0: Por que é que não se ouve nada?
3: A música limbo é mais... Bom dia!
2: Está tudo inquinado.
3: Eu estou a ouvir a vossa conversa. Just Dance foi a minha juventude, a minha criança toda. A música limbo é mais fácil para mim. Essa é uma da Rihanna. Também.
0: Toma!
3: Where Have You Been? Uhum. Eu sei essa música de cor, a dança, sei toda de cor. Tem lá algumas que sim, são difíceis, mas a limbo, meninos.
1: A limbo?
3: Pô, por Deus.
1: Estás a ver,
3: a limbo para mim é mais fácil e na ceia de cor quase.
0: Mentira, isso não é verdade. Vocês estão a fazer complô contra mim, desculpa lá.
2: O meu ouvinte.
0: De repente,
2: carro...
0: toda a gente tem uma opinião sobre a dança limbo que ninguém se lembra.
1: Não. Tu não tens aí o Where Have You Been? Que é para dançarmos aqui. Essa é que deve ser difícil.
2: Essa é que
1: deve
2: ser.
0: Essa estamos a imaginar assim super fácil só.
1: Não, começa assim lento e depois é. Ana, pum, pum, pum, pum, pum.
2: A minha está a pôr os braços no ar para cima do lado.
1: Sabe o que é que isto é? Isto é body pump no meu ginásio.
0: Olha,
1: queres ir,
0: Sofia,
1: Madalena?
0: Dança então, já gostas assim tanto do Just Dance e desta música, dança então. Isso é feliz.
1: Dança. Isso é do quê?
0: Olha, eu estou cheia de calor.
1: Não,
0: sou só eu, malta.
1: Não sou só eu.
0: Estou cheia de calor.
1: Estou mais cheia. Vamos para Miley.
0: É a música nova que ouves aqui na Mega Hits. Boa segunda-feira com Miley. Let's get married.

0: Perguntas pertinentes à segunda-feira. Consideram-se baddies?
1: Óbvio. 100%.
2: Sou uma baddie.
0: És?
2: Não, estou a brincar. Eu sinto que às vezes sou uma baddie, mas também depende, porque eu às vezes vou um bocadinho abaixo. E no final de contas sou apenas
1: Eu sou apenas
2: um menino que está a tentar aprender num mundo cruel.
0: Pronto, ó Francisco, se bad bitches ouvem spam e nós trazemos spam a trincana no lugar às novas de hoje, parece-me que não há como fugir se tu és uma baddie, Francisco.
1: Vais ter que ser uma baddie, Francisco, assume.
2: Vou ter?
0: Pelo menos neste momento, ok?
2: Pronto, ok.
0: Mas não tentes imitar uma baddie.
2: Deixa-me só pôr
0: se
2: a minha...
0: Se calhar vai correr mal.
2: Deixa-me só pôr a minha respiração de baddie. Agora estou. Desculpem, a respiração é igual.
0: Não? Ok, certo.
2: Os baddies respiram como as outras pessoas.
0: Ficou
2: viral no início deste ano com o tema O Que Tu Quiseres. Ainda assim, decido manter o anonimato. Decidiu manter o anonimato. Eu não sou o spam trincana, desculpa.
0: Então estás zero baddie, Francisco.
2: Aparecendo sempre de cara atrapada. Portanto, pelo simples não, ser simpático para toda a gente que tenha sotaque açoriano não vá ser... Os Pamatrincana.
0: É verdade.
1: Dos Açores para o Mundo, Besito faz parte da sequela Bad Bitches, ainda ouvem Spama e é a música perfeita para dançares aquela bachata que a Dona Irene, a minha avó, adora e tu também vais adorar e o Francisco Mendes vai ter que dançar.
0: Muita influência latina e a prova de que esta geração ainda dança, sim, maldição para quem diz o contrário. Besito é o Pamatrincana no Lugar às Novas de hoje aqui na Mega Hits. É para dançares no carro a uma segunda-feira às 7h38.

0: para as 8 da manhã já começou a Club Tour e passa por Braga, Porto, Coimbra, Lisboa e outras localidades por este país fora. Portanto, se queres ver Spama Trincana ao vivo, é estares atento.
1: E se quiseres saber a cara de Spama Trincana, liga para o Francisco Mendes, que ele sabe.
2: Eu sei.
0: Por acaso adorava saber a cara.
1: Achas giro o Spama Trincana?
0: Eu sei que tu não sabes.
2: Sei.
0: Não sabes, Francisco. Sei. Jura pela tua mãe.
2: Olha, essas coisas
1: ele é parecido com o Toy.

0: único número que tu tens que saber neste preciso momento?
1: Não.
0: Também há outro, mas não vamos confundir. Eu disse neste momento.
1: Neste momento, então neste,
0: vá. Que é no próximo minuto.
1: Pronto, então.
2: Tu assustaste-me tanto, Francisco. Eu achava que estava a ter coisas mal.
0: E eu não, tu sabes que não posso dizer mal, porque depois eles andem atrás de nós.
2: Eles andem.
0: E depois vão-nos multar.
1: Mas disseste tudo bem.
0: Pronto, muito obrigada.
1: Vai, correto.
0: Podes já dizer, está.
1: Diz lá o número outra vez.
0: Não quero mais, agora estou com medo.
1: Então, o número é o 761-10-10-10. Agora, porquê que estava a ver aqui esta confusão? É porque há o valor, que também é um número, que está na mala e que é preciso que tu saibas.
2: 12.001 euros.
1: E por isso, são dois números super importantes. O primeiro, 761-10-10-10, para ligares. 12.001 euros para ganhares.
2: E para decorares, está bem? 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
0: Próxima quarta-feira podes ganhar este grandioso jogo da mala. Maria, está um cheiro a verniz aqui.
2: Opa, estou a pintar as unhas, desculpem.
1: Não digam isso.
2: É para me entreter.
1: Não digam isso.
2: Acham mal, ouvintes, não? Obrigada.
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0: Passa um minuto das 8 da manhã, vamos mais uma vez às Trend News com Liliana Monteiro. Bom dia.
1: Olá, bom dia. Gasolina mais cara a partir de hoje. O aumento deve ser de 4,5 cêntimos por litro. Já o gasóleo deverá descer 0,5 cêntimo. São as previsões da Associação Nacional de Revendedores de Combustíveis no momento em que o petróleo está acima dos 100 dólares o barril. Até ao final de agosto, mais terrenos foram alvo de limpeza em comparação com anos anteriores. Assim, foi mais fácil preparar a época de incêndios. São os dados revelados pela GNR Amega. Mostram que se registaram menos contraordenações por falta de limpeza. Foram registadas perto de 860 situações contra as 3.155 de todo o ano passado. Trump anunciou um cessar-fogo energético imediato entre a Rússia e a Ucrânia, que ainda não foi confirmado por Moscovo. Zelensky manifestou surpresa enquanto relatou novos ataques russos a centrais elétricas ucranianas que provocaram cortes de energia. A chefe de política externa da União Europeia, Kaya Kallas, saudou este anúncio de um cessar-fogo energético entre os dois países, embora tenha acrescentado que preferia que incluísse a ausência de mortes de pessoas. E o Papa vai ser operado nos próximos dias. Vai ser um nódulo que está circunscrito a um pulmão. Ainda não sabe qual vai ser a data concreta desta cirurgia. E chega a Lisboa a Trienal de Arte Contemporânea do Vaticano, promovida pelo Dicastério para a Cultura e Educação da Santa Sé. A Art Cut tem como comissário-geral o cardeal Tolentino Mendonça. Depois de passar por várias cidades em Lisboa, há uma exposição espalhada por 3 espaços e que têm em comum o tema a casa. A exposição pode ser vista na Universidade Católica de Lisboa, também na Brutéria e no Museu do Chiado.
0: Muito obrigada, Liliana. Voltamos com mais Turn News às 9 da manhã. Até já.
2: Bom dia. Quanto ao trânsito, acidente na A4 em Águas Santas, sentido Amarante-Porto, já provoca demora no local, na VCI, paragens da 20 à A3 e da A29 na A1 ao Nó de Francos. Em Lisboa, há uma avaria na Cril, à saída dos túneis de Benfica, sentido Sacavém-Algés, ocupa a via direita. De resto, começa tudo a ficar cheio a esta hora e C19 desde o Cacém, A5 em Porto Salvo, A1 em Santiria e A2 com fila quase a chegar aos foros de Amora. A linha verde 850-5010.
3: Meus queridos, minhas queridas, bom
2: Olá,
3: dia!
2: Bom dia!
3: Bem, se estás a sair de casa e estás a ver algumas nuvens, estejas tu no litoral norte e centro, não te preocupes, é só durante a manhã, espera-se um dia de céu limpo. Braga, Lisboa e Viseu 24, Coimbra 23, Porto Aveiro 20, Faro 25 e Évora 27 graus Celsius.
0: Era mesmo amanhã que tu precisavas de uma boleia para um sítio porque estás sem carro, porque não estás a jeito de ir de transportes públicos, nós podemos dar-te essa boleia.

0: Passam 9 minutos das 8 da manhã. Bom dia, boa segunda-feira.
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0: Queremos dar boleias amanhã. Vamos dar um pouco de contexto, porque amanhã vamos sair aqui de estúdio, sair um pouco da rotina, também faz bem, e vamos caminhar até ao norte do nosso país.
2: Norte!
3: Norte! Vamos invadir o trânsito, não é?
2: Vamos fazer um bonito caminho. Caminho. E vamos para Braga.
0: Não percebia se...
2: Minho.
0: Ah, ok. Eu pensei em caminha, e caminha não é em Braga, por isso é que eu não estava a perceber.
2: Caminha é muito lá em cima.
0: Exatamente. Vamos fazer um bonito caminho e vamos começar em Braga e acabamos no Porto. No meio disso tudo, nós queríamos muito dar uma boleia a alguém, a um ouvinte nosso, a ti que estás no carro, que és de Braga, e preferencialmente... Ou vais estudar amanhã e vais para as aulas na Universidade do Minho.
2: Sim.
0: Seria o ideal. Ou então trabalhas ali à volta e precisavas de uma belezinha.
2: Que eu acho que pode ser uma boa oportunidade para... Tu estás a adiar ir às aulas, ou não vais, ou não te, achas que não te vai dar assim uma vontade. E portanto assim obrigas-te, porque te vais comprometer connosco.
0: Imagina, falhar connosco.
2: Falhar connosco ficava super mal. Portanto, nós combinamos num ponto, vamos-te levar à porta das aulas. Não há aqui, vamos, campos de Gualtar, é o que tu quiseres. Ou então se tu sabes, há um amigo teu que ficou sem carro e precisa da nossa ajuda, também dás-nos o contacto dele e nós tratamos disso.
3: Queremos-te levar ao teu trabalho, à tua faculdade, é onde tu quiseres. Envia para o nosso WhatsApp 968-689-229, que a boleia ainda por cima é ó, à borla.
2: À borla, também, onde tu quiseres, também mais ou menos.
0: Exato.
2: Agora queres ir para...
3: Temos que avaliar.
2: Para trás dos montes, não estamos aí.
0: Também não, porque imagina, nós não, temos uma rota e também não podemos fugir muito da rota. Isto é bonito, isto é tudo muito giro da boleia, mas temos aqui um plano que tem que ser cumprido. E por isso, 968-689-229, vais amanhã até à Universidade do Minho, vais ter aulas, vais ter, por alguma razão, um trabalho perto e trabalhas perto da Universidade do Minho. Queremos saber, 968-689-229, queremos muito dar-te boleia, portanto fala connosco no nosso WhatsApp. Não nos faz favor.

0: 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Estás com o Snooze até às 11 da manhã e é já amanhã que nós vamos rumar até ao norte e queremos muito dar-te boleia. 968-689-229.
1: Qualquer pessoa está elegível, nós pegamos em ti, pegamos no teu amigo, vamos buscar-vos ao ponto de encontro e levamos...
2: Quantas pessoas é que pode ser? Diria para aí... Três?
0: Não sei, é demais ou não?
2: Acham?
0: Eu não sei o tamanho do nosso autocolo.
2: Vá ao colo do Francisco.
0: Vá, dois, não, duas pessoas.
1: É sempre de acordo com o código da estrada.
2: Claro,
0: sim. E como é que é? Reservado ao limite, como é que é?
1: Reservado ao estoque existente.
0: Reservado ao estoque existente. Portanto,
1: mas manda.
0: 968-689-22. Não, é tipo first come, first serve.
1: Limitado ao estoque existente.
0: Não, era isso.
2: É tipo num concerto, se chegares e que eles já tiveram o barrote, não entras.
0: Não entras, percebes?
1: Sim, mas esta é a piada.
0: Estoque... Não era essa a piada. A piada era minha e não era essa.
1: Ok, está bem. Então,
0: pronto.
1: Então decido lá o
0: que é.
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0: 968-689-229. Queres boleia para a Universidade do Minho? Para arredores da Universidade do Minho? Como é que se chama o campus, Francisco?
1: Gualtar.
0: Campus Gualtar.
1: Há um campus em Guimarães. Há um...
0: Exatamente. Portanto, 968-689-229. Mudando agora um bocadinho de assunto. Malta, nós também adoramos o Natal, mas por favor, acalmem-se.
2: Acalmem-se rapidamente. Ontem à noite, recebo uma mensagem às 19h16. O jantar de Natal vai ser na minha casa. Não quero saber, Andreia. Minha amiga não se chama Andreia, mas também não vou dizer o nome.
1: Mas isso é personalidade?
2: Andreia, não quero saber do jantar de Natal. Não quero saber do Natal. E muito menos sei se dia 12 de dezembro vou estar livre.
1: Eu não sei o que é que eu vou comer amanhã.
0: Olha,
1: eu não sei o que é que eu vou comer amanhã e onde é que eu vou comer. Quer dizer, por acaso sei que vai ser em Braga. Mas pronto, imagina que eu não sei.
0: Poderias não saber. Não é suposto saber. Maria, isso é tão real. Que eu tenho um recorde ainda maior. O teu foi ontem, não foi? Dia 9 de outubro.
2: Sim.
0: Eu tenho uma mensagem no meu grupo de amigos a 3 de outubro, um sábado, como se mais ninguém tivesse nada para fazer um sábado.
2: E não têm.
0: 3 de outubro, alguém criou uma sondagem no meu grupo de amigos a dizer jantar de Natal. E depois é para votares, ok?
1: Ai, tinha votações.
0: 5 de dezembro, 12 de dezembro ou 19 de dezembro. E é para votares. Faltam dois meses, mas é para votares.
1: Há duas opções. Ou essa pessoa é uma pessoa que sofre por antecipação.
0: É,
1: ou
0: muito provável.
1: Está noutro grupo em que já lhe tinham posto uma sondagem.
0: Precisa desorganizar.
1: E ele precisa de vir.
2: Não, mas olhem, a Andreia, minha suposta amiga, diz: é que eu já tenho dois marcados.
1: Dois marcados?
0: Claro.
2: Andreia, então não vamos jantar.
1: Mas vocês é que são novas nisto, minhas queridas.
0: Porquê?
1: Eu ainda não tive nada e sabem porquê? Todas as pessoas que me fizeram isso no passado já não são minhas amigas. Cortei logo.
0: Ah, não posso. Ficavas aí amigos, Francisco.
2: Pois.
0: As pessoas são chitadíssimas com o Natal. Eu fui à Zara Home no outro dia, já há efeitos de Natal.
1: É que o jantar de Natal é uma desculpa para... Só há uma desculpa para fazer um jantar de Natal. Com tanta pompa e circunstância. Que é... Se houver amigos que vêm só para cá no Natal.
0: Imigrantes.
1: Amigos imigrantes, mas a 5 de dezembro não há amigos imigrantes.
0: Pois.
1: A voltar. Portanto, marquem esse jantar para 12 de novembro.
0: Imagina, Francisco, como se não bastasse, para o caso de eu me esquecer, eu entro no grupo e para o caso de eu me esquecer, eles puseram um pin. Está um pin! Pin do jantar de Natal!
1: Bem, isto são as pessoas.
0: Como é que é possível?
1: Isto é um novo indicador de Mariah Carey. Estão a ver nas histórias pesquisas
0: começa
1: do Google.
0: Começa a subir, não é?
1: Quando começa a subir, é tipo ali a espreitar cá para cima.
0: Podíamos fazer um cheque desse indicador. Como é que está o indicador Mariah Carey 12 de outubro?
1: Vamos a isso.
0: 968-689-229. Não sei se és entusiasmado com o Natal, se já estás a marcar jantares de Natal. Partilha connosco. A chegar, move, Joe.
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0: O ser humano sofre de um síndrome de Natal precoce. Estamos a 12 de outubro, não é Natal, malta. Portanto, não se entusiasmem com esses jantares de Natal, com essas decorações que já estão nas lojas.
1: Não, e na rua.
0: E na rua.
1: Ali no Chiado já estão a montar as luzes de Natal, não estou a brincar.
2: Não é verdade.
1: Ah, juro-te?
2: Ah, isso faz, vai em linha com a pesquisa que eu tenho aqui para vos ler, porque okay. Madalena, o que é que tu me perguntaste?
0: Eu perguntei-te como é que estava a curva, suponho, ascendente, de pesquisas sobre All I Want for Christmas de Mariah Carey.
2: Querida Madalena, fiz o meu estudo agora mesmo, junto de uma fonte super fidedigna. A popularidade da pesquisa Mariah Carey no Google registou, na segunda semana de outubro, uma descida de 20% face ao período homólogo. Ou seja,
1: olha, eu não estou a perceber nada, subiu ou desceu?
2: Em outubro de 2025, estava-se a pesquisar mais
0: Mariah Carey. Então estamos menos
2: citados. Mentira, porque este fenómeno deve ser uma antecipação da pesquisa. Ou seja, no final de setembro já estava a haver uma pesquisa por Mariah Carey e acontece que agora caiu um bocadinho o interesse. Mas foi uma antecipação do fenómeno
0: portanto este ano ainda estávamos mais.
2: Ainda estávamos mais cedo. Face ao contexto mundial, é uma descida maior, já que a nível mundial há apenas uma descida de 10% face ao período homólogo do ano anterior.
1: Muito obrigada, Hernani. Volte sempre, ok?
0: O Hernani é dos crimes.
1: Mas o Hernani é assim mais sério. Assim, atropela ali
0: é
1: um
0: Paulo.
1: Não, o Paulo é da aldeia.
0: Okay.
2: Vocês estão a decidir as personagens.
1: O Hernani, muito bem.
2: Eu tenho só também que dizer uma coisa, que é, eu estou aqui a falar.
1: Sim.
2: Eu também tenho culpas no cartório.
1: Ah, porque já perguntaste aos teus amigos quando é que eles jantam?
2: Sabe o que é que começou ontem?
1: O quê?
2: Ontem começaram os ensaios do coro do concerto de Natal.
1: Então vá, dá-nos lá três notas.
0: Mas olha, eu aí até perdoo, porque é preciso uma preparação muito maior para essas coisas.
2: Claro.
0: Agora, para o jantar de Natal, não.
1: É sim, olha que para um jantar com 10 pessoas, reservar restaurante.
0: Só 10, Maria, tu tens muito poucos amigos, digo-te já.
2: Você...
1: Olha, assim, é que está lá um bocado do corpo de Natal, para ver se está a funcionar bem.
2: Então, estão prontas?
1: Sim.
2: É que eu estou agora indeciso entre quais músicas é que eu vou cantar.
1: Ai, elas são todas
0: tão giras.
1: Mas tem
0: que ser rápido, vá.
2: Veni reina, madre de Deus. Vamos cantar em
1: espanhol. Pronto, já não ia, ok.
2: Depois,
1: temos aqui
2: e também vamos cantar em espanhol também. Em inglês.
1: Olá, madre de Deus.
2: Emmanuel, Argonha.
0: Vocês é como nos filmes, ficam lá na rua e depois pedem dinheiro às pessoas.
2: Claro, isso é uma janeira.
0: Ok, desculpa.
2: Não vamos cantar as
1: janeiras. Madalena, não sabes o que é que são as janeiras.
0: Olha, é as outubras.
2: Vocês nunca cantaram as janeiras?
0: Não, Francisco, claro que não.
1: O vamos João ao diz nosso que, em relação ao Natal, para mim o Natal só começa a partir de 1 de dezembro. A semana passada passei na Avenida de Roma e na Avenida João 21 e já estão lá as iluminações de Natal, por amor de Deus.
2: E são ruas em Espanha?
0: Em Lisboa.
1: Opa, Francisco, vamos ouvir a Beli. Beli, bom dia.
0: Bom dia.
3: Como é que vocês estão?
1: Eu estou bem, e tu, Beli?
3: Aqui é muito simples. Eu já tenho um jantar de Natal marcado para dia 30 de novembro.
1: Ok.
0: Não devia ser válido.
3: É isso.
1: 30 de novembro.
3: Beijo.
1: Ok, Beli.
0: Não devia ser válido.
1: Não,
0: desculpa,
1: imagina.
0: Lá.
1: Olha, é sério, eu até quero que nos digam no nosso WhatsApp quando é que tem o jantar de Natal marcado, que é para eu não marcar com as minhas amigas nessa altura porque os restaurantes vão estar
0: Ficam cheios, não é?
1: Cheinhos.
0: 968-689-229. Estamos a ter um Natal precoce antes do tempo e por isso partilha connosco. Já tem jantares marcados. És agora com Stop the Wedding.

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1: Já andas a marcar jantares de Natal, seu maroto. Como é que é possível?
2: Não faz sentido.
3: Não, pasmem-se, porque temos pela primeira vez no Senus e bem-vinda.
1: E por essas
3: ainda
1: razões.
3: Ainda assim, pela reação, a Joana Filipa diz: olá, bom dia. No final de setembro já andava a comprar o comboio de Natal para pôr nos pés da árvore de Natal e já tenho o laço vermelho na porta de casa.
1: Agora?
3: Já!
1: É 12 de outubro!
3: Vamos embora, Joana!
2: Joana Filipa, eu sei que tu és nova aqui. Mas tu não me disseste,
1: Nós não toleramos estas coisas.
2: Toleramos sempre, nós somos da tolerância e vamos da amizade. Agora, não faz sentido. Vai chegar ao Natal e tu já nem estás. Já não estás.
1: Pois é, é que é esse o problema. Mas cansas-te facilmente do Natal ou não?
3: Olhem que eu tenho aqui outro ponto, que é: como já começamos a ver as coisas do Natal, parece que passa muito mais rápido e do nada estamos no verão, 2027.
2: E depois chega
1: Falta um ano para o verão.
3: É.
2: A 20 de dezembro, vai estar com vontade. Lá está. Não vai estar a viver o momento. Carpe diem.
1: É que faltam 2 meses e uma semana para o dia 20 de dezembro.
3: Oh, Joana,
1: dois meses e uma semana.
3: Assim, por interesse, quanto tempo é que tu depois demoras a desmontar as coisas todas de Natal? É que deve ir na boa para ir até março.
2: Pronto, então é meio ano.
3: Vamos ouvir o Wilson. Bom dia, Wilson.
4: Bom dia, meus amigos.
1: Bom dia.
4: Eu já tenho jantar de Natal marcado.
3: Epá!
4: Dia 24 de dezembro.
2: Ah!
4: Eu não chego em casa.
1: Para dar uma viadinha.
4: Sei minha. Não sei nada. Aí decidi lá para 15 ou 16 de dezembro. Mas está marcado para dia 24.
1: Claro! E para dia 25 também, dois seguidos.
4: É muita confusão. Pagas um valor de para não comeres nada de jeito. Esquece. Fuja disso!
3: Vamos fugir, Wilson. Ainda por cima, quando é menu de Natal.
2: Também não vamos fugir.
1: Não, o menu de Natal só existe se for jantar no dia de Natal.
3: Não.
1: Não existe semanas
3: em,
1: antes.
3: Em dezembro tens restaurantes que têm menu de Natal para grupos. Menu grupo de Natal. O restaurante do meu pai fazia isso.
1: Pronto, o teu pai era o único.
3: Não era.
1: E estás a insultar o teu pai.
3: Em Coimbra? Não, porque era super giro.
1: É negócio,
3: até tinha
1: é?
3: Decoração e
1: é
3: tudo
1: negócio.
3: Mais alguma coisa também.
2: Por acaso podíamos era fazer um jantar de Natal
3: na churra. O meu pai aceita.
1: 968-689-229, como é que estão esses jantares de Natal a 12 de outubro? Troy Sivan agora com Party. 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

0: 7 minutos para as 9 da manhã, 968-689-229. Condenamos-te por ser dia 12 de outubro e tu já estás a marcar jantares de Natal.
1: Oh, Flávia, tu, por amor de Deus. Bom dia.
2: Falar dos jantares por alto, já se falou que está a chegar a altura de marcar, ainda não se tratou. Mas, gente, entrar numa loja é um complexo de personalidade. Está de um lado, this is you. Porque temos Halloween do lado e o Natal do outro. Quem vai comprar sabe do que eu falo. Tanto querem comprar uma bruxa fantasmagórica como querem comprar o Pai Natal de 2026. Não dá. Uma comercialização de cada vez. Beijo, pessoal.
1: Bem, beijinhos, Flávia. Olha, salve a palmas.
0: Flávia, que grande Flávia,
3: timings de comédia fantásticos. Nota lá em cima no tom. Bem, tragam a Flávia para uma rua.
0: Não, e trouxe uma coisa que ainda não tínhamos falado. Estamos há uma hora nisto, que é: ainda falta o Halloween. Portanto, se ainda nem chegou o Halloween, para quem gosta, Francisco, não interessa.
1: Eu gosto.
0: Não interessa. A Maria acabou de marcar uma viagem para Madrid para o Halloween. Portanto, há pessoas que apreciam o Halloween.
1: E sabem do quê? Não, vou de vampira.
3: Não me puxem, com esses dentes novos que tens, não é?
1: Exatamente. Não, vou de vampira. Não, mas olha, dizer, os meus pais também sofrem por antecipação. O meu sobrinho, que ainda nem 2 anos tem, vai ter o Halloween. O Halloween é dia quê? 31 de outubro, estamos dia quê? 12.
0: Mas já, isso é mais aceitável.
1: Madalena?
0: O que é que ele faz?
3: Estou a fazer isso às crianças.
1: Ouve, ainda não escavou. Já escavaram as abóboras. Já estão com olhos e com boca. Aquilo não vai apodrecer tudo.
0: Não, mas o Halloween eu percebo.
1: Mas vai apodrecer.
0: Está bem, mas já podes pôr na casa. Ou seja, faz sentido. Não vais pôr só no dia 31 de outubro. Agora, Natal não há mesmo desculpa. A chegares, Siena Spiral.
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0: Passam 2 minutos das 9 da manhã. Vamos mais uma vez à Astro News com Liliana Monteiro. Bom dia.
1: Olá, bom dia. A Polícia Municipal do Porto começou já a retirar as dezenas de tendas que deste sábado começaram a encher a Praça Dom João I no Porto. Uma operação acompanhada pela PSP. Estavam em protesto pelo direito à habitação. Os manifestantes fizeram um cordão paralelo ao cordão policial, onde gritam palavras de ordem. Uma criança de 13 anos caiu de um 8º andar em Corroios e acabou por morrer. Segundo a PSP, foram efetuadas manobras de reanimação. No entanto, o menor não resistiu. A gasolina está mais cara a partir de hoje. O aumento deverá ser de 4,5 cêntimos por litro. Já o gasóleo deve descer 0,5 cêntimo. São as previsões da Associação Nacional de Revendedores de Combustíveis. Se o PSD não for bem sucedido na governação, Pedro Passos Coelho não fecha a porta a um regresso à política. No entanto, o antigo primeiro-ministro sublinha não ser candidato a nada. São declarações na última noite na SIC Notícias, onde Passos Coelho criticou a ausência de um governo sem um acordo à direita com o Chega e também a Iniciativa Liberal. Contactado, o PSD recusa fazer comentários a estas palavras. A provedora de justiça alerta para a falta de cuidados de saúde mental, sobretudo para crianças e jovens que se encontram em instituições, mas também para reclusos. Numa nota emitida a propósito do Dia Mundial da Saúde Mental, que se assinalou no sábado, Luísa Neto denuncia a ausência de respostas especializadas num problema que se arrasta há vários anos. Nas prisões, alerta para casos de automutilação e tentativas de suicídio agravados pela sobrelotação que existe no sistema prisional português.
0: Muito obrigada, Liliana. Voltamos com mais Turn News às 10 da manhã. Até já.
2: Quanto ao trânsito, acidente no IC19 em Queluz, sentido Sintra-Lisboa, demora desde o Cacém. Filas ainda na A5, na Ribeira da Laje, no Oeste Norte-Sul, desde a Ameixoeira e na Segunda Circular, ainda cheio nos dois sentidos para o Campo Grande. Na A2, fila na Baixa de Corroios, no Porto também a VCI lenta de A20 ao nó da A3 e da A29 na A1 a Francos. Acesso à VCI, todos preenchidos, a linha verde 850-5010.
3: Em A20 e em A29.
2: A20!
3: Não, mas é a brincadeira com a 29, oh Maria. Tu também deixa-me que te diga. Bom dia às pessoas.
2: Com a 20.
0: Bom dia.
3: É com a 20, gostei. Olha, e há 20 graus no Porto em Aveiro. Já a Braga, Viseu, Lisboa 24, Coimbra 23, Faro 25 e Évora 27.
2: Tem uma piada ao Francisco.
0: Bom dia, quando passam 5 minutos das 9 da manhã ao som de Baby Doll, Jay Miller, se nos está contigo até às 11. Boa segunda-feira.

0: Amanhã, bom dia, comigo Madalena Costa, Francisco Mendes e Maria Betonilho. Amanhã vamos rumar até ao norte, vamos começar em Braga. Se por acaso trabalhas ou estudas na Universidade do Minho e arredores, atenção, arredores Campos, nunca sei o nome do Campos, Francisco.
1: É o Campos do Altar.
0: Campos Gualtar. Queremos dar-te boleia.
1: Do Altar?
0: Gualtar.
1: Ah, muito mais fancy.
0: Queremos dar-te boleia e por isso mesmo 968-689-229 diz-nos se precisares de uma boleia e nós vamos buscar-te a casa e levar-te até o teu local de trabalho ou então até à escola.
1: Se nós virmos alguém a pedir boleia nas bombas de gasolina, por exemplo ali em Fátima.
0: Vale.
1: Podemos levar até ao Porto.
0: Em Fátima?
1: Sim.
2: Tipo hoje? Quando
1: não.
2: Formos para cima?
1: Sim, exatamente hoje.
0: Não, claro que
1: podemos
0: não.
1: Podemos levar.
0: Maria.
1: Porquê?
2: Mas
0: sim,
2: já
0: é porque já
2: boleia.
0: Não cabe no carro. Não, nunca dá boleia.
1: Eu já dei. Não correu muito bem também.
2: Não?
1: Não.
2: Aí a mim correu super bem.
1: Ah, sério, que giro.
2: A mim já aconteceu mais do que uma vez. E eu uma vez estava... Também eu já recebi muitas boleias, portanto também tive que às vezes retribuir.
0: Tens que retribuir, exato.
2: Uma vez estava na Costa Nova, em Aveiro, e estavam lá uns estrangeiros a dizer: ah, oh, no more buses today. No more buses today. Anda aí, meu.
0: Que horas eram?
2: Era para aí 8 da noite.
0: Ah.
1: Muito bem, Francisco. Portanto, olha, nós no fundo queremos é ter estas experiências contigo. Queremos levar-te, dar-te ali uma boleiazinha. Falas na rádio e ainda mandas mensagens aos teus amigos e à tua família. Malta, estou ali na rádio a falar, não sei o quê, juntem-se.
0: E não pagas nem combustível, que está caro, nem transportes públicos. Se tiveres o passe, pronto, é um
2: olha,
0: bocado indiferente.
2: Se calhar até tens o teu carro, mas neste dia não levas.
0: Claro, não precisas levar. 968-689-229, queremos dar-te boleia e aproveitamos esta nossa ida até Braga para fazermos um top 5.
1: Boa.
0: Nós gostamos de fazer rankings por tudo e por nada. E por isso, qual é que é para ti o top 5 de perguntas que deviam ser obrigatórias numa viagem com amigos? Porque atenção, não pode haver duas pessoas numa viagem que queiram conduzir. Porque não há carro revezar.
1: Pois.
0: Ou é para ser a sério ou não é.
2: Achas?
0: Ou é para ter tudo ou não é. Não, eu
1: tenho aqui já três assim. Perguntinhas assim, ó, pimbas.
0: 968-689-229, partilha connosco.
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0: ranking top 5 de perguntas que são obrigatórias fazer antes de ires numa viagem com amigos teus.
1: É assim, eu já fui viajar com as minhas amigas no final de setembro. Vou viajar com as minhas amigas na altura do Halloween.
0: Bem, tu viajas tanto, Maria.
1: Eu viajo imenso. Imenso, não sei bem porquê. Vais viajar?
2: Sim.
0: Vamos viajar para Braga, Francisco.
2: Sim.
0: Pronto.
1: Exatamente.
0: E para Braga precisamos ser todos amigos e perceber quais é que são as prioridades de cada um.
1: Hoje, exatamente, hoje à noite, Madalena, nós vamos dormir o quê?
0: Bem.
1: Juntas.
0: Não sei.
1: Juntinhas. E eu, por exemplo.
0: Achas que não temos um quarto para cada um?
1: Não. Espero. Esperava.
0: Que é que safa?
1: Esperava, aliás, que tu me dissesses. Gostas de dormir, por exemplo, com o raio do ar-condicionado ligado. Que é uma coisa que a mim me faz impressão porque tem ali aquela luzinha do ar-condicionado.
2: Começou por causa da luz?
1: Sim.
0: Não,
1: eu durmo sempre às escuras.
0: Não,
1: sou uma vampira.
0: Calma. Atenção, o ar-condicionado faz impressão à Maria Petrini, não porque estás a dormir com ar fresco, mas sim por causa da luzinha.
2: Sim, isso é que é ridículo.
0: Isso é ridículo, Maria.
1: Não.
0: Primeiro,
1: ar fresco, logo aí.
0: Tudo ok.
1: Não.
0: Agora, a luzinha vermelha minúscula.
1: O ar-condicionado não se mantém ligado durante a noite.
0: Claro, mas eu nunca faço isso.
1: Já fizeste?
0: Não.
1: No claro Primavera Sound.
0: Não, isso é se tem calor, é diferente. Agora, eu só preciso de uma luzinha. Não preciso ter a do ar-condicionado, isso é completamente indiferente. Agora, que eu preciso de uma luzinha, preciso ou de uma ranhura da persiana aberta, ou a luz do carregador ativa, ou a luz do ar-condicionado ligada, mas não é pelo ar-condicionado assim, é assim pela luz.
2: Tu dormes com luz de presença?
1: É.
0: Eu não consigo. Presença é muito. Aquelas crianças, isso é muita luz.
2: Mas a luz de presença dos nossos dias, das nossas idades?
0: Sim, eu preciso de luz de presença dos nossos dias, que é uma ranhura.
1: Porquê?
0: Não sei.
2: Mas é medo?
0: Não é medo, mas é acordar e não ver nada. E isso faz-me confusão. Parece que fiquei
1: então,
0: sem ver.
1: Então, olha, minha menininha, hoje à noite dormes sem nadinha.
0: Não.
1: Tudo
0: a última vez foi horrível.
1: Escuras.
0: E aconteceu para aí há um mês.
2: E eu estou com um bocadinho de pena.
0: Estava a dormir com a Catarina Maia, ela adormeceu primeiro que eu. Eu adormeci primeiro que ela esqueceu-se que eu precisava de luz. Acordei para aí às 3 da manhã aos berros. E ela assustou-se, toma! Ficou assim, olha.
2: Também não ficas assim.
0: Ficou cheia de medinho. É o que dá, não me deixarem uma luzinha. Portanto, para mim, top 5 de perguntas e de prioridades numa viagem é perceber se a pessoa dorme com a luz acesa ou
1: sem luz.
0: Porque há pessoas que não posso ter luz nenhuma e se for isso eu não posso dormir com ela.
2: Então vocês são incompatíveis.
0: Não, a Maria está a falar pão. A Maria dorme com luz. Ela está a falar pão.
1: Eu até no meio de um restaurante dormia.
0: Opa. 9, 6, 8, 6, 8, 9, 2, 2, 9. Partilha connosco também.

0: 9. Qual é que é para ti o top 5 de perguntas que têm que ser feitas antes de ir numa viagem com amigos? Eu e a Maria já estivemos a falar aqui de uma dinâmica nossa que, na verdade, não sei porque é que foi trazida à baila, porque a Maria dorme de qualquer forma, mas...
1: E não me podem
0: incomodar. Tens de perceber se vais viajar com pessoas que dormem com tudo escuro, se precisam de uma luzinha, porque pode ser incompatível.
1: Ou se dormem do lado esquerdo ou direito da cama.
0: Isso parece que não existe tanto.
1: Ah, eu

0: sou, porque eu tenho a necessidade de ser muito rápida em tudo.
1: Eu não estou a dizer que
0: eu
1: tu
0: não,
1: fazes
0: eu não
1: mal.
0: Gosto de estar à janela.
1: Eu não
0: estou
1: a dizer que tu fazes mal. Agora que já sabes. Ai, tico.
0: Está bem,
1: não,
0: agora já sei.
2: Mas a Maria faz imensa cerimónia.
0: Pois, já percebi
2: em
0: que sim.
2: Em tudo. Mas eu acho bem, eu acho bonito.
0: Não,
2: eu também faço um bocado de cerimónia.
0: Não, eu não quero que ela faça cerimónia nessas coisas.
2: E agora estamos aqui a lavar a roupa suja. Eu tinha aqui umas para a cerimónia.
0: Diz lá, vá.
2: Não, estou a brincar. Imagina. Sei lá, eu quando vou viajar com vocês, eu já sei que não vou ver. Tipo, não vou viver as mesmas coisas que. Sim, por exemplo.
0: Francisco, então tu vais para Braga trabalhar, que assim vemos eu?
2: Nós já fomos a Milão.
1: Eu quando vou contigo, eu sei perfeitamente que não vou à igreja às 9 da manhã.
0: Desculpa, eu fui ver um jogo de futebol.
2: Pronto.
0: Ah!
1: Mas tu gostaste, Madalena, sabias os cantos?
2: Não, por acaso foi um bocado seco ao jogo.
0: Super seco.
1: Bem, olha, isto não interessa para nada. A única coisa que interessa é que eu não sou a única. A Patrícia Santos enviou-nos: bom dia, Maria, não te sintas sozinha. O meu marido também é assim, não consegue dormir com a luzinha do AC, nem de nada que tenha uma luz, por mínima que seja, tem de tapar todas as
0: como
1: luzes.
0: Como é que se chama o ouvinte?
1: É a Patrícia.
0: Patrícia, Maria não é assim. Maria não é como o teu marido.
1: Eu só não incomodo. Percebes? Porque se eu chegasse ali...
0: Maria, tu adormeces primeiro que eu, ferrado! Mas não sejas aldrabona!
2: Mas eu também... Há uma coisa que eu gostava de perguntar a essas pessoas, que é... Por exemplo, às vezes vou dormir uma cestinha.
0: Certo.
2: E não quero luz. Ponho debaixo dos lençóis.
1: E morro ali asfixiado.
0: Isso também me faz confusão. Pessoas que se tapam.
2: Epá, eu não é a minha cabeça.
0: Eu prefiro meter uma almofada. Olha, sempre com o nariz a...
1: Lembrei-me agora.
2: Que vai ser mais fácil alguém pegar e empurrar logo.
1: Lembrei-me agora de uma super importante. Se dormes de olhos abertos. Por amor de Deus, isto
0: não
1: já...
0: Não durmas comigo, por favor.
1: Isto já me aconteceu e é a coisa mais
0: é
1: horrível.
0: Assustador.
1: Eu acho que estás a ser possuído ao meu lado.
0: É assustador.
2: Quem é que eu conheço que...
1: Conhecemos bastante pessoas.
2: Não é?
0: Não sei.
2: Não vale a pena dizer aqui para as pessoas. Mas se conhece alguém que demora com os olhos abertos, 968-689-229 e diz-me o susto que apanhaste.
1: E também uma foto também.
0: Top 5 de ranking. Perguntas que têm que ser feitas antes de viajares com amigos. Fala connosco. Lisa, agora, sawadika.

0: Das 9, queremos o top 5 de perguntas obrigatórias para fazer antes de ir numa viagem com amigos.
1: O Bino diz: a minha pergunta top 1 é: costumas adormecer? Não percebo bem estas. É tipo cedo?
0: Tu dormes?
1: Tu dormes sequer? Mas depois, a que é mesmo importante, ressonas. E depois diz: aviso já que se ressonares, tenho uma subwoofer de 1500 watts que dá boa tecnada.
0: O que é que isto quer dizer?
1: Subwoofer é uma coluna.
2: É um subwoofer, é um que dá os baixos, dá os graves.
0: É subwoofer. Yeah, porque tem dois O's, Maria, não é subwoofer.
1: Mas para mim é subwoofer, que é que me vou fazer?
2: Foi uma oferta que eles te fazem, não é?
1: Uma offer. Subwoofer. Subwoofer.
0: Subwoofer é péssimo.
1: Subwoofer
0: também.
1: De 1500 watts, que dá boa tecnada. Portanto, eu acho que o Bino aqui quer dizer que se a pessoa ressonar, que vai ligar a coluna no...
0: Que horror.
2: Pai, ou então a pessoa é o próprio subwoofer. É tipo...
0: Pois, era o que eu achava que a piada... Ai... Só esse barulho já me dá. Eu odeio. Eu não consigo dormir com pessoas a ressonar.
1: Eu ressono, para mim, Madalena.
0: Não.
1: Sei. Ok.
0: Não, acho que não. Tu ressonas, Francisco?
2: Eu tenho dias. Se eu estiver muito entupido,
0: ressono. É o que eles dizem sempre. Para não dizerem que ressonam todos os dias.
2: Não, o meu irmão.
0: Ah, eu hoje estava muito cansado. Também gosto dessa. Ah, eu hoje estava muito cansado.
2: Não,
0: e por isso é que ressonei.
2: Isso não. Não, mas eu. É só aquele.
0: Olha, respiração alta é, para mim é tão mau como ressonar.
1: Temos a Angela. Olá, moços. Eu tenho de dormir no escuro total. Moços já é Portimão.
0: Moço, pode ser Setúbal também.
2: Moço de um cabresto.
0: Moço e é Algarve e Setúbal.
1: Então, quando durmo fora de casa, levo sempre uma venda para conseguir dormir. E já agora este verão descobri que há equipamentos que permitem desligar a luz e continuarem a funcionar. ACs, termoacumulador, blá blá blá. E Angela é de Setúbal. Muito bem, Madalena.
2: Olha, muito
0: bem.

0: Amanhã, 968-689-229, queremos um top 5 de perguntas obrigatórias para se fazer antes de ir numa viagem.
1: Temos aqui o nosso Filipe Martins.
2: Bom dia,
1: Filipe.
2: Excelentes profissionais e gente muito simpática e bem disposta.
1: Obrigada, Filipe.
2: O meu nome é Filipe, sou de Famalicão. Sim, conheço um amigo, ex-colega militar, e ela dorme, ou seja, já o via dormir de olhos abertos e de pé durante alguns minutos.
1: Perceberam?
2: Um abraço e tenha um excelente dia.
0: Obrigada, eu confesso que me serei um bocadinho com esta falta de conexão.
1: Mas é só dado um lado que é para as pessoas ficarem no carro. Opa, o que é que está aqui a passar?
0: E
1: minha
0: coluna, mais atenção.
1: Minha coluna foi ao ar, eu já tive um carro que para a coluna funcionar tinha que dar um pontapé.
3: Ele dorme de pé. De olhos abertos e de pé.
0: Mas porquê?
1: E são traumas, Menalto.
3: Eu sei lá. Se é militar, os militares passam muito tempo muito exigente.
1: Mas é assustador. A dormir de pé e olhos abertos.
0: 968-689-229. Top 5 de perguntas obrigatórias para se fazer antes de ir numa viagem. A chegar a Usher.
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0: Passa um minuto das 10 da manhã, vamos mais uma vez às Trend News com Liliana Monteiro. Bom dia.
1: Olá, bom dia. A escassez de oferta de casas sociais municipais sem fins lucrativos tem alimentado tanto a crise de pessoas sem abrigo como da habitação como um todo. É o que apontou o relatório anual do Comitê Europeu das Regiões, que é hoje divulgado. São cerca de 1.300.000 os sem abrigos estimados na Europa nesta altura. No Porto, são já poucos os manifestantes que permanecem na Praça Dom João I, onde deste sábado se concentravam várias tendas, formando um acampamento, pediam melhores condições precisamente na habitação. A Polícia Municipal começou esta manhã a retirar as tendas numa operação com vigilância da PSP. Nesta altura procede-se apenas à limpeza do espaço. A Provedora de Justiça alerta para a falta de respostas em saúde mental das pessoas internadas em instituições, entre elas crianças e jovens. Pede urgência na procura de uma solução. Numa nota emitida a propósito do Dia Mundial da Saúde, Luísa Neto lembra que as pessoas que estão institucionalizadas ou privadas da liberdade têm menos possibilidade de procurar ajuda. E o Papa Leão XIV virá mesmo a Fátima, mas ainda não há data para a visita. A garantia é do Núncio Apostólico em Portugal, que diz que o Papa já manifestou essa intenção. A partir de amanhã, atenção redobrada à velocidade nas estradas. A PSP e a GNR vão reforçar a fiscalização em todo o país numa campanha que se vai prolongar até à próxima segunda-feira. E a fechar, digo-te, vocês achavam que o verão já tinha ido embora, não era? Pelo menos já começou o outono. As temperaturas máximas vão subir a partir de amanhã e podem chegar aos 30 graus, mas o resto deixo para vocês.
0: Muito obrigada, Liliana. Voltamos com mais Trend News às 4 da tarde. Até já.
2: Quanto ao trânsito, pelo norte há uma avaria na Ponte da Arrábida, sentido sul-norte, ocupa a via direita e há demora desde Coimbrões na A1. Demora ainda da Ponte do Freixo ao nó da A3 na VCI. Em Lisboa já tudo mais calmo, trânsito lento, ainda assim no IC19, desde que é luz, na A5 na descida do Monsanto, na Cril do Grilo a Sacavém e na A2 com filas já depois da primeira Ponte do Feijó. Linha Verde, 850-5010.
3: Liliana disse que as temperaturas iam subir, isso fica para amanhã. Para já, hoje temos Braga, Viseu, Lisboa com 24, Coimbra 23, Porto Aveiro 20, Faro 25 e Évora 27 graus Celsius.
0: Bom dia, boa segunda-feira, quando passam 3 minutos das 10 da manhã, estás ao som de música nova. Ariana Grande com Patrick.

0: Das 10 da manhã, seja muito bem-vindo ao Snooze. Só chegaste agora ao autocarro. Queremos lembrar que hoje é segunda-feira.
1: Maria, preciso falar agora. Tu, Maria, diz-me.
2: O que é que vocês querem? Precisam de ajuda?
0: Preciso.
2: Então,
0: comprova lá.
2: Isto para dizer, por exemplo, nós estamos a precisar de te dar uma boleia. Porquê? Porque vamos para o Norte amanhã.
0: Certíssimo.
2: Vamos para o Norte amanhã e queremos dar uma boleia ao Carlos, à Júlia, ao Hernani Carvalho, também pode ser, por exemplo.
0: Ele é do Norte? Não, pois não, não tem sotaque.
1: Não.
0: Portanto, ao Hernani, se calhar não.
2: Aqueles programazinhos da manhã da televisão.
0: Vinhos.
2: Nenhum deles vai estar no Norte.
0: A Tânia Ribas de Oliveira.
2: Eu adorava.
1: Ou a Praça da Alegria é gravada no Porto.
0: É no Porto. Podemos ir também à Praça da Alegria, se eles nos convidarem.
2: Invadirmos um Praça
0: da Alegria. O que importa é que nós queremos dar-te um bocadinho. Queremos dar-te a boleia completa. Desde a tua casa, se deres, até à escola, até ao trabalho. 968-689-229. Se por acaso amanhã precisas de uma boleia para a Universidade do Minho, arredores do campus de Gualtar.
1: Por acaso,
0: podemos ajudar-te.
1: Podemos ajudar. Nós damos uma boleiazinha. Sabes de um amigo teu que ficou sem carro agora? Aí está a oportunidade, estás a ouvir na rádio, vamos ser nós.
2: Também podemos ir ao centro de inspeções, se for preciso.
0: Exato.
2: Vamos. Olha, é o que tu quiseres. A única coisa que eu peço é um cafezinho, só a favor, está bem? Sem açúcar, não peço muito mais. Um guardanapinho.
0: Para quê? Para limpares o café da boca?
2: Sim, imagina, se nós formos buscar alguém a casa, então não é tão giro irmos lá tomar um pequeno almoço.
0: Também era. Ver a casa de alguém.
2: Anda, Carla, dá-nos lá o que era almoço e eu dou-te 10 euros.
1: Maria, eu sei que nós na promoção deste programa dissemos que éramos agentes imobiliários. Agora, daí a sermos efetivamente e ver casas de pessoas não fica bem.
2: Sim, então não era tão giro.
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0: Um clássico, que também passam clássicos na Mega Hits. Passam 17 minutos das 10 da manhã. Relembrar mais uma vez que amanhã vamos rumar até ao norte. Vamos começar em Braga e acabar no Porto. E quem melhor do que tu, que és dessa zona, para nos recomendar sítios? Para te dar contexto, nós vamos estar praticamente sempre em movimento. Vamos ter uma van com as nossas caras. Portanto, se vires, apita.
1: Apita.
2: Ah.
1: Mas apita e passa-te a cabeça. Como
0: tu
1: se
0: não viste a van?
1: Como
2: que é o Ivan?
0: Achava mesmo que não tinhas visto.
2: Achava que era um menino chamado Ivan.
0: Pronto, está bem.
1: Não, mas é uma belíssima carrinha, queremos capites. Porque quem é que vai conduzir a carrinha? Eu nunca conduzi, eu só conduzi uma carrinha uma vez.
0: Eu acho que é o senhor da carrinha, não é nenhum de nós.
1: E quem é que é o senhor da carrinha?
0: Não sei.
2: É o senhor, a quem nós vamos dizer, senhor condutor.
1: Põe o pé no acelerador.
2: Já me perdeste.
1: O senhor Carlos, que agora inventei este nome, vai conduzir a nossa carrinha. E eu espero que ele fique mesmo chateado. Estou-se a papitar.
2: E agora era uma senhora?
1: Senhora Carla.
2: Porquê estás a criar estereótipos de género?
1: Ai, ó Francisco, olha, e ires dar uma volta, tá?
2: Ah, uma volta, vou a Braga. Vou dar uma voltinha à Braga.
1: Que não é muito... vai olhar, que é
0: e queremos
1: perto.
0: Dar uma volta em Braga, também no Porto, nos sítios que tu mais gostas da tua cidade. E para isso precisamos de recomendações. 968-689-229. Que sítios, ainda Braga e ao Porto, é que temos que ir obrigatoriamente? Pastelarias, se calhar escolas que sejam, que tenham pessoas com muita aura, muita diversão.
2: Muito
0: muita...
2: sincero.
1: Não, olham uma creche.
0: Eu tenho tanta vergonha.
1: Eu quero tanto ir a uma creche.
0: Porque termos cedido a Aura e ao 6ix9ine.
2: É pá, não, eu não.
0: Eu tenho.
2: Eu tô,
1: olha, eu não estou a gostar.
2: Eu já dizia Aura.
1: Eu
2: dizia Aura antes das pessoas dizerem.
0: Eu quando
2: Aura.
0: Faço um movimento para cima e para baixo, que é tipo mais ou menos, para mim é 6ix9ine, já não é mais.
2: Pois
0: nada.
2: Isso é que eu não estou. Mas no, na Aura eu já dizia Aura antes das pessoas dizerem.
0: Ah, está bem. Okay.
1: Não. Tu dizias Áurea.
2: Não,
1: é
2: dizia
1: cantora.
2: Aura. Esta pessoa tem uma aura.
0: Não.
2: Jovem fresca.
0: Sim, mas não era dessa forma.
1: É por isso que inventaste a Aura agora.
2: Os Santos, têm Aura.
0: Não, mas e tu utilizavas mais para a Aura negativa?
2: Não.
0: Ok, está bem. 968-689-229, dá-nos sugestões de Braga, sugestões de sítios no Porto. Partilha connosco, por favor. Caigo com Khalid.

0: Com a música do momento, Nicole Kidman, Adela, quando faltam 4 minutos para as 10h30, antes de irmos ao lugar às novas, talvez tenhamos aqui uma recomendação do nosso ouvinte, Paulo Eloy. Vamos ouvir aqui o Paulo.
1: Olá, meninasites e meninuites.
2: Olá, meninuites.
1: Setúbal, claro. A terra da Maria. Tinha que vir a Setúbal e aqui ao Parque Industrial fazer barulho. Eu dizer olá para vocês.
0: Será que nós... Falando chinês, às vezes, e as pessoas não nos entendem assim tanto.
3: Não, o Paulo está, eu acho que ele está a dizer, queria que nós fôssemos...
0: Vamos lá ouvir de novo.
1: Olá, meninasites e meninuites.
2: Olá, Paulito.
1: Setúbal, claro.
0: Setúbal, claro? Como assim?
2: Eu não perguntei se era...
0: Isto foi às 10h19, foi há 5 minutos, portanto, há muito tempo não se fala de Setúbal. O Paulo está a mandar ali.
3: Eu acho que ele está a pedir recomendações para onde é que nós vamos. Achou que nós
0: estávamos
3: a pedir...
0: Ah, no geral, já percebi. Ó, Paulo, fala lá.
1: Tinham que vir a Setúbal. Vocês tinham que vir a Setúbal.
0: O Paulo é de Setúbal, isso só está a dizer agora. Eu não sabia.
2: E as filhotas todas também.
0: Mas malta, nós não vamos a Setúbal amanhã. Um dia havemos de ir a Setúbal, vamos comer choco frito, vamos à Rábida, mas amanhã é dia de irmos ao norte.
2: Vamos ir à tua casa também. Acordar os teus pais.
3: É Brácara Augusta e Porto Scale.
0: Ok.
3: Porto Scale, que deu depois Portugal.
2: O Francisco amanhã já vai só falar em XPTO, está bem?
3: Que língua é esta, Brácara Augusta?
2: Ai, estava a faltar. Vai, não estou a gostar, estava a faltar. É latim.
3: Isso!
2: Que pressão!
0: Mesmo, ele faz uma pressão. Maria, não acredito, não sabes o que é latim!
2: Maria, está a ser burra.
3: Não,
2: faltava essa.
3: Não, é exatamente o oposto. É porque eu sei
2: olha, burras tu, está bem? Não,
3: com capacidades. Tens uma pessoa com capacidades e às vezes pões-te para baixo.
2: Eu tenho capacidade.

0: Ser feliz é tão simples. É Aragão quando passam 4 minutos das 10h30. Temos mais música nova e música portuguesa para te dar. E desta vez, um artista que também é do hip-hop.
1: É do hip-hop.
0: Não é de Portugal continental, portanto acho que é muito óbvio perceber quem é que é, não é?
2: É aquele menino, espera lá. Ah, eu conheço. Sabem que Spama vem de spam?
0: Não sabia.
2: Ficas com esta.
3: Porque essa droga não se vai fumar sozinha e é preciso de companhia. Que isso assim não dá com nada. Eu não sou chefe, mas é teu
0: sangue. Consideram-se baddies? Óbvio, 100%.
2: Depende dos dias. Há alturas em que eu me vou um bocadinho abaixo também. No final das contas, eu sou apenas um menino a aprender a viver neste mundo cruel, difícil.
0: Pronto, ficas a saber, Francisco, que se bad bitches ouvem Spama e nós trazemos Spama trincana no lugar às novas, parece-me que não há como fugir, malta. Vocês estão a sair bué do guião.
2: Não, mas isto...
0: E já me estão a
4: enervar. A única coisa que eu queria dizer é... o Francisco
0: isto
4: é
0: tem
4: tão...
0: um seguimento, Maria.
4: O Francisco é tão coitadinho que os nossos produtores decidiram meter esta parte. Francisco, quer dizer, no final de contas sou apenas um menino a aprender e a
0: menina abandonada.
2: Não, eu é que decidi dizer de livre e espontânea vontade. Não sei o que
4: é
2: que
4: está bem.
2: Eu queria só dizer também que ficou viral este senhor chamado Spama Trincana. Ficou viral no início deste ano com o tema O Que Tu Quiseres. Ainda assim, decidiu manter o anonimato, aparecendo sempre de cara tapada. Portanto, pelo simples não, ser simpático para toda a gente com o sotaque dos Açores, porque pode ser o menino
4: Spama. Pode ser o Spama Trincana. Dos Açores para o mundo, Besito faz parte da sequela Bad Bitches, ainda ouvem Spama e é a música perfeita para dançares aquela bachata com a tua soulmate. Olha, eu já tinha saudades de bachata.
0: Muita influência latina e a prova de que esta geração ainda dança. Sim, maldição para quem diz o contrário. Besito é o teu lugar às novas de hoje aqui na Mega Hits. É Spama Trincana. Quando passam 6 minutos das 10h30, bom dia.

0: Bem, está tudo a dançar no carro neste momento, ou não?
1: Olha, como o Francisco diz, isto é...
2: 3, cadeira. 1, 2, 3, cadeira. 1, 2, 3, cadeira.
0: O que é cadeira?
1: É um cavalo.
2: Cadeira é o quadril, tens de dar ali um toquezinho.
0: Não,
2: eu aprendi isto na Jornada Mundial da Juventude.
0: Ninguém diria.
2: Aprendi.
0: Ok, eu acredito, mas ninguém diria.
2: A dança é arte e a arte é beleza, beleza.
0: Claro, claro que sim.
1: E beleza é Jornal Mundial da Juventude. Whatever. O Francisco assim há um bocadinho.
0: Jornal Mundial.
2: Jornal Mundial da Juventude.
1: O Francisco assim. Ai, a dançar abaixa até só. 1, 2, 3. 1, 2, 3.
0: Se por acaso te estás a perguntar que música é esta que acabaste de ouvir, foi o teu lugar às novas. Spama Trincana com
1: Besito.
0: Esta é uma que já sabes. Karol G, Baby Wow.

0: Isto é uma palhaçada. Entram em estúdio, entram num café e pronto. Olha, ainda bem que são vocês que vão ficar agora com o estúdio.
1: Pois é, não fui eu.
2: Isto é um ambientador, vocês não percebem nada. Olha, obrigada, amiguinha.
1: Ah, pois é, somos também aqui.
0: Bom dia.
3: Uma semana. Uma semana e assim.
0: Mas espera, calma. Quem é que são estes?
4: Me explica.
2: Olá,
0: mas, não,
2: Maria.
0: Eu não sei. Não
2: filhos da pop.
0: Ah, filhos da pop. Pois
2: oh,
0: é.
2: Este tipo tem que fechar a boca para a verdade.
0: Olha, juro, quando estávamos a falar de filhos da pop, eu ia dizer, ah, apetece-nos dizer filhos da pop. E conseguia. Ah, giro, que engraçado isto em rádio.
4: E é com filhos da pop que ficas até às 3 da tarde.
2: Ah, mas não são filhos da pop.
1: Vamos ser também connosco em estúdio Yolanda.
0: Não, gosto muito dela. Ela vai vestir ao quebranto.
2: Vai,
1: sim.
2: E eu já sei que estou carregadinho dele. E ainda nem fiz nada, já sei que
4: a Yolanda já não tirou o quebranto. Ou falaram só sobre o quebranto?
0: Falámos sobre tirar o quebranto, que deve estar cheio dele também. Olha, é pinguinhas de azeite na água, está bem?
2: Trouxe, até vinagre trouxe, que eu não sei o que é que ela precisa.
0: Muito bem, boa.
4: É que horas? 11 da manhã?
2: Agora às 11, já.
4: Daqui a poucos minutos também filhos da pop vão estar amanhã em Braga. Portanto, se tiveres, aliás, sugestões por onde eles possam passar, é sempre bem-vindo no nosso WhatsApp 968-689-229. Queridos, vemo-nos amanhã então no Norte.
2: Um beijo.
4: Sim, amanhã. Beijinhos. Boston a chegar com Stella Left e beijinhos até amanhã.
3: Um beijo.
0: Até amanhã.
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0: Mega Hits, a melhor música nova. Boa viagem, bom dia.
1: Boa segunda-feira, hello minha pequena Beatriz Pinto.
0: Bom dia, estou cansadinha.
1: Estás cansada, como é que
0: este
1: foi o teu fim de semana?
0: Pop foi ótimo, mas estou cansada, precisava dormir mais.
1: Se calhar devíamos ter ficado com um fim de semana prolongado, eu
0: se
1: acho
0: calhar.
1: Se calhar hoje damos Ghost.
0: Não, não damos porque Yolanda vai estar connosco aqui no Filhos da Pop. Mas daqui a pouco para, na verdade é já a seguir,
1: é já
0: para
1: a seguir.
0: Nos falar sobre o seu novo álbum Quebranto, que saiu no dia 8 de outubro.
1: Oh, yes.
0: E depois é um programa cheio de coisas.
1: Um programa cheio de coisas a acontecer, novidades também que vão acontecer esta semana, portanto é ficares desse lado para saberes tudo.
0: Para já, vamos à música, ficas bem entregue. Alex Warren, boa viagem.

0: e a melhor música nova. Boa viagem, estás comigo, Beatriz Pinto, Zé Vida.
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0: Mas não estamos sozinhos.
2: Ah, pois não.
0: Hoje recebemos uma artista que não renega as suas origens, aliás, nem as suas raízes, mas que se entrega a elas para descobrir quem é. Se esta introdução te pareceu demasiado profunda, é porque estamos a falar de Yolanda e a ocasião assim o requer.
2: Apesar do nome dela não ser nada estranho, acabou agora de lançar o seu primeiríssimo álbum Quebranto, que junta às origens e à tradição uma sonoridade mais pop e só não arrepia os pelos do braço a quem faz depilação a laser.
0: Está em countdown para um concerto muito especial no Coliseu dos Recreios, mas antes vamos falar do Quebranto para ver se os males espantam.
2: Amém.
0: Olá, Yolanda, como é que estás? Antes de mais,
3: esta introdução.
2: Boa, ficamos felizes.
0: Bem-vindo aos Filhos da Pop. Antes de mais, parabéns pelo lançamento do novo
3: Obrigada.
0: Álbum. O teu primeiro álbum, não é? Uhum. Está cá fora. E eu quero saber como é que têm andado as emoções nestes primeiros dias de vida.
3: Olha, é sempre um desafio gigante lançar um disco. É sempre. Eu, na verdade, foi o primeiro, portanto, eu não sei o que é que estou a dizer.
2: Não, é lançar um disco, lançar música nova.
3: Lançar um EP já é complicado. Portanto, lançar um disco com 13 faixas é 3 vezes mais complicado. Tem sido muito, muito engraçado ver a reação das pessoas. Nós lançámos o disco há 5 dias.
0: Foi dia 8, não é?
3: Dia 8, uhum. Exato. Portanto, tem sido assim diferente, porque é uma coisa maior. Eu sinto que de repente entrei na era do adulto premium.
2: Ok.
3: Ou seja, já não é. Já
2: no mundo
3: não estamos
2: da música, já não estás ali naquele patamar.
3: Já não estamos a brincar.
2: Okay.
3: E então sinto essa responsabilidade de certa forma, mas tem sido muito divertido. Fizemos uma antestreia do disco muito bonita no Acapela.
2: Uhum.
3: E foi bonito ver tudo a ganhar forma, todas
0: claro
3: as ideias,
0: sim,
3: as cores, as músicas, a reação das pessoas a ouvir as músicas pela primeira vez. Portanto, tem sido assim bonito, sensações à flor da pele.
2: Exato. Ainda estás a absorver, ainda é tudo muito
3: sim,
2: novo,
3: eu acho
2: não
3: que
2: é?
3: Sim, acho que sim.
2: Olha, o teu álbum começa precisamente com Quebranto, que é a música que dá nome a este disco, e com a voz da tua avó Lena também.
3: Não, é a minha avó.
2: Não,
3: isto
2: é a tua avó?
3: É muito importante. Eu, na verdade, é que eu chamo-lhe a avó Lena porque ela, na verdade, passa a ser uma,
2: okay,
3: uma avó.
2: Ok, é uma avó
0: emprestada.
2: Então
0: é, pronto.
3: Mas é, exatamente. A avó Lena é a avó de um amigo meu que já fez direção criativa comigo, o Du,
2: okay,
3: que vocês conhecem
2: exatamente
3: perfeitamente. Uhum. E a avó Lena, na altura da Eurovisão, já me tirava o Quebranto. Então eu descobri isso e depois, mais tarde, pensei, já que estou a fazer este disco e já que não tenho uma introdução, pensei, como é que eu introduzo este tema? Vou colocar a César e quem é que eu vou chamar? A avó Lena, porque
2: okay
3: a minha avó, ela não tira o Quebranto. A minha avó não é desta turma.
0: Ah, okay.
2: E para quem vai,
0: exato,
2: no carro e não faz a mínima ideia do
3: que é o Quebranto
2: e esta tradição, como é que isto apareceu na tua vida? E explica para miúdos o que é o Quebranto.
3: Olha, muito, muito resumidamente, o Quebranto é um mal-estar que vocês sentem físico ou psicologicamente, espiritualmente,
2: okay,
3: que é alegadamente causado pelo mal-olhado. Portanto, imagina que tu passaste por alguém com quem não, pá, que não vais com a cara da pessoa, ou que vês que a pessoa não vai com a tua cara,
2: okay,
3: e há um
2: okay
3: olhar, há uma certa má energia. Portanto, é uma má energia que te coloca um mal-olhado.
0: É
3: como
0: se fosse um mal-olhado, não é?
2: Malditos,
3: é mal-olhado, é mal-olhado, é mal-olhado. Portanto,
2: malditos,
3: o Quebranto é tipo a consequência do mal-olhado.
2: Okay.
3: Malditos, exatamente. E a avó Lena tira o Quebranto através de uma reza que vocês depois podem ver na... Eu deixei alguns vídeos espalhados por aí.
2: Uhum.
3: Como é que se faz? Depois há várias rezas, toda a gente tem a sua. Isto é muito mais na zona, assim, nas zonas mais dentro do país.
2: Mais,
3: claro,
2: interior.
3: Mais interior, sim. Epá, eu decidi explorar isto e pronto. E de repente escrevi um disco todo sobre isto.
2: Todo um disco, exatamente.
0: Yolanda, depois da avó Lena, então, te uhum ver o Quebranto, começas a ver do que és feita e este disco é essa belíssima descoberta.
2: Exatamente.
0: Yolanda, que parte do processo é que foi mais desafiante?
3: Olha, eu acho que foi escolher as canções que fazem parte do disco, porque de repente nós fizemos tipo 3 writing camps, então já estávamos, já haviam canções por,
0: claro,
3: por todo o lado. Portanto, escolhê-las foi assim o mais difícil.
2: É para dar e vender.
3: É para dar e vender,
2: é,
3: exato. E agora, eu acho que foi a fase de gravar as vozes, porque
2: uhum
3: eu gosto de escrever as canções, nós estamos tipo a ouvir os sons, a ver o que é que funciona, o que é que não funciona, e de repente eu gosto de gravar as vozes todas seguidas.
0: Claro.
3: E às vezes eu não guardo as sessões, tipo, tivemos numa sessão algures e eu gravei as vozes ali, eu gosto de as gravar, tipo, depois no...
0: Exato.
3: Seguidinhas.
2: Uma coisinha mais...
3: É, e então depois tens que voltar àquela sensação que tiveste na altura em que fizeste aquela canção, é meio que desafiante.
2: Okay,
3: e
2: okay
3: a parte visual também, eu passo muito tempo na parte
2: ainda
3: visual.
2: Bem.
0: És perfeccionista.
2: E ainda bem, porque temos toda uma linguagem estética associada,
3: sim,
2: a este disco, que está muito bonita,
3: muito
2: parabéns por isso. E lá está, tu falas de voltar aqui a certas sensações e tu próprio voltaste também a certos lados da tua vida na construção uhum deste álbum.
3: Sim.
2: Entre eles, não só, também o lado religioso, não é? Tu sentes que ficaste uma pessoa um bocadinho mais religiosa religiosa depois deste processo em que tu mergulhaste
3: eu
2: dentro
3: acho
2: destas
3: que, sabes,
2: tradições?
3: Para mim é a parte da... Porque na verdade o quebranto está muito associado ao paganismo, uhum. portanto ao lado mais pagão da religião, apesar de as pessoas que o fazem, fazem-no sempre, ou seja, para alguém religioso, portanto para Sim. um santo, para um, no caso para o Pai, Filho e Espírito Santo.
2: Exatamente.
3: Há pessoas que fazem para determinadas santas, portanto eu na verdade eu estudei isto muito numa perspectiva, vou-lhe chamar, tipo escola, ou seja, okay. fui à escola e fui estudar como se eu tivesse uma tese para fazer.
2: Uma aula de teologia.
3: Tive uma aula de teologia, uma aula de antropologia, assim, esse tipo de assuntos, porque eu na verdade eu não sou crente, mas eu venho de uma família que é meio-meio.
2: Okay.
3: Então eu estou ali meio que no meio.
2: Sentes que de certa forma esteve sempre lá presente, apesar
3: sim.
2: de tu se calhar nunca sentires uma grande necessidade
3: Exato.
2: De mergulhares aí.
3: E eu não sei, ou seja, eu gosto de saber que as pessoas fazem isto porque é uma espécie de uma tradição, porque na verdade o nosso país está cheio de tradições e nós não somos só o caldo verde, o chouriço
2: Exatamente.
3: E o rancho, ou seja, eu acho que há mais coisas. E de repente esta coisa toda meio que celta, meio das montanhas, meio que há fadas envolvidas, eu não vos sei explicar.
4: Ai,
3: mas
4: eu adoro.
3: Há uma imagética. Exato, há uma imagética e depois ao mesmo tempo, depois na parte mais visual e etc. Eu estava a ver muito Game of Thrones, eu não vou mentir. Portanto, eu acho que eu pus muito Game of Thrones e eu lembro-me de estar a escrever as coisas e de pensar como é que eu ponho isto tudo em visuais, não é? Como é que agora se criam
2: sim.
3: visuais?
2: Sim, sim.
3: Uma coisa que eu planeei tão grande. Eu imaginava muitas vezes eu estar em cima de um dragão. Tipo Daenerys Targaryen, estás a ver? Só que eu sou morena, portanto eu não.
2: Então, mas eu acho que
4: uma peruca
2: os Targaryen de Portugal, eu acho que não seriam loiros oxigenados.
3: É verdade,
2: realmente
3: não.
2: Exatamente.
3: Portanto, eu imaginava-me sempre nesse cenário, tipo, a passar pelos campos,
4: que
3: sabes?
4: Bom,
2: okay.
3: daqueles tipo mega planícies. Então, okay, eu tinha muito essa imagem para criar um visual. Para a coisa e depois pronto, foi claro. Fomos
2: e
3: por aí.
0: Isso é muito interessante, Yolanda, mas também há uma coisa que é muito interessante e que eu acredito que muitas pessoas queiram saber, porque na verdade este disco foi feito com as tuas pessoas, os teus
3: Sim.
0: amigos. Temos Luar, Charlie Beats, Extinto, Milhanas, Agir, entre muitos outros, mas nenhum feat. Porquê?
3: Olha, eu na altura eu pensei muito sobre ter feats e eu passei o ano passado eu fiz feat com a Carolina, com a Deslandes, com a Marisa e depois com os Caretos, e eu senti que havia uma certa necessidade da minha parte de escrever algo que fosse meu, mas ao mesmo tempo foi em colaboração, como é óbvio,
0: claro.
3: Portanto, não é de todo só meu, mas eu senti que fazia sentido e era um assunto tão pessoal que eu não queria arrastar ninguém. Ou seja, forçosamente,
0: Exato,
3: não queria que de repente, olha, vem aqui cantar esta canção que eu escrevi porque era bué giro e porque nós
2: querias
3: não temos nenhum feat e fazia sentido
2: história.
3: Na indústria.
2: Exato.
3: Não faz sentido, sabe? Para mim é uma coisa que tem que surgir naturalmente. Ou seja, os feats, na verdade, eles são subentendidos, porque
0: claro.
3: O Extinto, por exemplo, fez parte do Olha para Ela, fez o segundo verso todo, ainda agora tocámos no Festival Vapor e ele tocou comigo, portanto os feats foram-se fazendo debaixo de. Ou seja, logo da superfície.
2: Exato.
3: E não me fazia sentido. Eu acho que eram assuntos muito pessoais para eu estar a forçar pessoas.
0: Entendido.
3: A entrar.
0: E super entendemos, aliás,
2: e
0: faz
2: percebemos.
0: Todo o sentido. Sim. Agora, Yolanda, nós vamos ter aqui uma das tuas músicas a passar.
3: Okay.
0: Queres dizer alguma coisa sobre Noite Inteira?
3: Noite Inteira é um tema muito especial. Tivemos aqui várias dinâmicas na Mega sobre Noite Inteira. Não sei se recordam, mas houve toda uma panóplia de frases que aconteceram no meu Instagram, algumas eu ainda guardo com muito, muito carinho e muito cuidado.
2: Eu lembro-me bem dessas frases.
0: Eu não estava na Mega ainda, mas não
2: digamos que eram
3: então vou-te mandar,
2: assim.
3: Eu vou-te mandar,
0: okay,
3: algumas,
0: bom,
3: eu vou-te mandar.
0: Perfeito.
3: E eu acho que a Noite Inteira é assim, o tema que fala mais sobre um lado um bocadinho mais carnal, que eu decidi de certa forma explorar, porque nesta panóplia toda de sensações e de traumas e de medos e etc., também há um lado carnal que teve esses traumas e que teve esses medos, e então fui buscar esse lado mais.
2: E ainda bem, gostámos muito. Foi
0: e
2: muito
0: nós
2: divertido.
0: A seguir, a Noite Inteira de Yolanda, vamos continuar a falar. É já a seguir, mas agora é isso. Música nova. Yolanda chama-se Noite Inteira, faz uma ótima viagem com a Mega.

0: Noite inteira foi Yolanda na Mega Hits, ela que está a passar a sua música aqui, mas na verdade está também connosco no Filhos da Pop. Estamos aqui a meio de uma entrevista e que bom que está a ser. Yolanda, deixa-me perguntar-te e dizer-te, no meio de tantas referências religiosas, de certeza que te cruzaste, aliás, com histórias, experiências que não consegues explicar muito bem. Já te aconteceu alguma vez isto, uma experiência mais sobrenatural?
1: Olha, eu acho que...
0: Halloween, vai.
1: Entretanto, estamos a entrar, eu percebi isso há uns dias e fiquei meio que chocada.
0: Pois é.
1: Mas não sei se já me aconteceu, se tinha uma experiência sobrenatural, porque eu, na verdade, e como eu estava a explicar há bocadinho, isto para mim é tudo muito. Eu sinto que entrei na. Sabem quando vocês estão na faculdade? Eu lembro-me quando estava na faculdade e entrava e estudava assim coisas temáticas. Eu sinto que sou meio que uma estudiosa que vive dentro de uma biblioteca e está a tentar pesquisar coisas sobre este assunto. No caso, neste assunto específico, não me aconteceu nada a mim, mas nós fizemos uns vídeos de conteúdo para antes do disco sair, e eu fiz cerca de três, se não me engano, e um deles, que foi a Dona Alice, que foi outra pessoa que nós raptámos para nos ensinar mais coisas sobre o quebranto.
2: E estas pessoas convidadas foi Catarina Filipe, Cláudia Pascoal e Carolina Delanes.
1: Exatamente.
2: Três,
1: ou seja, o meu objetivo foi trazer... Na verdade, nunca tinha pensado nisso. Oh my God!
2: Estás a ver?
0: Yolanda, welcome! Isto é a tua cena sobrenatural.
1: Nós estamos sempre. Meu Deus! E depois eu lembro-me que a Cláudia, de repente a Dona Alice está a tirar-lhe o quebranto, e há assim certas coisas que vão acontecendo durante o processo, e a Cláudia molha o dedo em azeite, então deixa cair as gotas, e de repente as gotas saltam. Ou seja, lá está, eu estou sempre na perspectiva alegadamente.
0: Claro. Alegadamente
1: isto. Sim. Pronto, alegadamente. Mas a Dona Alice assusta-se, eu achei aquilo muito engraçado, porque a Dona Alice é uma pessoa muito, muito crente. E eu achei aquilo, pá, delicioso, a forma como não vos sei explicar, acho delicioso, acho que a própria temática e a forma como ela explica as coisas é muito, de uma forma muito apaixonada, e eu acho que o mais bonito é quando ela me diz que mal não, ou seja, se não te fizer bem, mal também não te faz.
2: Okay.
1: E eu acho que vem de um lado cuidador, de cuidadora, não é? Da
0: avó
1: que quer o bem.
2: Então
1: para mim isso é tudo muito mais bonito do que até pensar que isto pode ser algo, ou seja, o que quer que seja, para mim está muito mais relacionado com este cuidado que nós sentimos das avós, não é?
2: Com as relações entre
1: as avós e os netos e os avós, porque entretanto percebi que também há homens que tiram o quebranto. Eu tenho duas pessoas que quero conhecer.
0: Porque na verdade é mais comum, quando falamos do quebranto, associar
1: às avós e às tias, não é? Aquela malta mais velha que nos acompanha e que nós vamos buscar, não sei,
2: as referências e tudo mais. Exato. E há mil e uma tradições do nosso país e muita coisa que podemos explorar mais a fundo, e de certeza que ia fazer todo o sentido também para este álbum. Mas outra das referências que tu tens neste álbum são músicas populares. Até ali uma, digamos, uma sonoridade um bocado mais de festa da terra, festa da aldeia. Sendo assim, Yolanda, porque tu não és alfacinha, tu és da Figueira da Foz e depois Pombal.
1: É, eu estou ali
2: meio. Portanto, tens uma boa experiência de festas da terrinha. Eu quero saber qual é o teu hit favorito de festas da aldeia.
1: O meu hit favorito, tenho vários, mas Rosinha é o meu go-to.
2: Rosinha,
1: não vou mentir.
2: É um
1: a Rosinha tem o meu coração.
0: É.
1: Todas, não há nenhuma
2: todas
1: que eu não.
2: Rosinha.
1: Não há nenhuma que eu não. Ainda por cima, agora, na verdade, a última vez que a vi foi nos Santos, cá em Lisboa.
0: Claro.
1: Acho que foi Campo Lido, se não me engano. Adorei. E na verdade, eu não me lembro de a ver na minha zona. Portanto, Rosinha, fica
2: o convite,
1: pedido, por favor.
2: Para ir a Pombal, pelo
1: sim,
2: menos.
1: Sim, adorava.
0: Bem, Yolanda, como tu disseste no início da entrevista, fizeste o evento de lançamento na Capela, em Lisboa, numa performance imersiva. Foi um cheirinho daquilo que vai ser a energia do concerto no Coliseu dos Recreios, dia 7 de dezembro, assim naquele concerto que já sabemos que vai ser 360.
1: Sim, olha, eu na verdade, nós estamos agora, exatamente agora, na fase de preparação do Coliseu, e eu acho que aquilo que eu quero transmitir e trazer para o Coliseu é essa, exatamente o que tu dizias, é essa festa da aldeia, mas meio que, ou seja, não estamos a falar de uma perspectiva de santos. Eu acho que é uma coisa mais antiga, sabes? Mais aquilo que... Porque há claramente uma diferença entre santos populares e festa da aldeia, que acontece também noutras...
2: Óbvio.
1: Ou seja, mais romarias. E eu quero trazer muito essa sensação e quero que as pessoas estejam também dentro do próprio espetáculo.
0: Claro,
1: ou seja, não
0: sim.
1: é só uma coisa de... Tu vais, sentas-te, vês o espetáculo e vais-te embora. Eu gostava que as pessoas fizessem parte desse... desse espetáculo. Ai, como eu giro. Ainda não sei, mas eu estou a pesquisar. Estou a sonhar muito enquanto durmo.
2: E continuo a sonhar que temos a certeza que vai dar para acontecer como tu assim o envisionaste. Portanto, é garantir o teu bilhete para o concerto em Holanda. E encerrando aqui este álbum também, encerra com a Aurora, que é um interlúdio da música anterior, que se chama Fogo Não Apaga, que, by the way, é a minha música favorita deste álbum.
1: Eu adoro Fogo Não Apaga.
2: E nós voltamos a ouvir assim uma voz de fundo a dizer: Yolanda, a chamar por ti. Primeiro, está-te a chamar para onde? Onde é que tu foste?
1: Ai, filho, eu nem sei.
2: E que voz é esta?
1: Olha, esta voz é uma voz muito especial, é a voz da minha avó.
2: Da tua avó,
1: portanto,
2: mesmo.
1: A cor é
2: da
1: minha avó, da minha avó Clara. E eu, na altura, eu acho que quis muito eternizar as vozes da minha família, portanto, não tão bonita, por exemplo, que é outro dos temas do disco. Eu também ponho a minha família a cantar comigo. E neste tema fazia-me todo o sentido de terminar quase como se tudo o que se passou para trás fosse um sonho.
2: Ok.
1: Ou seja, tudo aquilo que vocês ouviram no início, do início até ao fim do disco é quase como um sonho e de repente entras, ou seja, a minha avó vem e chama-me Yolanda, quase
2: como
1: para
2: se estivesse
1: me acordar.
2: A chamar à realidade.
1: Sim, e como ela tem estado assim meio que doente, fez-me, ou seja, fez-me muito feliz poder ter a voz dela, porque eu acho que aquilo que me assusta mais na vida é não me relembrar, ou seja, não me lembrar das vozes das pessoas. Isso
2: e
1: é algo que me faz muito.
2: Está eternizada de uma maneira muito bonita, não é?
1: Por isso agora todos podemos ouvir e se calhar ela vive um bocadinho aqui.
0: E ainda bem que esse grito da tua avó é um grito para acordar, porque na verdade, Yolanda, não precisa estar a dormir para sonhar. Temos a certeza que daqui para a frente vai ser ainda mais incrível. Portanto, muitos parabéns pelo teu novo álbum e para quem quiser também ir ao concerto de Yolanda dia 7 de dezembro, é, como o Zé disse, garantir o bilhete. Nós, por aqui na Mega, continuamos com música. Mais uma das tuas, Responso.
1: Oh my god. Sorry.
2: Eu sinto que já estás amaldiçoada, Bia.
1: Tu estás internacional, Responso.
0: Vamos a isso, obrigada, Yolanda. E
1: obrigada,
0: por aqui, vamos à música, bora lá.

0: Quase uma ótima viagem com os Filhos da Pop. Boa segunda-feira.
1: E por ser segunda-feira, já a seguir queremos saber o teu mood para esta segunda com uma música. Vamos à playlist de segunda.
0: A ficares desse lado, para já segues com publicidade.

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0: Hollow na Mega Hits, boa viagem com os filhos da Pop. Eu e Zé Vida estamos aqui para uma nova rúbrica. Na verdade, é a estreia da playlist de segunda.
1: Olha, que lindo, mais uma segunda-feira,
0: ai,
1: sua louca, maluca.
0: Mesmo, doidinha. Mas ai, eu não... estamos muito... hoje estamos bem dispostos.
1: Eu não posso, sempre, eu não posso puxar por ela, que ela vai logo.
0: Pois.
1: Mas o que é isto da segunda-feira, da playlist de segunda? Basicamente, nós queremos que todas as segundas-feiras tu nos digas qual é a música que está a descrever este mood de início de semana, porque... Oh filha, há semanas piores que as outras.
0: É verdade, mas isto a dizer que pode ser, na verdade, o que tu estás a sentir. O que é que tu achas que vai ser essa semana?
1: E eu já estou a rir, porque eu disse à Bia: Bia, olha, para darmos o exemplo, vamos nós dar a música do que é que achamos que esta segunda-feira é. E a Bia já está a mil, porque ela acordou neste mundo.
0: Eu acordei neste mundo.
1: Epá, por amor de Deus. Ring my bells, Henrique Iglesias, ei. Ring my bells.
0: Estou marotinha.
1: Tu estás demasiado marota.
0: Mas deixa-me explicar.
1: Ainda nem é meio-dia.
0: Não é meio-dia, mas esta semana começa feliz, porque para os nossos ouvintes, na próxima semana eu não vou estar cá.
1: Ah.
0: Zé. Pois é, esqueceste disso, não é? Que bom!
1: Quero dizer, oh,
0: Paulo,
1: que triste!
0: Mas vou para a Coreia ter com o meu homem, então eu acordei assim.
1: Olha, parece-me bem, eu também tenho uma música que descreve a minha segunda-feira.
0: Okay,
1: é um bocadinho
0: então
1: diferente da tua, eu acho. Mas vamos ouvir e descobrir, é melhor, não é?
0: É, eu até com medo, mas...
1: Conheces esta? Se calhar vou avançar para a parte em questão.
0: Espera lá.
1: Espera. SZA, Nobody Gets Me.
0: O que é que te passa com isso?
1: Eu estou triste.
0: Estás
1: é uma segunda-feira
0: triste?
1: Assim azul. E porque eu sinto que a minha colega de painel, na verdade, não percebe que as segundas-feiras são um dia complicado para mim. E por isso eu sinto que ninguém me entende.
0: Ai, mas é tão linda.
1: Pois.
0: Viste ao vivo?
1: Vi.
0: Eu também.
1: Já três vezes? Duas
0: ai,
1: vezes?
0: Ai, que culto. Não, mas Zé, acho um
1: only
0: acho...
1: like myself
0: tá bem,
1: when
0: tá...
1: I'm with
0: olá,
1: you.
0: Vamos tirar a via do Zé ou não? Mas isto para dizer que tu que estás aí desse lado podes nos dizer qual é o teu mood de segunda-feira. 968-689-229 é
1: manda
0: o WhatsApp da Mega.
1: Manda a música que descreve o teu mood para o início desta
0: seja
1: semana.
0: Seja ele qual for, pode ser, pode estar mais feliz, pode estar mais marotinho.
1: Olha, até te digo que esta música que está a chegar agora do Richie também descreve um bocado o meu mood.
0: Ai,
1: sem
0: artless.
1: Coração.
0: Oh, pausa, o que é que se está a passar?
1: Não sei. Regime um psicólogo urgentemente.
0: Ai, meu Deus.

0: Música nova de Dove Cameron, chama-se When in Rome, acabou de tocar na Mega Hits. Boa viagem, nós que estamos aqui.
1: Olha, escuta. Faltaram umas palavras.
2: Não faz mal, estamos numa segunda-feira e por isso estamos.
0: Noite.
2: É uma Manic Monday, uma segunda-feira maluca.
0: Exatamente, e nesta rubrica queremos saber, melhor, queremos que tu mandes através do WhatsApp da Mega 968-689-229 qual é que é o teu mood desta segunda-feira.
2: E por isso mesmo, já temos aqui algumas mensagens. Olha, o Hugo Dias não explicou muito. Ele só disse assim: bom dia, Mega Doidos. Primeiro é FDPs.
0: Desculpa, Mega Doidos, não sei se concordo.
2: Não somos nós. A música de segunda-feira é esta: System of a Down com Toxicity. Bem, rock and roll. Meu Deus.
0: Como é que se chama o nosso ouvinte?
2: É o Hugo.
0: Hugo, o que é que se passa? Jesus!
2: Ok, Hugo, se calhar isto para algumas pessoas pode ser demasiado para uma segunda-feira, mas é o que tu precisas para ter essa dose
0: está
2: de energia.
0: Tudo bem.
2: Força, estamos juntos.
0: Se calhar era bom para ti também, Zé, em vez de
2: olha,
0: beber café.
2: Bom para mim, se calhar era ler algumas mensagens. Okay, vou ler a mensagem da Rita que disse: descobri que o...
0: What's wrong?
2: A Rita disse: descobri que o meu namorado me anda a trair e esta semana estou no mood de revenge.
0: Ai,
2: olha,
0: não acredito,
2: para ti, Rita,
0: não
2: a música
0: acredito.
2: É a Mami da Carol G, da Becky G. Tem que ser.
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2: Não lhe voltes a ligar, Rita.
0: Como é que se chama o teu namorado? Ex?
2: Já agora diz, que é para os pormos em Rádio Nacional.
0: Aposto que se chama tipo João.
2: É, tem mesmo carinha de João.
0: Tem mesmo cara de João.
2: Ouviste, Rita? Não é para voltares a mandar mensagem.
0: Rita,
2: ignora esses homens que
0: não, vale a
2: que
0: pena.
2: Não te valoriza.
0: Não
2: já sabes
0: vale
2: que tu
0: mesmo.
2: Também podes enviar a tua música de segunda-feira, a tua playlist de segunda para o WhatsApp da Mega 968-689-229.
0: Temos mais mensagens ou não?
2: Temos aqui mais duas, mas então, eu acho que quero guardar estas
0: é
2: para a seguir.
0: Isso que eu queria dizer. Então guarda para a seguir, porque olha, já estou aqui a pensar o que é que virá.
2: Ui, eu ai, até te digo que feliz. Uma delas te vai pôr a tremer em estudo.
0: Ai meu Deus, vamos à música Jenny com...

0: comigo Zé Vida e estamos aqui a meio de uma playlist de segunda.
1: Oh yes!
0: Zé, o que é que se passa? O que é que os nossos ouvintes estão a dizer através do 968-689-229?
1: Olha, está toda a gente muito musical esta segunda-feira. Se tu também tens uma música para a banda sonora do início desta semana, já sabes, envia-nos 968-689-229, é o WhatsApp da Mega. Temos aqui a mensagem da Joana que diz assim: esta segunda estou a sentir-me dona do mundo. Uau! E pronta para conquistar tudo o que quero. Go off, Queen. E por isso sinto-me a Seven Rings da Ariana Grande.
0: Uau! Como é que se chama a nossa ouvinte? Esqueci-me, desculpa.
1: Joana,
0: uau, eu adoro esta música.
1: Eu também.
0: Não sentes que a Ariana está de gatas a cantar esta música?
1: A ser assim sexy.
0: Sim, estou a perceber.
1: Eu também acho.
0: Temos mais mensagens?
1: Temos também a mensagem da Leonor que diz: na verdade estou precisando de acordar, preciso de música mexida. E eu tenho a música indicada para essa, que é a Pinky Up das Cat's Eye. Acorda, Leonor!
0: Ai, Zé, esta música agora já acordou? Só faz lembrar eu e tu.
1: É verdade, se não sabes do que é que a Bia está a falar, é passares por Maggie Hits Instagram e veres a promo belíssima de anúncio deste programa.
0: Muito boa, e olha, obrigada a todos os que participaram. Nós voltamos já a seguir para já à música na Mega. 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

0: Boa viagem com a Mega Hits, meio-dia, Filhos da Pop contigo até às 3.
1: E ao longo da próxima horinha vamos à nossa Trend Pro Max e também relembrar o valor em jogo no grandioso jogo da Maura.
0: Portanto, é ficares por aí, para já, Sienna Spyro na Mega.

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0: Na Mega Hits, boa viagem, estás com os filhos da Pop comigo, Beatriz Pinto e Zé Vida.
1: Hello.
0: Zé, estamos aqui na hora do meio-dia, isto significa trend.
1: Oh yes, e fica aqui o spoiler de hoje, é bom que estejas bem vestido ou que gostes do teu look, porque
0: ai,
1: vamos falar
0: Deus.
1: De moda Lisboa.
0: Estou entusiasmada, portanto é ficar desse lado, para já seguimos com música 5 Seconds of Summer na Mega.

0: More Maupine, Mega Hits, boa viagem e vamos então à nossa trend Pro Max. Haven't you heard I'm the internet girl? Zé,
1: e
0: o que
1: atenção,
0: é que temos hoje?
1: Hoje temos aquilo que a internet esteve a ver o fim de semana inteiro, não é?
0: Moda Lisboa. Lisboa.
1: Aconteceu este fim de semana no Pátio da Galé mais uma edição, deste que é o maior evento de moda do nosso país, ou pensávamos nós, Beatriz?
0: Pois é verdade.
1: Fomos
0: Zé.
1: Enganados, sabias?
0: Fomos enganados, mas isso eu acho que somos sempre enganados.
1: E portanto, a prova está na internet, porque tivemos um agente secreto dentro da Moda Lisboa. Ah! E ele contou tudo pelo TikTok. Atenção, para ti que vais no carro, o próximo vídeo pode chegar, pode chocar, aliás, alguns ouvintes, mas põe mais alto e ouve bem.
2: Fui à Moda Lisboa vestido com um saco do lixo para provar que o mundo da moda é uma palhaçada. Tentei construir o pior outfit de sempre para ver como é que as pessoas iam reagir quando eu lá estivesse.
1: Oh, meu Deus.
2: E assim comprovar a minha teoria. Mal entrei, pronto, por mim o vídeo acabava logo aqui. Designers, modelos, fotógrafos, tudo a olhar para mim e a tirar fotografias. Estava-me a sentir uma autêntica celebridade, o que torna a situação ainda mais ridícula.
1: Meu Deus.
2: Né? Com a quantidade de fotos e atenção que estava a ter, honestamente, estranhei como é que quando fui ver o desfile não me chamaram para desfilar, mas pronto, ao menos curtiram tanto do meu outfit que me decidiram sentar na primeira fila. Do desfile, como se já não bastassem as fotos, quiseram fazer uma entrevista, não sei para que televisão, mas entrevistaram-me.
1: Estás a perceber?
2: Pois já, tive só a conviver com uma malta, a dar umas dicas de moda e como se vestirem melhor. Entretanto, o evento acabou e pronto, sigam-me se quiserem ver o próximo outfit.
0: Estou a perceber e tenho uma pergunta para
1: ti. Vergonhoso.
0: És tu?
1: Não sou. Juro que não sou eu, mas eu estou sem palavras. Os fashionistas são os mentirosos.
0: São todos uns mentirosos.
1: Afinal, a Moda Lisboa é mesmo uma palhaçada.
0: Portanto,
1: como este rapaz descobriu.
0: O WhatsApp da Mega 968-689-229.
1: Conta-nos tu aquilo que tu achas que é uma palhaçada e que nunca

0: Kids, Maluma e Shakira com Água. Boa viagem. Gostaste do meu Água?
1: Ah, é que é castelhana,
0: que é
1: tia.
0: Castelhana. Zé, a seguir vamos dizer aos nossos FDPs como é que eles podem ganhar dinheirinho.
1: Oh, yes, vamos ao grandioso Juego de la Maleta.
0: Não, ok.
1: É o grandioso jogo da mala, um novo valor em jogo esta quarta-feira e por isso é ficares desse lado para saberes como é que pode ser teu.
0: Isso vai valer muito a pena. 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

0: Tracy com Oh Yeah na Mega.
1: Oh Yeah.
0: Boa viagem. E Zé, sabes quem é que vai dizer Oh Yeah? Tem que ser com esta voz.
2: Quem é que vai dizer Oh Yeah?
0: Os nossos FDPs.
2: Ah, já sei porquê. Porque podem ganhar um dinheiro na próxima quarta-feira.
0: Exatamente.
2: Oh Yes. Há um novo valor em jogo no grandioso jogo da mala. 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
2: Olha que bom.
0: É bom, 12.001 euros.
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0: Mega Hits, uma da tarde, boa viagem com os filhos da Pop. Zé, o que é que falamos nesta hora?
2: De fofoca, descobri aqui um gossip.
0: Tu nem gostas?
2: Partilhar. Por acaso nem gosto muito, mas gosto contigo, porque eu sinto que tu alimentas bem esta fofoca.
0: Boa.
2: Vou partilhar contigo, aliás, uma fofoca e também música nova no lugar às novas.
0: Portanto, é ficar desse lado para já, Miley, na Mega.

0: na Mega, boa viagem com os Filhos da Pop, comigo Beatriz Pinto e Zé Vida. Vamos então ao gossip de hoje.
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2: Nem sabes.
0: O quê?
2: A Celine Dion quer roubar uma música à Rihanna.
0: Or nor.
2: É verdade. A Celine Dion é uma ladra. Estou a brincar, não é bem assim. Ela, na verdade, durante uma entrevista, perguntaram-lhe qual é a música que ela gostava de ter no seu catálogo e que não tinha. Isto
0: e
2: porque
0: ela?
2: Sabemos que a Celine Dion tem das músicas mais icónicas de sempre, não é?
0: Verdade,
2: a do Titanic.
0: A do Titanic.
2: Aquelas em francês que eu não sei cantar, mas gosto muito de ouvir. Mas ela disse que gostava de ter a Love on the Brain da Rihanna, sabes? Exato, vamos deixar a Rihanna cantar, que se calhar é melhor. E a Celine Dion disse: eu amava ter essa música linda, perfeita, maravilhosa. E a Rihanna, quando soube disto, ficou: esta francesa realmente sempre a querer roubar tudo. Já não basta ter os corações e os macarrons e agora quer o Love on the Brain. Mentira, a Rihanna na verdade disse: a Celine Dion pode ficar com o que ela quiser.
0: Porque Queen.
2: Claro, óbvio. E a Rihanna até disse: se ela quiser fazer um featuring com a Love on the Brain, está à vontade. A Celine Dion aqui já não disse nada. O que me leva a pensar: se calhar ela gosta muito da música da Rihanna, mas que não gosta da Rihanna.
0: Ah, achas? Não.
2: Não, isto é um rumor que eu acabei de inventar.
0: Por acaso, agora estás-me a contar esta história, eu tenho uma pergunta para te fazer. Se a Rosalía chegasse aqui e dissesse: Zé, sale daqui. Eu quero tu emprego.
2: Se ela quisesse fazer o que eu faço.
0: Sim,
2: peço imensa desculpa a todos os espanhóis desse lado. Eu dizia: Rosalía, o microfone é teu, a cadeira também. Se quiseres, até vou buscar um copo de água e cafezinho.
0: E ficas desempregado.
2: Não me importava. Se fosse para a Rosalía estar a brilhar onde ela merece.
0: E abandonavas-me. Eu que não sei falar espanhol.
2: Pronto, mas quem sabe se eu não tinha uma nova oportunidade de emprego e não era ser o tradutor oficial.
0: Sim, eu quero.
2: Mas bem, isto levanta uma questão que é: se, isto é bem divertido, se pudesses roubar alguma coisa sem qualquer consequência, ou seja, imagina que podias fazer um furto e não te acontecia nada.
0: Okay.
2: O que é que tu roubavas?
0: Zara.
2: Epá, isto não é real. Isto não é real.
0: Foi a primeira coisa que me apareceu.
2: 968-689-229, manda-me uma resposta mais criativa, porque eu também acho.
0: Mais
2: tu podes roubar qualquer coisa e vais roubar uma peça de roupa de 25€.
0: Várias peças de roupa de 25€.
2: Só podias roubar uma coisa.
0: Então
2: perdeste
0: não
2: a tua hipótese, os meus parabéns.
0: Então, mas diz-me lá tu, o que é que roubavas?
2: Sei lá, um diamante da coroa de real britânica.
0: Ah, que criativo!
2: Olha, fazia mais lucro do que tu.
0: É verdade.
2: CDP.
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0: E Drake na Mega Hits. Boa viagem com os filhos da Pop, comigo Beatriz Pinto e Zé Vida. Estamos aqui a perguntar aos nossos ouvintes:
1: se pudesses roubar alguma coisa sem consequência, o que é que roubavas?
0: 968-689-229 é o WhatsApp da Mega.
1: Isto porque a Celine Dion quer roubar uma música à Rihanna e a Rihanna disse que não fazia mal nenhum, porque gosta da Celine.
0: E já recebemos alguma resposta ou não?
1: Recebemos sim. Tenho aqui a mensagem do Duarte que diz: eu, se pudesse roubar alguma coisa, roubava o grandioso jogo da mala.
0: Olha,
1: aqui está uma resposta mais inteligente que a tua, Bia.
0: A minha era uma boa.
1: Tu roubavas um cardigan da Zara, filha.
0: Eu não disse cardigan.
1: Pronto, era uma t-shirt.

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0: Música portuguesa na Mega Hits, boa viagem. E agora vamos ao lugar às novas com mais uma música portuguesa.
1: Oh yes, Spama Trincana acabou de lançar a mixtape Bad Bitches. Ainda ouvem Spama, nem acredito que acabei de dizer a B-word na rádio, meu Deus. Que é, na verdade, uma continuação do seu antigo álbum, que era Bad Bitches, ouvem Spama. E atenção, porque eu sei que tu já andas a ouvir em loop algumas das músicas deste EP, entre as quais Besito, que é o single em destaque no lugar às novas de hoje, mas também Batom no Lábio, que é a minha música favorita deste EP, e que Spama Trincana atuou ao vivo pela primeira vez este fim de semana, tanto o Besito, que está em destaque no lugar às novas, como o EP inteiro, porque ele deu um concerto no Art Club no Porto. Olha que
0: Zé, bem. Tu és tão bom a dar informação.
1: Obrigado.
0: É este o lugar às novas de hoje.

0: Peço desculpa. Atenção, há bocado eu disse que o Spama Trincana atuou esta música ao vivo no Art Club no Porto, mas amanhã, quem sabe, somos nós a atuar esta música no Art Club do Porto, porque vamos precisamente até à Invicta,
1: pois
0: não é?
1: Pois é, Zé, eu nem acredito que vamos ter a mega tour. Vamos basicamente estar
0: pelas ruas do Porto,
1: em emissão, em direto das 7 da manhã às 7 da tarde, com connosco os Filhos da Pop e também com o Drive-In.
0: E vai ser a tua primeira visita de estúdio, Bia. Estás entusiasmada?
1: Estou.
0: Onde é que tu gostas de ir quando estás no Porto?
1: Ao teu quarto.
0: Bem, vamos para a música imediatamente.
1: Ok, não era esse o sentido, não era. Era só para nos divertirmos um bocadinho.
0: Ah, pois é, vamos partilhar hotel.
1: Sim,
0: bem,
1: é só isso.
0: Por momentos assustei.
1: Vamos à música. Chama-se Stop the Wedding.
0: Wedding.

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0: Na Mega Hits foi Justin Bieber e vamos a mais um episódio de Cala-te Boca com Matilde Prata e Margarida Borrego.
1: Até porque na semana passada estiveram a falar com dois dos atores mais conhecidos do nosso país, Zé Mata e Tiago Aldeia.
0: No fundo é alguém do vosso círculo, amigo ou inimigo, que vos faz uma pergunta.
2: Sabem quem fala? Então,
3: cuidado,
2: tenho aqui uma pergunta para vocês.
0: Uau.
2: Simples, que eu só quero o vosso bem. Vamos lá.
1: Diogo Amaral foi infiltrado neste episódio.
0: Tu és mesmo bom a reconhecer vozes.
1: Eu sou, é um talento que eu tenho, para te ser sincero.
0: Tens vários, Zé.
1: Mas atenção, Matilde Prata disse assim, um amigo ou um inimigo. Elas gostam mesmo de atiçar os convidados.
0: Pois gostam, portanto é para

0: Semana Mega Hits, boa viagem. Este é o Filhos da Pop comigo, Beatriz Pinto e Zé Vida. Nós que estamos aqui prontinhos, quase prontinhos, para um...
1: Quem és tu, Beatriz? Vamos ao Quem és tu de
0: Vamos
1: hoje
0: ao Quem
1: já
0: és tu. Eu estou muito entusiasmada. Eu posso dizer já que trago uma... Eu acho que é o meu artista preferido sempre.
1: Ok, então é um homem.
0: Sim.
1: Ok, então fica no ar que é um homem. Eu vou começar a pensar em alguns nomes. Joga connosco também. 968-689-229.
0: É o WhatsApp da Mega. Faz uma ótima viagem.

0: Tracy Van Mega Hit chama-se Party e vamos então ao Quem és tu de hoje?
1: Miúda.
0: Zé, não canto.
1: Ok. Y'all. Então vá. O teu é um homem,
0: um
1: certo?
0: Um homem, sim, já disse
1: é
0: há bocado.
1: É artista musical.
0: Sim.
1: É português.
0: Não.
1: É americano.
0: Não.
1: Não, esse não foi zero seguro, Bia.
0: Ok, porque não é.
1: Ok, não é mesmo.
0: Não é mesmo.
1: Tu sabes a nacionalidade dele?
0: Sei, não é americano do norte.
1: Okay. Ah, é americano do sul?
0: Sim, por isso é,
1: ah, é
0: que. Sim, por isso é que daí a minha
1: hesitação. Ok,
0: hesitação.
1: Pronto, para a próxima eu digo Estados Unidos.
0: Pronto, continua.
1: Whatever, sim. Então é um cantor de reggaeton?
0: Posso dizer, sim.
1: Ok, não só,
0: mais,
1: de reggaeton.
0: Não só de reggaeton.
1: Estamos a falar de um artista de Puerto Rico.
0: Oh, sim.
1: Ele, por acaso, foi um dos artistas que fez uma das tours mais conhecidas do mundo no último ano.
0: Se calhar foi um mau nome para escolher.
1: Achas que escolher Bad Bunny é um bom
0: sim.
1: nome?
0: Sim, claro.
1: Eu também acho um ótimo nome.
0: Ele é perfeito, ele
1: pois
0: é lindo.
1: É, Benita António Ocasio Martínez.
0: Oh,
1: és mim primo, sabes que ela é meu primo.
0: É, teu primo, a Carol G também é tua prima, a Rosalía é tua prima.
1: Claro.
0: É tudo o que falo de espanhol é teu primo, não é?
1: Claro.
0: É pá, já estou um bocado irritado.
1: Pronto, o que vale é que eu sou muito bom neste jogo. Agora, chegou a vez de tu adivinhares o meu. Eu vou dar uma pista e depois vamos para a música, que é para o ouvinte, o nosso tu. Exato, que nos estás a ouvir.
0: Sim.
1: Tentares adivinhar também pelo nosso WhatsApp 968-689-229. Pergunta, Bia.
0: É homem?
1: Não.
0: Então é mulher?
1: É mulher.
0: É americano? Americana?
1: Não.
0: Não é, é portuguesa?
1: Em certa parte, sim.
0: Em certa parte, sim.
1: Sim.
0: Ok.
1: Então, olha, vamos fazer assim, vou dar uma pista
0: okay.
1: e seguimos para a música.
0: Ok.
1: Eu posso dizer que é portuguesa, mas não nasceu em Portugal. Nasceu no continente.
0: No continente.
1: E agora ficas bem confusa, não é?
0: Ai, meu Deus. Pronto, olha, participa 968-689-229. É o WhatsApp da Mega. Ajuda-me porque eu neste jogo nunca sou muito boa. Boa viagem com os filhos da

0: Chama-se Patient Zero, acabou de tocar na Mega Hits. Boa viagem, este é o Filhos da Pop comigo, Beatriz Pinto, Zé Vida. Estamos aqui a meio de um Quem És Tu?
1: Quem és tu, miúda, me atormentas em câmara lenta?
0: Yeah. Não está fácil.
2: Pois não.
0: O Zé está aqui numas cambalhotas.
2: E até te digo que ninguém pelo WhatsApp da Mega chegou minimamente perto da pessoa que eu estou a falar. Por isso eu vou dar aqui uma pista.
0: Então, é uma mulher.
2: É uma mulher.
0: Nasceu noutro continente, mas...
2: Não. Nasceu em Portugal, no continente.
0: Como assim? Ok, então não é das ilhas. Então é portuguesa.
2: Pronto, pode ser que sim. Dou-te aqui uma pista.
0: Oh, Zé.
2: Não é uma pessoa.
0: Não é uma pessoa. Não é uma pessoa.
2: Não é uma pessoa.
0: Mas tens que era mulher.
2: Pois é, mas não é uma pessoa.
0: Oh, Zé, o que é que se passa? 968-689-229, ajuda-me. Pá, o Zé não é normal, imagina. Estamos a brincar.
2: Uma,
0: e ele vem com... Não, estamos a brincar, Zé. E tu vens aqui com... Não é uma pessoa. Quem és tu? Não é uma pessoa.
2: Mas eu dei-te uma pista muito, muito boa, que é: nasceu no continente.
0: Ai, não acredito. É hipopótamo.
2: É um hipopótamo, não é uma pessoa, não menti.
0: Está bem. Ai, mas ok.
2: E não é uma mulher?
0: É uma mulher.
2: Ah, estava a ver que eras hipopótamo homofóbica.
0: Mas por favor, tu que estás aí desse lado, diz-me que eu não estou sozinha. O Zé, o almoço devia estar estragado, alguma coisa.
2: Olha,
0: assim.
2: Olha, eu lamento se por acaso a tua criatividade é mais fraca que a minha,
0: então,
2: Bia.
0: Então pronto, quinta-feira é o próximo Quem És Tu.
2: Estou
0: vou te dizer uma coisa.
2: Desforra. Até agora eu ganhei.
0: Está bem, ganhaste, mas é por pouco tempo.
2: Pronto.
0: Pronto. Gracie Abrams, amiga,

0: Kid chama-se Baby Doll. Este é o Filhos da Pop.
1: Beatriz e Zé, os Filhos da Pop na Mega.
0: Na verdade, foi o Filhos da Pop, José. Vamos embora.
2: R.I.P. Estou a brincar. Vamos embora, mas amanhã estamos num sítio diferente. Bia.
0: Vamos estar em direto do Porto na nossa Mega Tour. Vamos estar por lá. Aliás, vai estar o Snooze, os Filhos da Pop e também o Drive-In. E por falar em Drive-In,
3: quem
0: está?
4: Para já em Lisboa ainda também, mas amanhã juntamos-nos a vocês no Porto.
0: Porto!

0: Fiquei Drive-in, boa viagem.
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0: Clooney, com mais música nova na Mega. Good Girl. Dá pata.
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0: Confirme. Presente.
2: Presente. Estamos cá. Estamos cá os três. Ainda ninguém desistiu.
0: Ninguém vai levar falta hoje.
3: Não, até agora não.
0: Até agora.
2: Até, agora.
0: Até às 7 ainda não podemos levar.
2: Tu não te levantas deste estúdio.
3: Posso levar
0: lá por volta das 6.
3: Falta de material. Ainda está a valer. Essa
0: pois é, pois é.
2: Pronto. Que horror.
3: Para mim e para todos aqui.
0: Mas enquanto tivermos microfone, eu acho que o nosso diretor não aceita
3: material,
0: outra falta de material.
3: Olha, ouvimos Good Girl, que é uma coisa que o Drake tem tatuar de dizer.
0: Good Girl.
3: Sim,
0: pois é.
3: É imenso. Isto porquê? É raro, mas hoje eu trago-vos Drake.
0: Ai, que bom.
2: Eu gosto.
3: Eu não adoro a sua música, mas acho que ele em cópias de Instagram.
0: Não gostas da música do Drake?
3: No geral, no geral.
0: Ai, eu amo tanto.
2: Tu és Kendrick Lamar?
3: Não, também não.
0: Porque na vida nem tudo tem de ser assim.
3: Sim,
0: nem
2: tudo.
0: És Cristiano, és Messi, ou és Drake, ou és Kendrick.
3: Obrigado, é isso.
0: Eu sou a apaziguadora deste.
2: Mas tu és Drake.
0: Eu sou.
3: Nem o J. Cole, nem o Drake, nem o Kendrick Lamar.
0: Não te dizem nada.
2: Não.
3: Diz mais o 50 Cent.
0: Ok. E Clooney.
3: Sim. Agora. O Drake, por acaso, eu gosto de Drake em house. O Drake é muito amigo de um dos meus DJs favoritos de Kine Music, o Rampa.
0: Ok.
3: Aí eu gosto do Drake.
0: Muito bem.
2: Ele é muito amigo, um amigo meu.
0: Parece que é o tema que fizemos do ovo. Como é que preferes? Cozido? Aqui estamos. Como é que preferes o Drake?
3: Marca do Drake, ovo.
0: Em house.
3: Estás a par.
0: Hã?
3: Marca do Drake, a ovo.
0: Mesmo?
3: Drake tem uma marca que é ovo.
0: Não sei. Yeah. Não, eu consumo só musicalmente.
3: Mas ias gostar.
0: Então,
3: já te mostro assim. Agora falamos das descrições de para ver, não precisas.
0: Para ver, é verdade, tens toda a razão.
3: Saiu um post que compilava as descrições do Drake que eu achei engraçado.
0: E estava lá o meu like, né?
3: Estava lá o teu like, exatamente. Vamos à primeira. Isto em português é muito pior.
0: Pois.
2: Mas tudo em português fica pior.
0: Pois, mas devemos dizer isto em defesa do Drake, do Drakeinho.
2: Mas lê normal, não lê isto tipo com. Ya. Do Drake.
0: Porque o Drake fala assim no dia a dia. Ya.
3: Não me importo que não falemos, prefiro estar nos teus pensamentos. Prefiro estar no topo da tua lista de isses. E não na tua lista dos e-nãos. Mas esta aqui em inglês é banger mesmo.
0: Isto é banger, até em português. Porque eu também prefiro.
3: Sim,
0: olha
3: sim.
0: Lá, isto é um bom ponto.
2: Yeah, eu
0: prefiro estar nos pensamentos de alguém do que estar a falar constantemente, se calhar com uma pessoa que não estou tão na cabeça dela.
3: Sem dúvida.
0: Gostei muito dessa visão.
3: Eu também, eu prefiro.
2: E-nãos.
3: Fico as coisas até fiquem assim.
0: Mas sempre
2: em aberto.
3: Sim.
2: Eu gostei.
3: Olha, bloquear-me depois de me teres magoado não é, na verdade, bloquear-me. É bloquear-te a ti. Na verdade, essa é a coisa mais ansiosa que já devia fazeres.
0: Boa, gostei.
3: A cara de Maria do Rio não foi grande coisa.
2: Eu não gosto que me bloqueiem.
0: Mas, ou seja, mas a pessoa bloqueia-o quando foi ela ainda a fazer-lhe mal.
3: Uhum.
0: Percebes?
2: Okay.
0: Então ele está a querer dizer que é: não me estás a bloquear, estás a bloquear-te a ti porque tu é que fizeste.
3: Yeah. Sim, a Pilar percebe o Drake.
0: Eu
3: percebo,
0: se és a tradutora oficial do Drake.
3: Mas é que eu vi pela tua cara que tu não tinhas pedido de ponta no chaveiro. Mas tu não percebes e dizes já, ok.
0: Ela não assume, merga, diz ó. E eu traduzo.
2: Não percebi.
3: Esta vais perceber, esta aqui é fácil, curta e eficaz. Devias ter verificado o meu pulso da mesma forma que verificas as minhas publicações.
2: Ok, esta eu percebi.
3: Pronto.
0: Esta também em inglês também fica banger.
2: Mas em inglês tudo fica banger.
0: Está bem, pronto, então é a tua tese para este momento.
2: Exato.
3: A última, esta aqui precisa de suporte visual. É ele numa grande foto com amigos, com champanhe, numa festa
0: papi.
3: E tudo mais. Sim, champanhe papi, que é o nome dele no Instagram, caso não saibas. E ele escreve o que eu estava a fazer quando pensaste que eu estava a chorar.
2: Esta eu acho brega.
0: Esta também já acho batida.
3: Só que esta aqui, sabes o que é que é?
0: Que é o
3: é
0: mesmo.
3: É ele.
0: Não.
3: Se fosse um gajo qualquer do Cacém.
0: Era equivalente a como o teu mail me encontra.
3: Sim.
0: E a ser isto.
2: Não,
0: não aceitamos essa, Drake. Verdade. Desculpa, vem como eu sou. Gosto dele, mas também barrei
2: equilíbrio.
0: Esta não gostei, Drake.
2: Esta
0: melhora na próxima.
3: Deixámos a pior para o fim. Pronto, queria só trazer isto, como é raro. E depois dizem, trabalhas em rádio e não falas do Drake. Eu já falei do Drake.
0: Muito bem, já podes dar o teu certinho nas tuas notas, como tu gostas.
3: A chegar
0: à Mega, tens Yugal.
3: Yugal, e eu já a seguir quero saber se vocês eram capazes de fazer o que o Tobey Maguire, já agora o meu Homem-Aranha favorito,
0: certo, também o meu.
3: Fez este fim de semana, que andou aí numa macacada.
0: Ai, foi?
3: Eu não era capaz.
0: Um Homem-Aranha numa macacada.
2: Ele irritava-me.
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0: T-Rex, agora que são 3:27.
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0: Só dizer que T-Rex esteve no Festival do Calor do Isqueté. Mariana Tomé esteve à conversa com ele. E tu podes ver tudo em Mega Hitstagram. E gostei muito de ler os comentários, já que falámos aqui também de posts do Drake. Foi um dos posts que eu mais gostei, porque as pessoas estão todas a comentar assim: sim, meu King, eu já te percebi. Porque o novo álbum chama-se Um Dia Vais Perceber. A resposta dele até foi um bocadinho

0: casamentos, supostamente, normalmente. Eu gosto de usar, de fato. Ainda não tive a oportunidade de usar num casamento.
1: Pois é, por isso depois à noite sais de fato.
0: É isso.
1: Eu realmente este fim de semana vi o Mateus na noite e ele estava de fato.
0: Vou sempre de smoking. Agora falamos de fatos diferentes. Fato do Homem-Aranha, porque vamos falar em Tobey Maguire, ator que faz os Homens-Aranhas ali dos anos 2000.
1: Onde eu fiquei. Okay.
0: Também
1: eu fiquei nesses.
0: Não vi mais nenhum.
1: Também não.
2: Pronto. Tom Holland.
0: Ora bem, o que é que
1: mas
0: aconteceu?
1: Mas tu tens outras razões.
0: Ele foi a um casamento. Casamento de quem? Da ex-mulher. E ele não só foi, como foi ele a conduzir e a oficializar o casamento. Ou seja, ele é que disse
1: que ele levava até ao altar.
0: Pode beijar o... Não, não.
1: Não, isso aí não é o pai.
2: Ei,
0: não, mas aquilo é a Hollywood.
1: Ah, ok, está bem. Ele lança a faia, vai.
0: Ele estava lá no meio dos dois, do novo marido.
1: Não é possível.
0: É possível.
1: Isso é porque vão fazer um Homem-Aranha novo
2: não
1: com ele.
2: Não precisamos de aprender coisas.
0: A ex-mulher Jennifer Meyer casou com Geoff Ongulenzi, um bilionário.
1: Ok.
0: E relembrar que Tobey Maguire foi casado com esta ex-mulher desde 2007 até 2016. Tiveram filhos que estavam também no casamento. Portanto, os filhos até estavam meio confusos.
1: Pois assim.
0: O pai vai casar com a mãe outra vez?
1: O que é que está a passar?
2: Que constrangedor.
0: Epá, é assim. Eu acho muito giro haver boa relação entre marido e ex-mulher. Mas vocês eram capazes
1: não,
0: de
1: aqui destas? É porque eu acho que uma coisa é boa relação, outra coisa também é chegarmos a este ponto. É... Posso desejar tudo bom, já não quero nada com aquela pessoa, estou bem resolvida, mas também não vou ser eu a dizer pode beijar o meu ex-noivo.
0: Mas foi isto.
1: Yeah, aí foi já isto. Não me apanho.
0: Com o DiCaprio a ver, ele e o DiCaprio que são melhores amigos, que é uma amizade também ali, meio maluca.
1: Ok.
0: Que eles são os dois.
1: Já, tudo, porque é que falámos deste tema?
0: Estava lá o Jeff Bezos, estava lá o DiCaprio, estava lá esta malta assim meio shady. Por isso é que estavam na boa a ver isto, que é a minha opinião.
2: Eu acho que quando estás com amigos é de boas. Não. Sim. Com respeito, obviamente.
0: A minha questão é esta: se isto não foi para gozar, mas havia pessoas a achar que isto era muito a sério. Não sei.
2: Não, eu acho que foi a sério. Pode ir a um casamento de um anjo. Não, se derem bem.
1: Mas é isso. Ir ao casamento tudo bem, mas seres tu.
2: Não, é isso.
1: A oficializar o casamento é totalmente diferente.
0: É que foi isso. A palavra tipo em inglês é officiating.
1: Eu sei, claro.
0: Não é bem. Não, mas não é bem. Lá está, mas não é bem oficializar. É tipo, conduziu ali a cerimónia a certo ponto. E foi nesse momento.
1: Não, isto é completamente hilariante.
2: Vocês têm bué amigos e bué família. Sim, isto não é necessário.
1: Não é preciso ser o ex.
2: E eu acho que parece que estás a querer provar alguma coisa.
1: Sim, demais.
2: Não é?
1: É tipo, eu estou mesmo na boa.
2: Mesmo
1: olha, eu a casar. A minha ex, beijem-se agora.
2: Demasiado, eu acho.
1: Para mim também é demasiado. São 3:30 e não é demasiado para ficares connosco.

0: Adele com mais música nova na Mega. Nicole Kidman, será que estava no casamento?
1: Ah, olha, pode
2: era
1: ser.
2: Menina.
0: Era menina.
2: Também olha, já não fez o Spider-Man, mas fez o Batman.
0: Exato.
2: O Batman. Portanto, Forever.
1: Grande Ela Nicole Kidman.
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2: Agora trago-vos, uma, além da nova tarde, uma nova notícia.
0: Boa, eu gosto disto.
2: Que envolve uma senhora que na idade não aparenta, mas pá, vai para nova, só pode, porque é assim.
1: Eu, pá.
2: Uma senhora de canadiana de... Não é uma senhora de canadiana.
0: Mas
2: é uma,
0: olha, eu seria uma pessoa de canadianas se fizesse isso.
2: De 61 anos, chamada Donna Jean Wild, grande nome.
0: É, Wild, diz tudo.
2: Wild,
0: lá está.
2: É, wild.
1: Foi mesmo Wild.
2: Conseguiu estar 5 horas seguidas em prancha. Portanto, parabéns.
0: É, mas ela. É impossível.
1: Digo-te uma coisa, 30 horas, segundos já estou a suar do buço.
0: Sim. Um minuto é que eu aguento.
2: Novo recorde do Guinness, e era dela, 4 horas e meia. Portanto,
0: alguém
2: esta
0: que pare
2: mulher...
0: esta senhora. Mas,
2: não, alguém caso... que pare mesmo, porque no dia a seguir foi correr 3 mil metros.
1: Estás a gozar? No dia a seguir?
2: No dia a seguir.
0: Claro, ela teve 5 horas
1: quando
0: em
1: ela
0: prancha.
1: Desistiu, depois das 5 horas, o corpo dela estava em carne, parecia em carne viva.
0: Que horror.
2: Olha, a avó, professora reformada,
0: ela
2: e
0: é
2: conseguiu
0: tudo.
2: Esta marca. Sim, ela é tudo.
0: Ela é tudo.
2: Ela é tudo.
0: Tudo para mim.
2: A minha pergunta é: quanto tempo é que acham que conseguiam aguentar numa prancha
0: um
2: e desafiar-vos?
0: A fazer?
1: Ah,
0: é assim,
2: a seguir,
0: eu tenho
2: gravar,
0: testemunhas
2: gravar.
0: De que aguento um minuto, porque eu ponho o cronómetro no ginásio, paro, volto a fazer um minuto, paro,
1: okay,
0: volto a fazer um minuto.
1: Mas aqui... Três?
0: Mas parado, não consigo fazer seguido, começo a tremer toda.
2: Mas estás com esse, com essa rotina, vais-te dar.
0: Não,
2: bem.
0: Não é rotina, faço quando me lembro.
2: Ah, okay.
0: Não, não,
1: que
0: não
1: horror.
0: É.
1: Eu
0: já, não foi, já não faço para aí há mais de um mês e tal, dois, talvez.
1: Ah, então se calhar vais
0: calhar
1: agora. Os 45. Não,
0: pois, se calhar.
1: Não, deves conseguir um minuto ainda.
2: Pronto,
0: um minuto.
2: Eu quero desafiar-vos.
0: Mas tu também fazes?
2: A apostarem, não sei, vamos ver. Fazer agora
1: eu não
2: a seguir.
1: Um minuto, mas
2: e no,
1: vamos
2: e no momento a seguir, vamos aqui ver quem é que esteve mais perto do tempo e quem é que é a Donna Jean aqui
0: nosso...
2: deste programa. Quem
0: tá
2: é que
1: mas versão
2: mais?
1: Mesmo. Wish máxima.
2: Epá, fala por ti, se calhar faço as 6 horas.
0: Pois está muito calado. Está de braços cruzados, ele está mesmo.
1: Olha,
0: já treinou
1: mesmo
0: em
1: dia
0: casa.
1: Das mentiras, posso já dizer.
0: E já sabe, pois, vai ser mentira, vai. Alguém ser a Dona Gio.

0: Girls. Por acaso, neste caso, não... Vou ter de dizer a verdade. Neste caso, a resposta é Mateus, porque fizemos aqui o desafio da...
1: Que horror.
0: Eu acho que se nota na minha voz.
2: Há bocado falámos.
0: Eu acho que ela
2: aqui...
0: é a dona Jim.
2: É, a dona do Jim.
0: Porque eu digo-te uma coisa.
2: Há bocado falámos aqui numa mulher de 61 anos que voltou a quebrar, porque o recorde já era dela, Guinness de
0: e
2: prancha.
0: E ela pode estar descansada, que ninguém vai querer roubar-lhe.
1: Não, eu não quero, por favor.
2: 5 horas em prancha e nós fizemos aqui o desafio para ver quem era a dona Jim do
0: a
2: programa.
0: Piada.
2: Ora bem, Pilar fez. Não, a Margarida Borrego fez 1 minuto e 13 segundos.
0: Certo.
2: Pilar 1 e 17 e eu 1 e 30, só porque tínhamos de entrar no ar.
0: Claro, então tínhamos todos.
2: E então, tipo, pronto, estava sozinho.
0: Esse argumento dá para todos.
1: Eu estou bem orgulhosa, não é mesmo?
0: Eu também.
1: Eu não faço prancha.
0: Eu também estou. Também estou super orgulhosa.
2: O minuto é sempre obrigatório. Eu fazia 5 minutos, na boa.
0: Então, mas podes voltar, porque já a seguir vamos ouvir muita música para tu poderes estar ali 5 minutinhos.
2: Também, eu acho que mais 2 minutos já não fazia.
0: E é assim, não. Comecei a falar comigo, é que estava-me a irritar tudo.
1: É, não é? É pá. Tipo, aguenta, não te vou dizer o tempo, opa!
0: Vamos dizer o tempo. O
1: não.
0: Tempo que me resta.
2: O tempo para amanhã eu digo já a seguir também, entretanto, não é?
0: Podes dar o tempo de prancha.
2: Tempo de prancha para amanhã.
0: Queres?
2: Não sei. O tempo de prancha para todas as pessoas.
0: Não!
2: Então.
0: Tu a dares o tempo enquanto fazes prancha.
2: Ah!
0: Não se vai aperceber muito bem.
2: Pois não, não pois vai perceber nada, vou estar toda a tremer, parece trovoada.
0: Então, podes contar com trovoada. Olha, mas eu gostei. Sinto
1: eu também
0: que
1: gostei.
0: Sinto mais vivo e mais.
1: Que é que
2: fizemos, aqui um bocadinho de, exercício.
1: Eu não gostei.
0: Isto
1: é horrível.
0: Eu também gostei. Eu não gostei, o que é que eu estou a dizer?
1: Eu não gostei.
0: Não, eu acho que agora nós todos
1: mas
0: os dias.
1: Faz bem.
0: Todos os dias também não digo, mas dia sim, dia não
2: só
0: fazíamos.
2: Fazia era, não,
1: ok,
2: olha,
1: ok,
2: ia só para juntar isso. Grandes melhorias.
0: É isso, porque eu já não fazia há algum tempo e notei bem.
2: Daqui
0: por
2: um a
0: um
2: mês, daqui a um mês fazia já 3 minutos na boa.
1: É, tinha mais abdominais.
0: E daqui a 5 meses eras a dona.
2: É a dona Jean Wilde, 5 horinhas.
0: Jean Wilde, ok. Ai meu Deus, Harry Styles, ainda bem que chegaste.

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1: Hoje é o dia de poupar. Vamos falar sobre isto mais daqui a bocado. Mas
2: aqui
1: isto
2: não é
1: para quem, exatamente, isto para quem como eu tenho de poupar, mas
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1: E é uma voz simpática.
3: Sempre.
1: Posso te dizer
2: é
1: que é.
2: Sempre.
1: Já sei quem é. Sienna Sparrow, agora.

0: Boa viagem, quando passam 3 minutos das 4 da tarde com o Drive-In, ficas informado das Trend News com Ana Catarina André. Vamos a isto.
1: Olá, boa tarde. Nuno Parreira é o novo secretário-geral do Ministério da Administração Interna. A decisão surge horas depois de Ricardo Carrilho ter sido afastado do cargo. De acordo com um documento a que a Mega teve acesso, Ricardo Carrilho enviou vários ofícios ao ministro da pasta, Luís Neves, a pedir informação, a mostrar preocupação com o Siresp, alertou para a má gestão e para a impossibilidade de se auditarem decisões. O Governo, por seu lado, justifica a saída de Ricardo Carrilho com a reorganização dos serviços. A Polícia Judiciária apreendeu cerca de 3 toneladas de cocaína no Algarve. As autoridades desmantelaram um alegado grupo criminoso que introduzia grandes quantidades de droga na Europa através de embarcações de alta velocidade. O Papa vai ser internado amanhã, ao fim da manhã, informação confirmada pelo Vaticano. Leão XIV, 71 anos, vai ser operado a um pulmão para retirar um nódulo, conforme informou o próprio este domingo. Na última hora, o Patriarca de Lisboa divulgou uma mensagem para a Diocese que reze por Leão XIV. Dom Rui Valério anunciou ainda uma vigília de oração para esta quarta-feira na Igreja de Nossa Senhora de Fátima, uma iniciativa que partiu dos jovens. E é tudo por agora.
0: Obrigada. Voltamos a falar às 5 da tarde. Mateus, o tempo para amanhã?
2: Para amanhã podes contar com o céu pouco nublado e uma pequena subida da temperatura máxima. As máximas são de 27 graus para Braga, Lisboa e Faro, 22 para Porto e Aveiro, Viseu a chegar aos 26 graus de máxima, Coimbra aos 24 e Évora aos 31.
0: E já a seguir vamos falar sobre declarações de amores. E agora ia dizer, porque Obama? Deixamos assim.
2: Sim,
0: eu acho que é interessante.
2: Acho que sim.
0: Chega,
1: vão perceber.
0: Porque Barack Obama, é verdade. Que homem.
1: Que homem.
0: Que homem. Não, eu é que digo que homem.

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1: Este fim de semana falou-se muito de Barack Obama, não é? Porque esteve em Lisboa, foi um dos oradores do Game Changers. E não é por aqui.
2: Mas
1: não
2: para mim
1: é
2: dizer
1: aqui.
2: Isso é bué estranho.
1: Ele
2: tipo,
1: ter estado...
2: Obama teve em Lisboa.
3: E é bom assinalar-se.
1: Não é? É bom assinalar-se, é muito fixe. Importante. E eu gostava de ter ido. Eu não sabia deste evento.
2: Ah, eu por acaso sabia. Mas eu acho que não era assim, não era tão...
1: Mas eu ia por ele.
2: Não, mas eu acho que não era assim tão... Eu acho que tinhas que ser convidado ou não.
3: Ah, não sei. Ah,
2: ou então era bué caro, era uma coisa assim, porque aquilo era muito restrito.
1: Pois, faz sentido.
3: Era game changing.
1: O que não é, exato, o que não é tão restrito é a demonstração de amor de Barack Obama a Michelle Obama.
2: Eu amo.
1: Porque fizeram 34 anos de casamento.
3: Casamento, sim.
1: E ele assinalou e escreveu o seguinte, vou traduzir como é óbvio. Continua a ser o homem mais sortudo do mundo por estar contigo. E a Michelle respondeu, amar-te só vai ficando melhor e melhor. E agora a minha pergunta é, declarações de amor em público? Sim, se fores o Obama. Sim, se fores a Michelle. Sim, no geral. Não, depende.
2: Depende. Se fores o Obama e a Michelle... Sim, se fores a Virgínia e o Vini, não, porque olha o resultado.
3: Mas foi onde é que eu estava que me disseram que eles voltaram a acabar?
1: Estávamos
2: aqui
1: no mesmo
2: há 5
1: sítio.
2: Segundos.
3: Hã?
1: Foi no fim de semana, estávamos no mesmo
3: foi,
1: sítio.
3: Foi ou não foi?
1: E abriu
3: eu e tu
1: o
3: Insta, estávamos no mesmo sítio.
1: Abriu o Insta e foi a notícia
3: mas,
1: assim.
3: Mas alguém mais estava a falar disso sem seres tu, não? Era, ou eu
1: não,
3: maluco?
1: Acho que foi o grupo com quem estávamos, porque eu abri e mostrei, mas também não ligámos muito. Foi tipo,
2: move on.
1: Pronto. Okay.
3: Pois.
1: Foi isto.
3: É assim, queremos saber, antes de mais, 968-689-229, a tua opinião, se declarações de amor em público são sim ou não. Eu acho que com figuras públicas, neste caso, políticas, seja de que área forem, de entretenimento, de artes, acho que tem tudo a ver com o contexto e com ao que elas nos habituam. Percebes?
1: Ah, percebo. Okay.
3: Acho que então, o Obama sempre foi muito vocal foi muito vocal. Nunca escondeu, obviamente, a sua relação e o pilar que é a mulher dele na vida
1: 34
3: dele.
1: 34 anos, isto também conta. E... Nós estamos a assinalar 5 meses.
2: Certo, certo.
3: E acho
2: pois
3: que
2: é
3: também
2: isso.
3: Já o vemos com ela. Tipo,
1: certo.
2: São
3: ali
2: pack.
3: O pack. Agora...
1: Eu gostei. Eu, por acaso, fiquei muito feliz com este post.
2: Eu gostei. Disto eu também gostei.
3: Pois, agora, ver outras, eu acho que... Por exemplo, essas aí...
1: Essas coisas.
2: Vini. Vini e da Virgínia.
3: E mesmo até agora, por exemplo, vamos ao humor.
1: Ok.
3: Agora há um humorista que para mim é referência, que até é feliz, tem um casamento saudável, mas nunca falou muito disso. Agora vem e faz um post estranho.
1: Mas fizer o post assim, ou seja, dentro do que é a demonstração
2: de amor. Eu acho que há
1: amor,
2: formas, é isso.
1: Com uma forma com piada. Não.
2: Não.
1: Depende de quem é. Então depende, se calhar vai ser aqui o mais usado. Mas queremos saber a tua opinião, 968-689-229. A chegar à Mega, já a seguir tens Karol G e Bruno Mars. Estes são também, se fossem um casal, porque ainda não está confirmado.
2: Pois não, eu já estou forte a ser.
1: É muita coisa, muito.
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0: Stella Lefty, com Boston, agora que são 4h29. Como é que nós estamos?
1: Estamos muito bem e estamos a falar de demonstrações de afeto em público.
0: É um sim ou não?
2: É um
0: Preferes
2: sim.
0: Preferes público?
2: Ou não.
0: Público ou privado?
2: Também há isso.
0: Público ou privado também pode ser. É um depende de quem faz?
1: Eu acho que é depende.
0: Ok, queres explorar?
1: Imagina, se...
0: Porque o depende também...
1: Eu concordo, o Mateus há pouco disse, se forem figuras públicas que tu já estás habituada, está tudo certo, mas, se bem que eu acho que há demonstrações que são bem cringe.
0: Claro, é, mas tipo, esse é o risco.
1: Sim, mas
0: por exemplo, é uma linha muito ténue.
1: Nós há bocado estávamos a falar de humoristas e, por exemplo, eu acho que o Guilherme Geirinhas e a Margarida fazem de uma forma super sutil, bonita, elegante, e eu acho que isso...
0: Mas nem é bem
1: sim.
0: Nas redes. É, em projetos
1: sim,
0: juntos
1: em
0: acaba
1: projetos.
0: Por se perceber que gostam muito um do outro, mas nunca
1: é
0: foi escrito, pelo menos
1: pois
0: que
1: eu
0: tenha
1: é
0: lido.
2: Mas
1: ou
2: agora
1: se,
2: quando
1: é
2: houver.
1: Sem, subtilmente.
0: Sem ser.
2: Mas é aí
0: brega.
2: Que eu quero chegar, que é agora quando houver uma demonstração que até se espera que haja, já não vai ser estranho.
0: Pois, porque
1: certo.
0: Foi feito um caminho para nos preparar para
1: mais.
0: Aquele.
2: Já está
0: para
2: à
0: esse post.
1: Sim,
0: okay.
1: Mas imagina, se agora amanhã o Guilherme ou a Margarida publicarem tipo eu amo, tens a minha vida e não sei o quê. Já vou achar
0: mas que... eu acho que vou rir porque eu acho que vai ter na minha cabeça.
1: Humor.
0: Eu vou ler no tom deles.
1: De podcast, ok, percebo.
0: Não sei, eu por exemplo no Obama para a Michelle eu acho querido porque eu acho que ele já
1: sim.
0: Primeiro é uma relação de 34 anos e
1: certo.
0: É uma relação muito respeitada pelo público.
1: Uhum. Sim, então estamos noutra coisa
0: e
1: que
0: ele
1: é a
0: longevidade. É isso.
1: Da relação.
0: Exatamente.
1: Também é tema. Se começaram a namorar ontem e de repente, no segundo dia de relação, já põem uma fotografia, o amor da minha vida, não
0: como
1: sei o quê.
0: Como a Virginia e o Vini,
1: pois,
0: já
1: é
0: que também é um dos temas.
1: E não quer dizer que não acreditemos na relação. Eu acho que estás-me a tentar provar a mim. Não precisas de me provar
2: depois
1: nada.
2: Depois dá raia.
0: Tu é claramente um não,
1: não.
0: Publicamente.
2: Sim, eu, para mim é um não.
0: Para ti é completamente um
2: mas
0: não, já se
2: está, mas a fazer-se, há caminhos e caminhos e acho
0: a
2: que...
0: A fazer-se
1: concordo.
0: Não farias como o Obama, que dizia assim, eu continuo a ser o homem mais sortudo do mundo por estar contigo.
1: Tu não achas querido isto?
2: É muito... É querido.
0: Ok,
2: é
0: e se fosse... Com... Okay, se fosse estás numa relação, ok, há 2 anos, vamos por assim... E punhas uma parte da letra de Spama Trincana da Bessito. Já é
1: sim.
0: Mais fazível.
2: Já é diferente.
1: Ok.
2: Olha, já... E falas nisso, é o lugar às novas duas.
0: Ai, tu não me digas.
2: É verdade.
1: Pá, Pilar,
0: eu
1: tu,
0: às vezes,
1: tu às vezes acertas mesmo nestas.
2: Já tínhamos falado aqui, nós até nos adiantámos, começámos logo a ouvir o álbum e aqui a falar, mas Spama Trincana está de volta com um novo projeto. Se não conheces, ele é natural de São Miguel, dos Açores.
0: Uhum.
2: Acaba de lançar agora Bad Bitches Ainda Ouvem Spama, que é a continuação da sua anterior mixtape Bad Bitches Ouvem Spama. Esta é Bad Bitches Ainda.
0: Ah, ok,
2: é o Ainda.
1: Já sabes que ele é muito conhecido pelo seu estilo assim irreverente. Se ainda não conheces Spama Trincana, para ti que estás no carro, ele mistura música urbana, ritmos latinos, muito humor, sem nunca deixar de lado as suas raízes, aliás, açorianas, que dá logo para perceber.
0: Dá,
1: assim
0: mas
1: que ele
0: por
1: fala.
0: Acaso, nesta música em específico, ele fala da Bachata do Norte. Eu queria perceber aqui.
1: Será
0: porquê?
1: Que tem... Porquê?
0: Não é?
1: Trincana.
0: Porque ele não é do Norte.
1: Demonstrações, se calhar, de afeto de forma subtil.
0: Spama Trincana no Lugar às Novas de hoje da Mega com Bessito. É um grande som, confia.

0: Eu estou completamente viciada nesta.
1: Esta música é muito gira e se por acaso gostavas de ouvir ao vivo, ficas a saber que ele já iniciou uma digressão no dia 10, portanto,
0: foi
1: há dois
0: agora
1: dias.
0: Este fim de semana.
1: Exatamente, no Art Club do Porto, mas vai estar em Lisboa no dia 11 de dezembro, portanto, aponta já na agenda.
2: Casa Capitão.
1: Na Casa Capitão. E olha, para mais datas, já sabes, é passares pelo Instagram.
2: Sim, aqui, pelo meio, há mais datas, é isso ao seu Instagram. E se queres conhecer um bocadinho mais, foi o Watch TM.
0: Exatamente.
2: Que já falámos.
0: E tão cedo não o devemos ver noutra entrevista, portanto, é passares por lá pelo canal de YouTube do PTM.
1: PTM.
0: Olha, entretanto, falávamos sobre declarações de amor, se em público, privado ou depende de quem faz.
1: Ou
0: e temos
1: não.
0: Aqui o Rui a dizer: sempre em privado, no máximo no dia de anos, posso caprichar mais um bocadinho, porque a minha namorada exige o story de parabéns, mas também não é nada muito lamechas. Lamechas é depois em casa.
1: Concordo!
0: É,
1: eu concordo. Continuamos com mensagens no nosso WhatsApp. A Diana disse: para mim, declarações de amor são em privado. Quando há muito alarido nas redes sociais, desconfio sempre da verdade daquilo. Eu também.
2: Pois, mas depois é aqui que eu não percebo: que é, ok, a Diana deve desconfiar da verdade de quem está a publicar os posts, mas eu já conheço muitas relações que até há muito o tema de tu não metes isto nas redes é porque escondes coisas, não queres assumir.
1: Mas imagina, eu acho,
0: pois.
1: Mas depois
0: sim,
1: é que vira, porque imagina, se tu puseres demasiado e depois deixares de pôr alguma coisa, quer sempre dizer, as pessoas começam a achar que vocês acabaram. Então, se mantiveres ali o equilíbrio.
0: Pois eu acho que lá está, depende muito das pessoas em questão e daquilo que faz sentido, obviamente, para o casal. Agora, a fazeres tem de ser uma coisa, acho eu, que tu queres fazer.
1: Eu concordo.
0: Acho que não pode ser porque o meu namorado me pede, ou a minha namorada, ou quer que seja. Tem de partir de mim, porque se é só porque sei que aquela pessoa queres, logo aí já não vai ser...
2: Não, já há alguma coisa ali.
0: Já há alguma coisa que já... não está muito bem.
1: E é assim, e nunca quer dizer que posts sejam demonstrações de amor pela outra pessoa. Muitas vezes é para o público só, é para
0: exatamente.
1: A prosperidade. E, portanto,
0: e por isso queremos
1: não.
0: saber qual é que foi a coisa mais romântica que já te disseram ou que já fizeram. Porque eu, por exemplo, acho que sou uma pessoa de mostrar mais amores.
1: Ações.
0: Exatamente.
1: Eu também
2: em
1: acho.
2: Ações, okay.
0: Em ações.
1: Não
0: ou
1: precisa...
0: leva o casaco. Avisa quando chegares, posso-te ajudar em alguma coisa.
2: Uau!
1: E aquelas coisas de, imagina, quando tu te esqueces alguma coisa e a pessoa já leva porque se lembrou.
0: Exatamente.
1: Que tu ias precisar.
0: Vais o algo que alguém gosta e lembro-me da pessoa.
1: E portanto, uma fotografia.
0: 968-689-229.

0: vemos muita coisa assim de Instagram.
1: Mas acho que é porque não deve estar.
0: Não há.
1: A... não há. Sim, não está a acontecer, porque eu acho que ele, quando tiver, ele vai caprichar nos.
2: Será que é um bolinho fofo a história
1: que
2: é?
1: Pois é, tão querido.
0: Ele é tão querido.
1: Eu adoro a expressão bolinho fofo.
0: Se fosse, olha, demonstrações de amor do drag para mim, está bom.
1: E para mim também está ótimo.
0: Eu quero.
1: Olha, temos aqui a Eduarda, que também é um bocadinho assim.
3: Bom dia!
1: Boa tarde!
3: Bom dia, amiguinhos! A melhor declaração de amor é hoje. Sabem porquê? Porque eu faço o ano!
1: Oh, parabéns!
3: Sabem, Filipão fez declarações de amor ao vivo e a cores e nas redes sociais. É tudo! Não é em casa no escondidinho, nem é para todos. É tudo!
0: É tudo!
3: Beijinhos!
1: Oh, amiguinha,
3: beijinhos.
1: Muitos parabéns. Ainda bem que o Filipão.
2: A ganda Filipão.
1: Não, o que é que tem de fazer?
0: E ela gosta desse.
1: Claro.
0: Dessa declaração. Está bem, mas faz antes. Eu acho que está válido.
1: Isso pelo Filipão também isso funciona pelo... assim. Agora,
0: exato.
1: Se o Filipão fosse não, forçado, aí Eduardo, amiguinha. Pronto.
2: Sim, aí não.
1: Mas acho que não, acho que eles devem entender-se. Eu tinha aqui uma questão para vocês. Imaginem que faziam realmente uma declaração pública para alguém. Pronto, sentiam essa vontade, faziam.
0: Okay.
1: E a pessoa não respondia publicamente.
0: Pois
1: pode acontecer, a pessoa pode responder-vos à parte
0: não,
1: e não querer comentar.
0: E quando fazes, supostamente não estás à espera de nada em
2: Pois é, que depois há isso.
0: É pá, não.
2: Eu acho que se bem conversado em privado, sim. O que interessa é a relação. Ou acham que depois...
1: Não, eu acho que sim, mas não te feria minimamente o ego tu fazeres.
2: Tipo, as pessoas não estão a ver.
0: Mas tipo um post de Instagram?
1: Não. Aí eu me fazia um bocadinho. Ou seja, não que tu faças com esse objetivo, mas partes do princípio que a pessoa há de querer dizer ali alguma coisa.
0: Imagina.
2: A Michelle foi responder ao Obama, estávamos há bocado.
1: Exatamente.
2: A falar de uma...
0: Mas é isso, imagina. Tu agora pões uma coisa toda fofinha com a tua namorada no Instagram e depois tipo, o único comentário que fica a faltar é o dela.
1: Porque ela diz que, opa, tu já sabes tudo.
0: Pá, obrigado. Até te mando uma mensagem, Mateus, obrigado.
1: Amo-te.
2: Não, acho que aí, mas... eu nunca faria nada.
1: Eu sei, disso. Mas fazendo.
2: Mas fazendo estava-se bem, porque para fazer é porque já sei que isso vai acontecer, ou já está apalavrado, e é ok. Se tu também estás com problemas que o público não veja...
1: Não,
0: mas
1: é
0: porque
1: isso,
0: tu
1: eu acho que
0: isso.
1: É só aquele ego que tu não consegues evitar.
0: Ou
1: seja,
0: também acho.
1: Eu não acho que seja o mais importante as pessoas verem. Mas para o meu próprio ego que eu não consigo controlar, ia-me gostar um bocadinho.
0: Quer dizer, tenho só ali comentários a dizer que querida, ou foste amorosa, não sei o quê. E gri-gri, do outro gri-gri, que
1: tinha
0: é a pessoa
1: vergonha.
0: Em questão. Eu também. Eu apagar,
1: eu
0: então.
1: Acho que emigrava. Não, apagar eu também não fazia essa. Não vou dar essa
2: é uma
1: de
2: ainda
1: ficar.
2: Maior.
1: É maior.
0: Porque que acabaram.
1: Não, e as pessoas vão pensar, ai, ele não comentou ela. Não, porque aí estou a mostrar que funciona assim.
0: Mas eu acho que eu acho que nós pensamos mais se realmente as pessoas vão pensar do que as pessoas
1: não,
0: realmente
1: óbvio, ninguém
0: pensam.
1: Quer saber.
0: Ninguém quer
1: ninguém
0: saber.
1: Viram o teu post e seguiram.
0: É tipo, mas... ah, será que ele já lá foi comentar? Não.
1: Mas pronto, então foi este o meu. Ah, e tinha-vos também perguntado se eram mais pessoas de verbalizar um bom âmbito, olho no olho. Olhos
0: não,
1: nos olhos.
0: Também não.
1: Olho no olho, ficou estranho. Ou é mais pequenos gestos?
0: Eu acho que é pequenos gestos.
2: Sim, lá está.
0: Eu não
2: preciso
0: dizer constantemente.
2: Muito imaginar em relações, mas em relações de amizade e familiares, eu vejo-me a ser uma pessoa mais de ações. Ações que também não são grandes. São ações.
1: Achas tu? Para ti não, mas para a pessoa podem valer.
2: Mas que são detalhes, são coisas importantes. Do que eu sei, mas sim, também não sou muito.
1: Imagina
2: assim,
1: uma coisa que tu tenhas importante para fazer, uma data do teu primeiro solo de stand-up. Nesse dia, aparecerem os teus amigos, um grande abração. Antes,
0: é
1: não
0: isso?
1: Faz a diferença?
2: Claro, ou eu, por exemplo, ir a uma coisa deles, lembrar-me.
1: Exatamente.
2: Estar, fazer.
1: Aquela sim. Mensagem que sabes que vai fazer a diferença porque
2: sem
1: a pessoa
2: dúvida.
1: Está estressada. Eu gosto mais disso.
0: É, ou estão na rua, viram uma coisa que sabem que tu gostas boa, tiram uma fotografia, olha, lembrei-me de ti. Acho que isto conta mais.
2: Uhum. Aquelas do buquê enorme e as flores do hotel.
1: Eu também dispenso. Ai não, essas
0: lá.
1: Da cama, eu odeio
0: não.
1: Isso. E o peluche no meio. Ai,
2: e cuidado,
1: odeio.
2: E cuidado com os hotéis
0: também.
2: Agora. E cuidado com os hotéis agora, que pode haver sempre um Tiago Grilla num quarto de hotel.
0: Ai, que horror. Ai, eu aprendo.
2: Não,
0: é que pode.
2: Só isto?
1: Porquê que pode? É que eu não estou a par nada.
2: Então pronto, então tu estás bem na vida.
1: É?
2: Pronto. Quem está
1: então,
2: no carro e não está a par, está bem. Quem está a par percebeu o que eu disse.
1: Ok, então podemos ir para a música só
2: sim,
1: assim.
2: Sim,
1: quem
2: sim,
1: sabe,
2: sim.
1: Sabe, quem não sabe, olha, soubesse. Ok.

0: Passa um minuto das 5 da tarde, estás com o Drive-In até às 7 e ficas novamente informado das Trend News com a Ana Catarina André. Boa tarde.
1: Olá, boa tarde. A União Europeia aprovou hoje o maior pacote de sanções contra a Rússia desde o início da guerra na Ucrânia. O anúncio foi feito pela chefe da diplomacia europeia, que considera que a Europa volta a demonstrar a sua unidade. As medidas atingem cerca de 1.600 pessoas e entidades ligadas à indústria militar russa. O objetivo é dificultar a produção de armas, sobretudo de mísseis utilizados nos ataques à Ucrânia. 3 homens morreram, outros 3 ficaram feridos, em gravidade, num acidente de trabalho numa fossa cética na Quinta do Lago, no concelho de Loé. De acordo com a Proteção Civil, as vítimas são de nacionalidade rumena, têm entre 21 e 40 anos. Vários elementos do Chega, incluindo as deputadas Rita Matias e Madalena Cordeiro, invadiram hoje de manhã o estúdio da Rádio Universidade de Coimbra, em protesto contra a proibição da Associação Académica de Coimbra de entrada do partido no edifício. Em comunicado, a Associação Académica diz tratar-se de um desrespeito e repudia o comportamento das deputadas. Portugal vai depositar amanhã mais 334 amostras de sementes nacionais no Banco Mundial de Sementes de Svalbard, na Noruega. A nova remessa inclui 303 acessos de feijão comum, 18 de feijão frado e 13 de milho, tudo para reforçar a salvaguarda e a preservação da biodiversidade agrícola. A jornalista Lara Castro venceu o prémio Gazeta Revelação com a reportagem publicada na Renascença, rádio que integra o mesmo grupo da Mega. Com a reportagem, as crianças não têm preconceitos, mas são ensinadas a ter o dia-a-dia numa escola com 46 nacionalidades, um trabalho que pode e vale a pena ser lido no site da Renascença.
0: Muito bem, vamos assim fazê-lo. Vamos ler e muitos parabéns. O tempo para amanhã é com o Mateus. Até
2: para
0: já.
2: Para amanhã podes contar com o céu pouco nublado e uma pequena subida da temperatura máxima. As máximas são de 27 graus para Braga, Lisboa e Faro, 22 para o Porto e Aveiro, 26 para Viseu, Coimbra a chegar aos 24 graus de máxima e Évora aos 31.
0: Entretanto, queremos saber se és ou não daquelas pessoas que demora a desligar numa chamada.
2: Sim.
0: Porque há um nome para isso. E já a seguir vamos-te contar qual é. Primeiro, segues com ela? É right?

0: Genie com mais música nova na Mega, Fallen Angel.
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0: Mas qual é que é a piada disto que eu disse? Pá, diz-me.
2: Eu?
0: Merga.
2: Não, foi antes de tu falares ou não?
0: Não, foi a seguir eu falar. E eu queria perceber se isso é uma bengala.
2: É uma bengala.
0: E tu, se calhar, a desligar chamadas, és um bocadinho essa pessoa.
2: Eu não atendo só.
0: É só
2: eu
0: vim
2: para dizer, eu não atendo.
0: Eu não atendo.
2: Desligar chamadas, atender, não. Porque é assim, aquela conversinha de não há nada para dizer, eu nesta série aos meus pais, aos dois. Os meus pais não me ligam.
0: Ok. Tipo,
2: sou a minha segunda.
0: Eu sou a pessoa, coitadinha, vou-te ligar hoje.
2: Ok.
0: Eu vou-te ligar mais logo, atendo. Não, mas eu por acaso, eu acho que lá está, depende muito de que tipo de pessoa és, como em tudo na vida. Eu, quando ligo, normalmente é porque vai ser rápido e prático.
2: Uhum.
0: É mais prático.
2: Ah, ok. Tu não ligas a pessoas só para saber como é que elas estão?
0: Normalmente.
2: Pois eu também não.
0: Não, portanto, falo com a minha mãe todos os dias e com o meu pai por chamada, mas é uma conversa rápida. Sim. Não, é rápida, é só. Está tudo bem, estou aqui, vou jantar, vocês também, está tudo bem? Sim, porque vou dando também update durante o dia. Está tudo normal.
2: E às vezes no final das chamadas não fica tipo um silênciozinho que é tão...
0: No meu caso não, é isso.
2: Okay.
0: Nós
2: é
0: somos todos isso. Muito beijinhos, tchau.
3: Queremos perceber se és ou não és daquelas pessoas que demora a desligar chamadas e até, se a atender, tens um hábito, uma rotina, tu, alguém conheces, os teus pais, partilha, fala connosco 968-689-229. Eu, relativamente ao atender, exponho já aqui o meu pai, que às vezes chega a ser irritante, que é, nem me apetece responder.
0: Sim.
3: Porque a chamada atende e ele diz sempre. Então onde é que estás? O que é que andas a fazer? E, mas não lhe interessa.
0: Porque tu respondes e ele
3: não lhe interessa, mano. Eu posso estar na Índia.
0: Imigrar.
3: Posso ter um almoço à uma. Ele pode me ligar ao meio-dia e 10. Eu digo que estou na Índia a andar aqui de comboio. Olha, está bem. À uma, ele não quer saber.
0: Percebo.
3: Mas pergunta
0: é só,
3: sempre.
0: É só o olá dele é
3: mas
0: esse.
3: É esse,
2: ele liga
3: é esse.
2: Com o intuito ou só para fazer essa conversa?
3: Não, ele a ligar liga sempre com o intuito.
0: Só com o cumprimento. Okay.
3: Mas
0: é que não
3: o,
0: faz sentido.
3: O início da chamada é sempre este.
0: E... que é uma pergunta então, que ele não quer saber a resposta.
3: Então o que é que andas a fazer? De onde é que estás?
0: Sim, tu podias dizer, estou todo nu aqui na estrada.
3: Sim,
0: e ele, muito bem. O almoço é uma, Matheus.
3: É
2: vocês são daquelas pessoas que dizem adeus ou dizem até já? É porque há pessoas que são contra
0: eu
2: o
0: adeus. Eu
2: adeus
0: acho que nunca digo.
3: Nunca digo adeus. Eu é assim, então vá, um abraço, até já.
0: Beijinhos.
2: Pois é, porque há pessoas que dizem que não se deve dizer adeus. É o até já.
3: Eu digo mais é o até já.
0: Eu às vezes
2: sim.
3: Eu é o até já.
0: Eu às vezes é só beijinhos. Nem até já, nem até depois.
3: Mas tu não prolongas o desligar de chamadas.
0: Eu adoro desligar.
3: Dizes logo, tchau.
0: É, beijinhos.
2: Eu nem queria atender.
0: É, eu sou mais a despachar, não sou nada de enganhar.
3: Vamos aqui explorar, porque isto há um conceito que criámos, que é a ladainha do adeus, que é o, pelo que muitos portugueses passam. E por isso, 968-689-229.
0: E já agora, mandar também um beijinho a Paulo de Carvalho e depois do adeus.
3: Olha,
0: que... o que é que vem, não é? E depois do adeus, fica ali aquele silêncio.
3: Fica esta ladainha.
0: Até porque nós temos um reel no nosso Instagram com Paulo de Carvalho, portanto, podes ir ver ele que foi nosso convidado no Dia Mundial da Música e por nós poderia ser
2: todos
0: mais vezes. A chegar a Mega, tens Ariana Grande.
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2: E as tuas chamadas, será que abrandam? Sim, não? Como é que é? Quero saber, vou ligar-te já a seguir.
3: São sempre lentas.
2: Sou mesmo marota.
4: Vou já ler uma mensagem do grande Tiago, que já se esmerou.
2: Oh, grande Tiago.
4: Olá, Mega, desculpem, mas eu sou o gajo que diz vá um abraço e depois lembro-me do jogo de ontem ou pergunto até pelos cães. Quando dou por mim, já passaram 45 minutos, se me deixarem, só a tentar desligar.
2: Então, não sejas como o grande Tiago. Porque não é assim, sejas. Se me dão um beijinho, tchau, e eu já estou. E aí, e vem com a pergunta. É verdade, não é? É mentira.
4: É mentira.
2: Não, é tudo mentira.
3: Tu
2: não trabalhas na rádio. É mentira.
3: É começas a inventar coisas quando já estás em chamada.
2: Não, já me disseste adeus, não podemos voltar atrás.
3: Eu também acho que não. Concordo.
2: E não é voltar a ligar. Esqueci-me desta. Pronto, esqueceste, houve uma razão. Fica para outra chamada.
4: Aqui nós estamos aí no movimento
2: sexy.
4: Também. E além disso, hoje criou-se aqui o MCLA, Movimento Contra os Longos Adeus, que é para passar a acabar com isto. E eu estou como o Ronaldo, eu me incluo também. Eu muitas vezes também estou ali, até já, vá. Olha, depois é o olha, o olha.
2: Sim, o olha é a verdade. Espera. Não,
3: não.
2: Não podemos. Nós temos de perceber, conduzir bem a conversa e perceber que quando damos à outra pessoa o nosso beijinho, adeus, não vamos voltar atrás e ser chatos.
4: Mas não é um alívio quando é mesmo de facto importante o que te lembraste, diz olha. E a pessoa ainda não desligou e volta. Porque há aquela que irrita bué que
2: desliga logo.
4: Desliga,
2: mas eu quando ligo já vou com propósito. Ou seja, já vou. Sabes, é raro.
4: Nunca te esqueces de nada importante.
2: Acho que normalmente não.
3: E às vezes até te esqueces daquilo que dizes. Ou seja, tu ligaste com um intuito, começam a falar de outra coisa. Espera, antes de dizeres.
2: Desligas.
3: E depois já foi. O tema já.
4: E maneiras simpáticas para despachar chamadas. Há sempre essas.
3: Já te ligo.
4: Eu é sempre, o meu pai está-me a ligar.
2: Sim, a minha mãe.
3: É sempre. Eu digo sempre que eu uso a minha mãe. Pois não ligo.
2: A minha mãe está aqui a
4: ligar. Dizes, já te ligo sem desculpa. Depois
2: sim, mas ligas?
3: Já te ligo.
2: E depois ligas? Ah, aqui é que está.
4: Isso é mau.
3: Mas imagina, se quantas vezes eu odeio falar ao telefone, mas se estiver numa viagem longa, lembro-me de boas pessoas a quem ligar, para ter conversas.
2: Ah, ok. Ah, eu não, eu quero mesmo ir sozinha.
3: E odeio as pessoas que me fazem isto. Que é tipo, ah, olha, estou no carro. Lembrei-me. Nananana. Mas olha, espera aí que eu estou. E depois, quando estão a chegar ao sítio, então vá, já cheguei, depois falamos. Beijinho.
4: Pois
3: não!
4: Eu já tive uma discussão com um amigo ou outro, mas isso eu já lhe digo mesmo. Eu estou a ser uma chamada de carro, não estou. Pois, mas olha, eu não estou muito teu tempo hoje.
2: Tu estás sentimentalista.
4: Não, estás-me a usar, eu estou a trabalhar.
3: Uma chamada de carro.
4: A usar, eu estou a ser uma das tuas chamadinhas de carro da treta. É pá, usa outro, que eu não estou com paciência nem pachorra para isto.
2: Oi, que
4: agora.
2: Ele anda.
4: Às vezes.
3: Vou contar-vos uma coisa.
4: Não tem sido fácil.
2: Anda com feitizinho. Que pronto, atenção aí.
4: Mas às vezes eu também tenho chamadinhas de carro e eu gosto. Agora, calha muito bem quando eu estou a ter uma chamada de carro de trânsito longa e a pessoa também.
2: Também.
4: Pá, aí estamos dois para o mesmo.
2: E aí ganham os dois, certo.
4: É uma conversa da chacha que não interessa a ninguém, é falar da vida dos outros.
3: Mas depois despachas a pessoa quando estás a chegar ao sítio.
4: Mas aí tipo, percebe-se bem: olha, eu estou aqui a chegar, pronto, ok. Sim. E eu já falei bem, depois também: olha, ouço a minha rádio, ouço a minha música, tranquilo.
3: Mas, e quando a outra pessoa percebe que tu estás a despachar, leva sempre a bem? Tipo, estás-me a despachar. Eu odeio quando me dizem isto. Pronto, já me estás a despachar.
4: Yeah, eu digo sempre, pá,
3: não, meia hora,
4: não, não, estou um bocado. Pronto,
2: não me lembro de ouvir isso. Estava a tentar pensar o que é que eu fazia.
4: Nunca te apanharam a ti? A despachar alguém?
2: Não, ou seja, já deve ter acontecido. Mas já não deve acontecer há bastante tempo porque não me lembro de como é que... Mas eu acho que digo isso. Tipo, ai, não estou nada, vá.
3: Pois yeah, é, pá, sim. Nada,
2: não
3: estou,
2: vá. Agora estou. Se me estás a dizer isso, vou. Estás-me a irritar, não se cobra.
3: Como é que és tu em chamadas? Pessoas em tipos de chamadas? Se és aquela que gosta de ter uma conversa longa, um podcast de uma hora, ou se és aquela que evita chamadas, prefere mensagens e que odeias quando te ligam?
4: Partilha connosco. 968-689-229.
2: Na Mega são os BTS.

0: E que esteve este fim de semana em Lisboa. E quero perguntar-te, Mateus, se ele é mau ou se é bom pi.
1: Foi mau de bom.
0: Mal de bom pi.
1: Muito bom.
0: Então
1: muito
0: tenho
1: bom.
0: De mudar o nome.
1: Num back-to-back com o Franz e Rizard.
2: Eu adoro quando dizem com um back-to-back. Back-to-back. Isto
1: foram
2: é uma expressão de ontem.
1: Foram os dois aí tocando. Somos nós aqui, estamos sempre back-to-back
2: quanto,
1: a falar.
2: Há quanto
1: nós
2: estamos mais back-to-back? Desde sempre?
1: Sim. Eu também não tenho assim grande idade. Mas desde que eu sei que
0: mas comportas-te como
1: quando
0: um
1: dois
0: senhor.
1: DJs vão tocando,
2: é back-to-back.
1: Partilham
2: é back-to-back.
1: Set, é o back-to-back.
2: Eu aprendi este ano.
1: E o No Art foi muito bom. Gostei muito.
0: Eu vi
1: portanto,
0: muitas
1: parabéns.
0: Pessoas lá. Portanto, há de ter sido bom. Olha, entretanto, falamos sobre chamadas. Um sítio em que, de certezinha, não atendeste ninguém. No Art, não é?
1: Sim, sim.
0: Não se atende ninguém.
1: Modo voo.
0: No modo voo, não me chateiem. Deixem-me estar aqui no back-to-back.
1: Sim, sim.
0: Agora, temos aqui a Lili, que é uma pessoa que eu acho que atenderia se tivesse
3: ido. Olá, boa tarde, Mega.
0: Olá.
3: Eu adoro receber mensagens. Adoro receber chamadas. E adoro conversar. Não converso tanto como gostava porque tenho que trabalhar. Mas olha, eu tenho uma irmã que sempre que lhe ligo,
2: olha,
3: diz sempre, sim, sim, está bem. Sim, sim, está bem. Olha, eu ligo-lhe a dizer, olha, estou-te a ligar porque vou passar aí daqui a pouco. E ela, sim, sim, está bem. Mas o está bem dela é, está bem,
0: desliga,
3: podes desligar.
0: Pois.
3: Já disseste o que tinhas a dizer, podes desligar. Tanto que o meu irmão, que já nunca está entre nós, meu rico irmão, costumava ligar para mim e dizia-me, olha, liguei para a mana primeiro, porque como sabes ela está-me sempre a despachar, portanto foi um olá, tudo bem, e estás bem, e tudo, e eu desliguei, e agora ligo para ti, e estávamos horas ao telefone. Horas. Éramos capazes de estar em casa, com o telefone ligado, não tínhamos que estar constantemente a falar, mas de vez em quando lembrávamos e íamos ao telefone e dizíamos, olha, sabes quem é que eu vi outro dia? Era assim. Que saudades que eu tenho do meu irmão.
0: Oh,
3: mas olha,
0: fofa.
3: Agora a minha irmã, como devem imaginar, é dois segundos.
0: Sim.
3: E despacha.
0: Irmãos completamente diferentes.
3: Vocês.
0: Um beijinho. Beijinho. Beijinho.
1: Ela compensa de outras formas.
2: É isso. Eu acho que ela é o equilíbrio. Um irmão era muito fofoca e depois o outro é sempre a despachar.
0: E a Bia é, boa tarde, sua segunda opção.

0: Odeio falar ao telemóvel e prefiro mil vezes falar por mensagem. Não gosto nada quando me ligam.
1: Pronto. Eu sou igual. Eu já deixo prefiro recado. Mil vezes falar por... Exato. É que isto também...
0: Mas é que às vezes é bem mais prática a chamada. Uhum. Quando é uma mensagem, já estás a dizer então amanhã fazemos isto e aquilo. Epá, liga e falamos.
1: Mas tu conheces as pessoas. Sim. Tu sabes a quem.
0: Não, quando são pessoas
1: ligar...
0: próximas.
1: Exato.
0: Agora, se não tens confiança para me ligar, não me ligues.
1: Aquela chamada dos parabéns. Ah. Epá, era completamente inevitável.
0: Existe uma seca, isso é verdade.
1: Epá, é então parabéns. Quantos, é, há quantos anos?
0: E
1: como
0: o
1: é
0: dia?
1: Que
0: e o dia?
1: E o dia está a ser
0: ah,
1: bom?
0: Normal.
1: Tá...
0: Normal,
1: epá,
0: mas faz.
1: Seca.
0: É verdade. No dia de anos, sim.
1: Mandem
0: sou
1: uma
0: anti-chamadas.
1: Mensagem só. Chamada não.
2: Tão mal.
1: Não meu. Vale a pena.
2: Que drena.
0: E já não estás a pensar que em breve vamos passar por isso.
2: Ei.
0: Estamos quase a fazer.
1: E depois diz o dia que tiveste 50 vezes.
0: Sim, sim.
1: Fui almoçar ali, a minha mãe deu-me isto, fiz aquilo.
0: Para as pessoas que estão a ligar, são a única chamada.
2: Mas o dia de anos também, ao mesmo tempo, é, recebes essas chamadas todas. Mas é o dia em que é mais na boa, tu usas logo a desculpa, nenhuma chamada minha de parabéns dura mais 30 segundos. Estão-me sempre a ligar.
0: Ok.
1: Percebe? Mas eu acho que
0: eu tenho dificuldade, porque pensa, é o meu dia, quiseram-me ligar, eu fico ali um bocadinho a enrolar e fico estressado.
1: Mas então temos que adotar o ser mais criativo a dar os parabéns ao telefone, não fazer sempre as mesmas
2: palavras. Okay. Ah, claro, pronto, okay. Agora é uma sinfonia também para a Margarida Borrego.
1: E que entra a banda.
2: É.
1: Eu amava.
0: Não, mas nós temos de pensar neste ponto. A pessoa que me está a ligar, para ela, só está a fazer uma chamada naquele dia. Que somos nós. Nós
1: certo.
0: É que estamos no meio de várias.
1: Então, se calhar devem pensar mais em ti, nos seus anos, quando te ligam.
0: Pronto, mas eu gosto que me liguem.
2: Assim.
0: Mas eu gosto que me liguem, só que é. Pronto, é só beijinho, parabéns, tenham um ótimo dia, não é preciso. Então, e como é que foi, não sei o quê? E já falaste com não sei quem? E nanana. Ai sim, foste trabalhar na mesa. Sim, sabes?
2: Muito bom, já.
0: É um bocadinho
1: disse 57 vezes.
0: Sim, ainda vou ter de dizer mais uma vez.

0: Acabaste de ouvir Richie Campbell com esta Look What You've Done. E no dia 12 de dezembro, não me liguem. Estou já a avisar. Estou no meu arena.
1: Não atendo.
0: Estou a consumir arte. E espero que tu também. Podes comprar o teu bilhete, porque vai ser inesquecível.
2: E eu agora sim já posso dizer, tenho tudo comprado para Londres, o bilhete do concerto e o bilhete de avião.
0: E o Richie, também compraste, não? Só me falta, se tens
1: vais
0: tudo.
1: Vais ligar e ele vai dizer beijinhos até já e não vai
2: sim,
1: querer falar também.
2: Eu comprei a Bridgestone.
0: Eu gostava.
2: Adquiri.
0: Estava em boas mãos, mas também está neste momento.
2: Estava em péssimas.
0: Não.
2: Olha, tu não vais atender a Marta, é o oposto de ti que nos diz, olá drive-in, olá Marta.
1: Olá Marta. Olá, Marta.
2: Olhem, eu tenho fobia do botão vermelho. Odeio ser a pessoa a desligar a chamada. E sim, quem desliga logo a seguir ao primeiro chau é super mal educado.
0: Ai, eu sou então.
1: Porquê? Porque
2: gosta, a Marta chau... gosta desta ladainha do adeus.
1: Certo. Chau ficar é para quê, então? Então não sei para que é que serve o chau.
2: Realmente, pois, eu, olha, tem
0: depende
2: dias.
0: Do chau que me dizem. Se for assim um chau de quer que fiques, eu se calhar não desligo logo. Mas
1: como é que
0: um
1: é
0: chau...
1: o chau do quer que fiques? Explica-me lá.
0: Então vá, chau. E eu, então não vou.
1: Não, esse foi um chau de. Este chau da chamada, vou ter contigo.
0: Ah, é? Então desculpa, o meu tom não é certo. Esqueçam o meu tom. Não, isto é mentira.
2: Vai lá mais uma, vai lá não. Só mais uma.
0: Então vá.
2: Vai lá, ouvir.
0: Então vá, tchau.
2: Ah, melhoraste, não foi nada.
0: Melhorei.
2: Assim que fizeste. Não foi nada pois. Assim que fizeste há bocado.
1: Mas isso não, para mim bocado... é um tchau.
0: Não, é diferente de um vá, tchau.
1: Já dissemos tchau.
0: Não, se disser assim, vá.
1: 57 vezes.
0: Vá, tchau. Aqui,
1: mas
0: não custa tanto
1: até já. Vocês dizem até já.
0: Eu digo beijinhos. Eu acho que nem sequer digo.
1: Então vá, beijinhos.
0: É só beijinhos.
1: E quando te enganas e estás numa chamada web formal e dizes, então vá, beijinhos. Nunca se aconteceu.
0: Já, acho que
2: sim,
0: já.
2: Sim, sim,
0: acho
2: sim.
0: Que já. Então isso vá, é horrível, sim.
2: Mas eu
1: o
2: é.
1: O supervisor.
2: Eu é sempre
1: ai, então vá, beijinhos.
0: Vá, beijinhos.
2: Não, mas está-se bem.
0: Eu já disse adoro-te a pessoas aqui do corredor que eu mal tenho ligação porque estava nervosa.
1: É às vezes chato, né? Se estás nervosa.
0: Porque me disseram, estávamos a brincar, beijinhos, bom fim de semana. Eu, olha, lá está a brincar, quem é que dizem em último? Beijinhos, beijinhos, eu adoro-vos.
2: Toda a gente se calou, olha, conseguiste a tua missão.
1: E alguém disse adoro-te.
0: Não, eu acho que não ouviram bem. Eu prefiro acreditar que até podem ter ouvido, mas seguiram em frente, que é o melhor. E que
1: é, às vezes
0: eu.
1: Nestas é eu melhor nervosa seguir em frente,
0: eu percebo. E coisas que não queres. Pronto, como é que será o Kanye?
1: Não atende o telemóvel.
2: O Kanye não há. Mas, por exemplo, os americanos, a menos que seja só nos filmes, nunca tive nos Estados Unidos, nem tenho.
0: Mas a Marga já vai te dizer.
1: You can ask me.
2: Então, pronto, porque eles atendem com o nome, não é? Como é que é? Schrader. Estou tipo. Acho que é o Schrader. Schrader, não sei o quê. E depois
1: não
2: o desligam também vai dar rápido. Não, tipo, eu atender o telefone.
1: É okay,
2: Mateus. Não, atendo o telefone, Mateus. Estás a ver?
0: Ah, vou gosto, atender, vou passar a dizer.
2: Digo,
1: não,
2: Pilar.
1: Mas eu também eu atendo com o nome, aqui. Quando tu me ligas, eu digo Pilar.
0: Ah, não, mas não, com o meu.
2: Não.
0: Aqui é com
2: eu
0: o teu.
2: Eu estou a ligar, vá. Brrr, atendo lá.
0: Atendo. Brrr,
1: hi.
2: Hi. Não, em português.
1: Ok. Já me estás a dizer. Sim.
2: Vai, já me estás a chatear, isto não é uma chamada.
1: Sim.
2: Ah, sim. Pois, sabes como é que eu é? Tu?
0: Depende, assim, tu.
2: Se tiver a medo, se tiver a medo, espero 2 segundos, nunca falo eu primeiro logo.
0: Ah, é?
2: Atendo, fico caladinho.
1: O quê?
2: Tu?
0: Tens medo?
1: Isto é
2: os meus tipos. Estou meio a medo, não conheço o número. Entendi?
1: Ah, ok, quando é outra pessoa.
2: Tu?
0: Eu aí é assim. Quando
2: pois,
0: não sei quem
2: é. Eu sim, pois eu por acaso é o tu, nunca é assim.
1: Mas
2: assim
1: prolongado. Sim.
2: Mas percebeste o que eu estou a dizer?
1: Não,
0: ou seja, tu agora ligas-me a mim.
1: Sim.
0: E eu digo, Pilar. Em vez de dizer
2: atendem,
0: que sou eu.
2: Atendem com o nome, com nós,
1: não,
2: nomes
1: acho
2: em
1: que
2: séries.
1: Isso não acontece. O quê?
2: Pronto, agora anda a ver as coisas mal.
0: Aí é bem, olha. Vamos à música, porque senão eles precisam
2: eu
0: de algum tempo para se resolver.
2: Assim. E eles
0: vá,
2: a
0: tchau.
2: Desligar também
0: vamos
2: são
0: ouvir.
2: Vá,
0: tchau, até já, beijinho.
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0: Passa um minuto às 6 da tarde, estás com o Drive-In e ouves pela última vez hoje a Strenuous com Ana Catarina André. Olá.
1: Olá, boa tarde. Ricardo Carrilho, afastado hoje da Secretaria-Geral da Administração Interna pelo Ministro Luís Neves, diz que a sua exoneração foi um ato de retaliação. Num artigo de opinião publicado no Expresso, Ricardo Carrilho afirma que em duas décadas nunca foi alvo de tantas pressões ilegítimas e de uma interferência política tão asfixiante como no período em que trabalhou sob a tutela de Luís Neves. A Segurança Social está a impedir a entrada de crianças em estabelecimentos privados no âmbito do programa Creche Feliz. A denúncia da Associação de Creches e pequenos estabelecimentos de ensino particular. Segundo Susana Batista, um mês após o arranque do novo ano letivo, há centenas de vagas por preencher em colégios que não estão disponíveis no portal da Segurança Social. O Ministro das Infraestruturas e Habitação diz que o Governo está absolutamente convicto do caminho que está a trilhar. É a reação de Miguel Pinto Luz às declarações do ex-Primeiro-Ministro Passos Coelho, que ontem, em entrevista à SIC Notícias, criticou o Governo e admitiu ponderar um regresso à vida política. A audiência do Papa Leão XIV são canceladas até 20 de outubro. O Papa vai ser internado amanhã, ao final da manhã. Vai ser operado a um pulmão para retirar um nódulo, conforme informou o próprio este domingo. Em Lisboa, o Patriarca pede à Diocese que reze pelo Papa e anuncia uma vigília de oração para esta quarta-feira. Já são conhecidos os vencedores do Prémio Nobel da Economia. Robert Hall e Michael Woodford foram distinguidos pelos estudos sobre o controle da inflação e a estabilidade económica. Os dois economistas analisaram como as decisões das famílias e empresas influenciam a economia de um país.
0: Muito obrigada. Tens mais Strenuous amanhã de manhã no Snooze. E amanhã é uma emissão diferente e especial e já te explicamos tudo entretanto. Primeiro o tempo para amanhã com o Mateus.
2: Para amanhã podes contar com o céu pouco nublado e uma pequena subida da temperatura máxima. As máximas são de 27 graus para Braga, Lisboa e Faro, 22 para Porto e Aveiro, 26 para Viseu, Coimbra a chegar aos 24 graus de máxima e Évora aos 31.
0: Como eu estava a dizer, amanhã e quarta-feira temos emissões especiais. Uhul! Porque o Snooze

0: um carrinho assim bem muito característico, bem muito bem identificado, vem ter connosco, queremos conhecer-te.
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0: Estás a ouvir o Drive-In, são 6:13. E a pergunta que a Mariana faz é: meu Deus, porquê mesmo? Porque hoje a Mariana vai ser a nossa cobaia.
1: Olá.
0: Do nosso jogo favorito do momento.
1: Estou sempre eu a trazer joguinhos hoje.
2: Esta vai ser tudo testada.
3: É verdade.
2: Do nosso novo jogo.
3: Vamos passar a jogar ao António Zambujo às segundas-feiras. Horário ainda por definir.
2: Pois,
3: isto
2: sim.
3: É assim. Mas ou na casa das 6 ou na casa das 5, ok? Vai assim. Este é um jogo que já foi testado com Pilar Lourenço e Margarida Borrego.
0: Foi um sucesso.
3: Foi um sucesso, os ouvintes gostaram. Hoje vamos começar oficialmente, já a seguir, com Mariana Tomé.
0: Uhum.
3: E
1: meu Deus.
3: De hoje para a frente, envias António Zambujo o teu nome e a tua cidade para o nosso WhatsApp. A primeira pessoa a enviar-nos a mensagem joga connosco para a semana.
1: Deixa eu ver boas coisas dessa pessoa.
0: Não estava a par. Fica a saber a cidade.
3: Para saber
2: de onde é que nos jogou.
3: Tu hoje já vais ser cronometrada. Okay? É
1: Mariana Tomé, Passo de Arcos.
3: Pronto. Vais ser cronometrada.
1: E André Zambujo, não foi? Desclassificada.
3: Vais ser um cronometrada prémio. E vais receber um diploma.
0: A sério?
3: Certificado. Com o teu tempo de duração. E à medida que os ouvintes vão jogando connosco, vamos vendo os tempos de cada um. E no final do ano
1: vai haver o melhor António Zambujo.
3: Vai haver uma tacinha.
1: Mas era que o final do ano está aí a chegar.
3: Sim, o final da
2: época. O último episódio vai ser com
1: a época diferente.
3: Ok? Portanto, já a seguir vamos jogar este jogo. Se não sabes as regras, vão ser ditas rapidamente já a seguir. E a primeira a jogar
1: vai ser
3: Mariana
1: Tomé. Eu quero tanto
3: é o jingle.
1: Eu achei que já íamos ouvi-lo agora. Que seca, Mateus.
3: Já a seguir
1: então, António Zambujo. Parece que é o que vais ouvir. Não, vais ouvir Chris Brown, mas vamos jogar ao António Zambujo. Portanto, não saias daí.
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0: televisão e acaba aceitando o homem que tem televisão. Acaba assistindo a visão na televisão. Isso.
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0: Richie Campbell e também Plutónio com C'est La Vie.
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0: E agora António Zambujo.
2: Não é ele, mas é o jogo.
3: Que entre.
2: É verdade, vamos então ao jogo mais importante da rádio portuguesa neste momento.
0: Sim, sim.
2: Um jogo de conhecimento, rapidez, cultura geral. E que não tem absolutamente nada a ver com António Zambujo. E por isso é que se chama António Zambujo. Não. Não, são 26 perguntas de A a Z. Lá está.
0: Popstar enorme, sim, Mariana.
2: E todas as semanas vamos querer que chegues ao fim do alfabeto. As regras, lá está, são perguntas que seguem a ordem do alfabeto. Todas as respostas começam pela letra correspondente.
0: Uhum.
2: O cronómetro começa na primeira pergunta e para ou quando errares ou quando responderes a todas de forma correta.
0: Uhum.
2: Ganhas se chegares ao fim do abecedário e fores o mais rápido possível, e é isso que vamos fazendo com os ouvintes, vamos anotando. Em jogo está um diploma oficial semanal que vai ser específico para ti. Podes emoldurar em tua casa, dás de obeto ao teu cão, tu é que sabes. E no final da época, a taça de campeão de António Zambujo para a pessoa mais rápida.
0: Bela, se não queres isto.
3: Exato, portanto, muita atenção, porque são os ouvintes que vão jogar todas as semanas.
2: Todas as semanas.
3: É um ouvinte que vai jogar.
0: E é sempre à segunda-feira. Então.
2: Sempre à segunda-feira. Para participar, se quiseres, podes esperar que o jogo acabe para ver no que é que te vais meter, se ainda não tiveres ouvido, mas basta enviares para o nosso WhatsApp 968-689-229 António Zambujo, e a primeira mensagem a cair fica o concorrente para a próxima
0: semana. Também a
3: António
0: cidade,
3: Zambujo, o nome, a cidade, o contacto telefónico,
0: não,
3: o número de cartão de cidadão.
2: Claro que sim, mas okay. Se mandares só António Zambujo, nós depois perguntamos-te o nome e a cidade.
0: Okay.
2: Isto é para os efeitos de tabelagem. Nós queremos saber os nossos concorrentes.
3: Nós não, Mateus, ele gosta destes pormenores, quando é calças.
2: Exatamente. Vamos ouvir o jingle deste jogo?
3: Ai, bora. Estou nervosa.
2: António Zambujo. Já. É só por isso.
0: Eu adoro este jingle.
2: Estamos?
3: Estamos.
0: Não.
2: Mariana
0: Tomé, vá.
2: Estás pronta?
3: Eu estou muito nervosinha.
0: Eu percebo.
2: Mariana Tomé é de Paço de Arcos?
0: Sim.
2: Tem que idade?
0: 27.
2: 27 anos.
0: A Mariana gosta do António Zambujo?
3: Adoro.
0: Muito bem. Então tem tudo para correr certíssimo.
3: Mariana. Não sei se tem, estamos aqui com os problemas.
0: Mas isso é sempre, faz parte do nosso charme. Sim. Também.
2: Estás pronta?
0: Há cabos para todos os lados.
2: O cronómetro está pronto.
3: Ah,
2: um, dois, três.
3: Mas espera, só uma coisa. Sim. Só há uma resposta válida que tu é que decides qual é a resposta.
2: Sim, sim, não, mas são perguntas fechadas, é fácil, ok?
0: Ok.
2: Estamos? 3, sim. 2, 1. Quiá é o fruto usado para fazer guacamole?
0: Abacate.
3: Boa!
2: Tu já vais ser a mais lenta. Que
3: B
2: é o país onde nasceu Neymar?
0: Brasil.
2: Que C é o animal que muda de cor para se camuflar?
0: Camaleão.
2: Que D é o profissional que trata dos dentes?
0: Do dentista.
2: Que E é o objeto onde vês o teu reflexo?
0: Espelho.
2: Que F é o estabelecimento onde se compram medicamentos?
0: Farmácia.
2: Que G é o animal com o pescoço muito comprido?
0: Girafa.
2: Que H é o desporto que se joga com patins nos pés?
0: Ok.
2: Que I é o país europeu famoso pela pizza e pela massa?
0: Itália.
2: Que J é o mês que vem imediatamente depois de maio?
0: Junho.
2: Que capa é uma arte marcial japonesa?
0: Karate.
2: Que L é o animal conhecido como o rei da selva?
0: Leão.
2: Que M é o planeta conhecido como planeta vermelho?
0: Marte.
2: Que N é o primeiro nome do futebolista português com apelido Mendes?
0: Nuno.
2: Que O é um metal precioso usado em joias e medalhas olímpicas?
0: Ouro.
2: Que P é a ave que consegue imitar a voz humana?
0: Papagaio.
2: Que Q é o número que vem antes do 16?
0: 15.
2: Que R teve uma pequena discussão recente com Jorge Jesus?
0: Ronaldo.
2: Que S é a estrela que ilumina a Terra durante o dia?
0: Sol.
2: Que T é o animal com carapaça conhecido por andar devagar?
0: Tartaruga.
2: Que U é a fruta que dá origem ao vinho?
0: Uva.
2: Que V é o objeto usado para varrer o chão?
0: Vassoura.
2: Que W é a aplicação do Microsoft onde pode escrever textos e documentos?
0: Word.
2: Boa.
3: Boa.
2: Que X é um jogo de tabuleiro?
3: Xadrez.
2: Que Y é uma prática que combina exercício físico e meditação?
0: Yoga.
2: Boa, boa. Que Z é uma marca conhecida mundialmente?
0: Zara.
2: Do grupo. Está certo.
0: Uhul. Olha, arriscaste, devia ser.
2: Parabéns.
3: Obrigada, Portugal. Eu sou a Antónia Zambuja. A líder deste joguinho.
2: Primeira...
3: Porque ainda não houve mais ninguém.
2: É verdade. verdade.
0: É verdade, com o cronómetro. Estou a adorar isto.
2: Até à próxima semana, Mariana Tomé é a líder de António Zambuz com 1 minuto 49 segundos e 45.
0: Isto também te permite
3: batam este recorde
0: nesta semana. Ou seja, depois vai prescrever o teu título.
4: Não sabemos.
0: Mas durante esta semana, que és a Antónia Zambuja, se encontrares o verdadeiro na rua, tu podes dar
3: dizer...
0: ordens.
3: Sim.
0: E ele tem de obedecer.
3: António, faz de mim. Mas. António Zambuja,
4: olha, tipo, faz um pino agora.
0: António.
3: Com o diploma, vamos estar.
4: I'm Antónia Zambuja.
2: Sim, entretanto, vamos fazer o teu diploma.
0: Obrigada.
3: Ai, eu adorei.
2: Se queres jogar connosco, envia 968-29-229 a mensagem António Zambuz. Vamos entrar em contacto contigo e para a semana.
0: Para
2: és
0: a
2: o primeiro
0: segunda-feira és tu. Ai, que bom, eu adorei isto. É muito mais fixe assistir.
3: Exato.
0: Eu gostei de assistir.
3: Não estava nervosa.
0: Steve Lacy, agora.

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1: Ok. E continuamos aqui. São 6h37 e eis que o Mateus Lourenço quer partilhar contigo um conteúdo que...
2: Mas não só eu.
1: Não, aí não está... só tu, mas algum. Não vamos falar os três ao mesmo tempo.
3: Partilha primeiro.
2: Querem que partilhe eu?
1: Claro, sim. Okay. Acho que faz mais sentido.
2: Sim, ou seja, hoje provavelmente vais ver no algoritmo, mas nós estávamos a falar aqui em off a rir imenso.
1: A rir.
2: E nós gostamos de fazer rádio para o ouvinte. E com
1: opa,
2: o ouvinte.
1: Claro que sim, Mateus.
3: Nós partilhamos sempre contigo.
1: E porque esta também é uma casa feliz, a Mega.
2: Cá está.
3: Agora eu sinto que vai ser a casa triste.
2: Hã?
3: Não. Acho que eles vão chatear. Eu acho que não.
2: Não, claro que não. Como assim?
1: O quê?
3: O que é que vocês vão dizer? Vão dizer da Casa Feliz.
2: Sim.
1: Sim. Mas... porquê que haviam-te?
2: O que estávamos aqui a falar agora é off.
3: Exato.
2: Então vá, eu vou dar contexto.
1: Então vá, de novo.
2: Falamos...
1: 6h37, boa tarde, estás
2: falamos
1: com a Drive-in.
2: De Carlos Coutinho Vilhena, um humorista da nossa praça, que há pouco tempo lançou um projeto no Há Papéis para Velhos,
1: uhum.
2: Está no YouTube.
1: Está ótimo.
2: Sim, se ainda não viste, recomendamos. Com um ator, que é José Eduardo, que eles conseguiram... pôr a fazer stand-up no início de um espetáculo com piadas atuais e provar se o público se iria rir ou não, apesar uhum. do gap de idade, digamos assim. José Eduardo já tinha ido à Casa Feliz porque houve aquela célebre dentição posta e foram lá a falar e foi muito giro. E agora voltou a ser convidado com Carlos Coutinho de Vilhena e Carlos Contente, uhum. os humoristas que fizeram este comentário com ele. E pelos vistos, Carlos Coutinho de Vilhena teve a brilhante ideia de surpreender Carlos Contente.
1: Até aqui.
2: Até aqui tudo normal.
1: Não é tudo normal, percebemos
2: sim.
1: logo, até é mentira. Vê-se logo que vem alguma.
2: Primeiro, com a avó. A avó podia ser uma boa ideia. Então, e se for uma atriz paga a fingir que é a avó dele? Que é brasileira e completamente diferente dele.
3: Muita atenção, na Casa Feliz.
2: Na Casa Feliz, com o João Baião a
3: e
2: ver.
3: E Diana Chaves.
2: Com Diana Chaves. Mas em direto já não dava para voltar para trás.
1: E o próprio Carlos Contente não sabia.
2: Não sabia. Teve de alinhar. Teve de alinhar. Neste momento já está um reel nas redes sociais com.
3: A explicar tudo.
2: Com toda esta história que recomendamos a ver.
3: E
2: acho
3: imagina,
2: que se vão rir.
3: O Reels foi publicado há uma hora e está com mais de 220 mil visualizações.
2: Não, sim, isto hoje, ou seja, vai-vos aparecer no algoritmo. Nós é que estamos já aqui.
1: Ai,
2: a falar, estávamos a
1: quero
2: rir.
1: Quero tanto ir ver, ainda não vi tudo.
3: Ai,
2: é
3: já
2: tão
3: ainda
2: bom.
3: Não consegui ver os...
2: O meu netinho. Ela assim. E ele foi feito para isto assim. Excelentes, excelentes. Era só o que ela sabia dizer.
3: Ela, e sabes que eu estava a ver agora e ela no final tem uma graça assim. Eu adorei isso. Isso dá-me vida.
2: Não, e ela diz uma boeda boa que é. Não há papéis para velhos? Eu discordo. Pois discordas? Tu estás aí em papel, mano.
1: Tens uma atriz.
2: Tens uma atriz, paga.
1: Não é nada a avó do
3: e
1: Carlos Contente.
3: Então e a avó não se lembra? Acho que é do Guilherme. E ela sim, e ele não se lembra, talvez, mas eu vou-lhe dizer. O seu
1: não,
3: neto.
1: Mas há uma do Carlos Contente também, uma interação qualquer que se nota claramente que não é de avô. De neto e avó. Sai-lhe uma
2: sim.
1: que nós nos rimos. Já não,
2: não
1: sei qual que era.
2: Isto é que era uma avó. Ainda é. Pá, esquece,
1: ainda
2: que malucada fazer isto.
1: Ai que bom, eu adorei. Ai que bom.
3: Vai
1: e no espetáculo do Snob?
2: Sim.
1: Eu chorei.
2: Sim, meteu as pessoas a chorar
1: claro.
2: E com ele.
1: E depois no fim percebi. Não, pronto, estou enganada constantemente. Mas eu gosto quando é com boas ideias e de forma criativa. Ai, os meus parabéns, adorei. Agora, Papião ou Bárbara Tinoco?
2: Bárbara Tinoco.

0: Somber com Homewrecker a 10 minutos das 7 da tarde. Espero que estejas bem. Obrigada por ter estado connosco até agora. Queríamos só dizer-te que amanhã vamos ter uma mega on tour e basicamente o Snooze já vai estar por aí em Braga a
1: Exatamente.
0: Partir das 7 da manhã. Logo a seguir, Filhos da Pop também no Porto e nós também no
1: Pelo Porto.
0: E agora sou uma criança e ainda está a falar também no
1: e
0: Porto.
1: E imagina, não vai ser difícil nos apanhares, porque nós estamos com um
0: Sim,
1: carro
0: vamos
1: muito
0: identificado.
1: Bem identificado.
2: Ah, já quero porque vão andar muito devagarinho.
1: Também vamos andar um bocadinho devagarinho, portanto já sabes, vem ter connosco a partir das 7 da manhã com o drive-in a partir das 3 da tarde.
0: Exatamente. Agora também quero que se identifiquem estas duas pessoas que tenho aqui à minha frente.
3: Não dá para perceber,
0: não.
3: Já.
0: Não conheço
3: enquanto
0: em conjunto.
3: É verdade.
0: Só conheço. Nunca vos vi juntos no
3: Olha,
0: mesmo
3: como sítio. Como eu já me referi ao Diogo, as tuas noites mantêm-se igual, Matilde Prata com o novo apêndice. Diogo Pires.
2: Pois é, pá, ela já me disse isto. Não é nada.
3: Sabes que eu sou super welcoming.
2: Mas isto vai ser maravilhoso, porque nós fazemos anos no mesmo dia e é depois da manhã. Isto vai durar 2 dias.
0: E outra coisa.
2: Quarta-feira já não há programa.
0: Mas olha, que sejam ótimos 2 dias.
3: Ah, pá, olha, a vida são 2 dias.
0: E eu ia estar também a ter os parabéns, Matilde. Fazes hoje 5 anos de mega.
3: É verdade. Uau,
2: ah, é.
3: Tu és.
0: É só pequena dia a seguir à
3: manhã.
0: Parabéns.
3: É verdade. Há 5 anos nestas paredes laranja. E eu tenho uma nova opção para esta cor, a verdade é essa.
0: Pronto, e agora tens um novo parceiro.
4: Muitos parabéns. Espero a ti que... e parabéns aos dois.
0: Parabéns aos dois. Quarta-feira, voltamos
3: a repetir. É quarta-feira mesmo só.
0: Pronto, é pá, Diogo, tu precisas de ajuda. É que eu estou a sentir.
3: Ah, não, eu já está-me a tapar tudo.
2: Não.
3: Eu já lhe fiz um resumo daquilo que ele tem de aprender.
0: Para aguentar na noite. Ela vem, cuidado. Matilde Prata e Diogo Pires contigo até às 11. Nós voltamos amanhã então em direto do Porto. Obrigada.
3: Beijinhos.
0: Por compreender esta nossa deslocação, está bem? Na Mega Sex com o Google. Beijo.

0: São 7 horas, 1 minuto. Bem-vindo às novas noites da Mega Hits. Hey!
1: É verdade, sim, senhora. Matilde Prata e Diogo Pires, a partir de hoje até às 11 da noite. Há muita coisa a acontecer neste programa daqui em diante.
0: E tu vais saber tudo aquilo como podes contar, não tarda nada. Vamos pôr-te a par de tudo. Primeiro, música nova, Stop the Wedding, é a Shane na Mega Hits.

0: Olá, Matilde Prata.
1: Ora, muito boa noite. Dizemos boa noite ou boa tarde? Agora, eu acho que é assim, esta semana, vou já fazer aqui serviço público, temos uma última semana de verão, portanto, é agora ou nunca, dar um último mergulho. Acho que vai ser mais ou menos isto. É também este tipo de interações que vamos ter a partir de agora.
0: Pois é, finais de tarde e noites a estudar, do teu lado, por exemplo, do nosso nunca.
1: Do nosso
0: mas,
1: não.
0: Mas do teu pode acontecer. Ou então, sei lá, podemos estar a acompanhar na viagem para um jantar a dois, ou simplesmente ainda a regressar a casa, porque pode acontecer, são 7 e...
1: Neste momento, provavelmente é a realidade. Estás tu no meio do trânsito, depois de uma segunda-feira de trabalho, mas nada temas, porque a partir de agora é entre as 7 e as 11 da noite que tens Diogo Pires e Matilde Prata contigo. Ora bem, nós somos dois geeks, os dois geeks desta rádio, porque o Diogo é o geek que gosta de ler manuais e livros sobre marketing e tal. Eu sou aquela que vou ao fundo de todos os dramas da pop culture, que interessa absolutamente ninguém.
0: E aí, eu há bocado perguntei à Matilde se era mesmo uma cena que ela curtisse de fazer ou se era só.
1: Não, é. Eu tenho todo o prazer nisto. Aliás, eu e toda a Gen Z que vive no TikTok. E precisamente por isso, ao longo desta semana, vamos ter uma rubrica, digamos assim, que é o Pensamento TikTok. Portanto, eu vou trazer-te algo que tenha visto nesta For You Page.
0: Eu ia dizer. Isto sai da cabeça de quem? Da cabeça de Matilde Prata.
1: Da cabeça de Matilde Prata e da cabeça de outras pessoas que eu encontro pelas redes sociais.
0: Um dia e vou te trazer... surpreendo e trago-te uma.
1: Olha, quem sabe. Temos também, ao longo da semana, um coelho da cartola que vamos tirar, que é a recomendação da semana. Pode ser tanto um livro, um restaurante, uma peça de teatro, aquilo que quiseres. E, por fim, vamos ter também, depois, temas a abordar bastante interessantes que explicaremos a seu tempo. Muitos convidados também.
0: E é isto, no fundo é isto, acabámos de resumir tudo, até fica cansado, sabes?
1: Até, também eu, para mim damos o programa por terminado.
0: Então pronto, até amanhã!

0: É a bênção de Missy Miles, Vanzi e Bispo também na Mega Hits.
1: E a bênção que é estar aqui à noite contigo, Diogo Pires. É mais do que isso, é ouvir música nova a seguir. E uma música, atenção, que está viral nas redes sociais, toda a gente a está a usar nos stories do Instagram.
0: Não é que és para uma trincana?
1: Não digas, deste spoiler!
0: Primeiro, Sina Spyro na Mega Hits a seguir.
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0: The Second Voice na Mega Hits. São 7:30, está na hora de irmos ao Lugar às Novas, hoje com uma música que, de repente, é uma cena.
1: É uma cena, sim senhora. Mais do que isso, é a música que tu ouves constantemente agora nos teus stories e nos teus reels. Falamos, aliás, do novo artista português que está claramente a dar cartas na música, Spama Trincana, que agora vira Espanholito.
0: Pois é, a música chama-se Besito. E é já a música mais ouvida de Spama Trincana na internet.
1: Eu acho que importa destacar a criatividade deste homem.
0: Pois é.
1: Ele, para além de não ter uma cara associada, é só à base da máscara, ter músicas bastante divertidas, tem também nomes de mixtapes bastante divertidos, porque ele em julho disse Bad Bitches ouvem Spama.
0: E agora, no final de setembro, saiu Bad Bitches ainda ouvem Spama.
1: Então e é mentira? Onde é que ele mentiu, Andréia?
0: Exato.
1: Não mentiu.
0: Eu espero pela versão final, finalíssima, esta que é... Enfim.
1: Deixa-me contar uma história muito rápida, porque ele foi até ao Watch TM, o podcast do Pedro Teixeira da Mota, e às tantas estavam a falar sobre o facto de ele se identificar com uma máscara e de haver um momento de realização, se ele, por exemplo, levar uma miúda à casa e de repente está a máscara dele pendurada numa cadeira. E é tipo, isto dá-me vibes do Homem-Aranha.
0: Ah.
1: Que é, não sabes quem é o Homem-Aranha, mas de repente vês ali a máscara e é tipo, tu és o Spama. Portanto, nunca sabe.
0: Imagina essa máscara andar a saltar de casa em casa.
1: Ora bem, nunca
0: e
1: sabe.
0: Assim,
1: ou ele ter um
0: se
1: duplo.
0: Promovia o. Pois é. Isso é que era. Aí é que estávamos já num nível hollywoodesco.
1: Exatamente.
0: Bom, esta é a música que estamos a falar, chama-se Besito, Spama Trincana no Lugar às Novas de hoje, na Mega Hits.

0: bachata do norte.
1: Sinto que encontramos esqueci o nome do artista que queria dizer.
2: O Alejandro Sanz.
1: Não, o Setangana português.
2: O que é que eu disse, Alejandro Sanz?
1: Não sei.
2: Tem 40 anos, ok. Não sei porque é que eu disse este nome que ninguém pensa.
1: Não, o Setangana português.
2: Olha, mas
1: sim,
2: eu adoro. A partir de agora eu vou referir-me a bachata como bachata.
1: Bachata do Norte.
2: Adoro.
1: Eu gostei,
2: este termo. Espama Trincana com Pesito. Vais voltar a ouvir às 10 da noite no lugar às novas da Mega Hits. Portanto, é ficar desse lado. Mas antes disso, já a seguir, vamos até ao primeiro pensamento TikTok.
1: Não, digas assim. Vamos daqui a pouco vamos à tua cabeça, que é um bocado isso.
2: E sabes o que é que este termo faz lembrar? Pensamento TikTok, ela é do TikTok.
1: Ah, temos que ver se ele consegue fazer o jingle.
2: Vamos pedir ao Osnema, não sei de quem, qual é.
1: Não é, não cometas esse erro.
2: Ora bem, mas é já a seguir.
1: Bom, já lá vamos. O primeiro pensamento TikTok da noite da Mega Hits chega a seguir. Primeiro, Troye Sivan.
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0: No Religion de Bebe Rexha na Mega Hits, em mais de 90 minutos de música sem parar. Olá, Matilde Prata.
1: Como é que estamos? Dá-me só aqui um... Oi, tenho que subir aqui o microfone um bocadinho.
0: Não porque, tens nada. Bom, ele está tão baixinho.
1: Estamos prestes a usar o primeiro e a dar início ao primeiro pensamento TikTok, que é, no fundo, coisas que eu encontro no meu TikTok que quero partilhar contigo. E desta vez, Diogo Pires, se puderes dar-me aqui o volume, eu vou partilhar em particular este vídeo que descreve exatamente a altura em que estamos agora. Eu já partilhei isto contigo, não sei se estás à espera que eu te mostre isto.
2: Malta, dia 2, à procura da folha mais crocante em Portugal. Olha-me esta folha. Olha-me esta folha, meu. Rapazes, olha-me isto. Não. Se isto não for um 10, eu mato-me.
1: Olha.
2: Silêncio agora.
0: Isto é uma folha.
1: Uma folha de outono. Estamos oficialmente nesta altura em que procuramos as folhas mais crocantes no chão.
0: Tanta coisa aqui. Está tudo grave.
1: Eu tenho esta cena e tenho a certeza que tu também tens. Portanto, 968-689-229. Quantas folhas de outono é que tu já encontraste este ano?
0: Pá, pelo menos que o nosso desígnio hoje seja manter a Matilde feliz e achar que tu também andas à procura da folha mais crocante que está no chão.
1: Mas eu sinto que isto é daquelas coisas que tu fazes em criança, da mesma forma que tu andas, tipo, de dois em dois na

0: passadeira, sabes?
1: Ou que dás pequenos chutinhos nos sacos que tens na mão, não é?
0: Por exemplo, também. Olha, para a opção Francisco Nunes dos Reis, que partilhou este pensamento completamente aleatório, não há nada como encontrar a folha mais crocante no outono enquanto cheiras as castanhas. Que já estão na rua.
1: Que bonito. Isso agora parece um poema.
0: Ai, quase que foi tão bom. Nem parece tão shallow como este pensamento TikTok.
1: Foi o primeiro pensamento TikTok da noite da Mega Hits. Há música nova de Lata para ouvir agora.

0: Kel com DJ Gil Castro na Mega Hits.
1: Uau, tu sabes imensamente bem os nomes dos artistas que passam nesta rádio.
0: É o Kel.
1: É o Kel que esteve este fim de semana na recepção ao calor da Universidade do Minho.
0: Que é o que não creu. Atenção.
1: Epá, pronto.
0: Podia ter ficado muito bom se tivesse calado, não é?
1: Depois, ainda bem que nós vamos os dois de divórcio a partir de quarta-feira, que eu assim não me aguento.
0: Pois é. Pá, isto é estranhíssimo. Queres dizer o teu nome uma vez?
1: Não, ia dar contexto às pessoas que acabaram de chegar.
0: Diz só o teu nome.
1: Matilde Prata.
0: Pronto. Já está. Já disseste? Vamos dizer que daqui por dois dias fazemos anos os dois, é só isso. E por isso na quarta-feira não está cá ninguém.
1: Mas os dois, as pessoas não sabem quem tu és. Quem és tu?
0: Ah, Diogo Pires, desculpa.
1: Sim,
0: presunção.
1: A tua nova dupla, entre as 7 e as 11 da noite, fazemos os dois anos quarta-feira. A partir daí desaparecemos um bocadinho. Mas pronto, também está tudo bem.
0: Sim,
1: quem olha, é que não teve uma semana de estreia com dois dias de programa?
0: Não, aproveita-nos.
1: Exato.
0: São dois dias.
1: Olha, e aproveita-nos também porque, graças a nós, podes ganhar milhares de euros na quarta-feira. No
0: Ora
1: nosso dia de aniversário, precisamente.
0: São 12.001 euros ganhas por nós. Celebras por nós.
1: Também podes mandar em meu a seguir, também não custa nada.
0: Celebra só. 12.001 euros que estão em jogo no grandioso jogo da Mala e que, de repente, podem ser teus. Amanhã, se ligares entre as 9 e as 10, uma chamada vale por 3.
1: Epa!
0: Não queria estar também aqui a dizer isto.
1: E se eu levo 3, pago 2?
0: Pago 1.
1: Estava
0: quase bem, Matilde.
1: Cada chamada tem o custo de 1 euro mais IVA, mas lá está, quantas mais vezes ligares, mais hipóteses tens de ganhar. 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
0: 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Da Mega Hits, a música de Goja e Jason Derulo. Agora, Michiko.

0: Boa segunda-feira com a Mega Hits. Hoje é segunda, mas amanhã é que vai ser bom. Amanhã temos uma tour pelo país.
1: É verdade, sim senhora. Antes de mais, para ti que só entraste agora no carro, Diogo Pires e Matilde Prata, a partir de hoje, aparentemente fomos os únicos excluídos da tour da digressão da manhã.
0: Pois é.
1: Eu sempre quis fazer uma tour.
0: Ainda não nos tinham na agenda, que é uma chatice.
1: Sério.
0: Mas o que é que vai acontecer amanhã? Amanhã das 7 da manhã às 7 da tarde vamos estar em direto, on tour, efetivamente.
1: Lá está. É Snooze, Filhos da Pop e Drive-In, em direto de Braga, Guimarães e Porto. Assim
0: é
1: que é.
0: Onde é que cada um vai estar? Também já são pormenores a mais.
1: Mega hit Instagram é isso até lá, no fundo. Já
0: tudo.
1: A seguir, falamos sobre reclamações e daquelas a sério. Fiz a minha primeira este fim de semana.
0: Ah,
1: eu escrevi no livro!
0: Oh meu Deus, tudo isto daqui a pouco. Primeiro, Drake.

0: Então não estamos, estamos os dois, Diogo Pires e Matilde Prata na Mega Hits.
1: A tua nova dupla que a partir de agora, bem, vai ser muito, acho que vai ser muito dramático. Primeiro porque somos duas pessoas completamente diferentes e hás de perceber isso em Mega Hits Instagram, vai até aos nossos stories porque vais perceber mais ou menos as diferenças. E depois porque eu, Matilde Prata, fiz algo que o Diogo Pires nunca faria este fim de semana. Que é, fiz uma reclamação. Pela primeira vez de sempre.
0: Num livro de reclamações?
1: Num livro de reclamações.
0: Péssimo. Pior eu odeio é que foi, a ideia. Dá-me ansiedade só de
1: pensar. Ai, mas eu amei. Eu senti-me super adulta. Eu terminei e disse assim, olha, eu gostava de pedir o livro de reclamações, faz favor.
0: Com essa seriedade?
1: Com esta seriedade, mas com aquele sorrisinho 33 na cara. Porque também não quero ser mal educada, mas na verdade foram mal educados comigo.
0: Matilde, aquilo vai pesar tanto, seja qual for o estabelecimento onde tu deixaste a reclamação, que sendo, querendo não, ou não ser mal educada, aquilo já lhe está a doer.
1: E o pior é que ele foi às 5 da manhã de um sábado. Eu acho que é só juntares 2 mais 2. Eu não estava propriamente a beber um café. Portanto, foi numa discoteca. Fiz um livro, uma reclamação numa discoteca. E não, no meio não, disto não, tudo, não. Eu quero reclamar com
0: não,
1: o facto.
0: Não, numa discoteca.
1: Numa discoteca.
0: Ei, é o Matilde.
1: A vida é assim. A vida é assim. Se nos faltam ao respeito, seja numa discoteca ou num café, a gente reclama. Mas eu acho que no meio disto tudo, o sistema está muito arcaico. Para já, escrever à mão. Pensar em todo o discurso que, lá está, tive a ajuda do ChatGPT, não vou mentir, para escrever todo este discurso num espaço de 5 linhas, por amor de Deus, vamos criar um espaço maior para fazer esta reclamação, porque aquilo é muito complicado e para já tentaram-me dissuadir muitas vezes de não reclamar.
0: Ah, isso não,
1: isto
0: não é fixe.
1: Mas também faz parte, não é?
0: Matilde,
1: eu faria
0: o
1: mesmo.
0: Matilde, ninguém, vamos pôr as coisas assim, ninguém pediria o livro de reclamações numa discoteca.
1: Eu acho que pedíamos. Olha, no meio disto tudo, 968-689-229 é o WhatsApp da Mega Hits. Eu quero saber coisas que tu tenhas feito pela primeira vez de sempre. No meu caso foi aos 27 anos. No teu, aos 15, aos 17, aos 40. E portanto, tu tens uma, Diogo, que tenhas feito pela primeira vez este ano?
0: Tenho, mas eu não quero nada vocalizar isso.
1: Ai, então é mesmo isso que eu quero ouvir.
0: Não,
1: é mesmo isso. Já a seguir, quero que me contes.
0: Queres-te contar outra coisa?
1: Conta.
0: Há um livro de reclamações eletrónico. Podias ter feito a reclamação online. Mas pronto, por nós.
1: Estás a gozar.
0: Não.
1: A sério?
0: Shawn Mendes na Mega.

0: mega hits e a melhor música nova de Jamie Miller. Chama-se Baby Doll.
1: Comigo, Matilde Prata e também Diogo Pires, a tua nova dupla da noite.
0: Uhum.
1: Olha que...
0: Há, quem reclama mais, há um que reclama mais do que,
1: é
0: do que o outro.
1: É verdade. E eu já o pus isso no papel, aparentemente dá para fazer online e acabei de descobrir. Eu reclamei pela primeira vez de sempre.
0: Quão grande
1: fim de
0: foi o sapo que acabaste de engolir?
1: Esquece. Eu estou ainda a pensar nisso, não me voltes a falar. Eu este fim de semana fiz a minha primeira reclamação no livro de reclamações. Foi às 5 da manhã numa discoteca e ter sabido que dava para fazer online dava-me bastante mais jeito, não
0: até
1: é?
0: Porque geraste a reclamação no ChatGPT e era só
1: ainda
0: fazer copy
1: por
0: paste,
1: cima.
0: Não, é?
1: Não, mas eu adaptei.
0: Claro. Opa.
1: 968-689-229 é o WhatsApp da Mega Hits. O que nós queremos saber é coisas triviais da vida que tu tenhas feito pela primeira vez. No meu caso foi aos 27 anos, mas aos 40, aos 30, aos 15. Tenho a mensagem, por exemplo, do Jonatas, que diz: almocei sozinho pela primeira vez de sempre há 2 semanas. Isto é curioso, eu fiz isto também há pouco tempo.
0: É curioso, mas às vezes é triste também, pá.
1: É pá, eu... E não, e depois é, o que é que tu estás a fazer? Vais estar a mexer no telefone? Olha, uma outra que eu quero fazer é ir ao cinema,
0: mas,
1: sozinha.
0: Mas espera aí, ainda voltando à cena do... Qualquer uma das duas, na verdade, se estiveres com grande atitude, é só tipo... E pá, aquela coisa está bem na vida.
1: Não, tu estás super bem contigo mesmo.
0: Yeah, yeah.
1: Adoras a tua companhia. E tu, uma coisa normal que tenhas feito pela primeira vez este ano?
0: Não seria ir almoçar sozinho, porque iria esconder-me abaixo do prato. Talvez tire a carta, talvez, não sei. Talvez.
1: Ah, mas não tiraste.
0: Não.
1: Até que isso não é uma coisa trivial. Se podias-me dizer, aprendi um novo programa da máquina de lavar roupa.
0: Ok.
1: Olha, pode, o meu namorado está a aprender agora a estender. Ele nunca estendeu, nunca aprendeu a estender bem roupa. Estende muito mal, agora está a aprender como se estende bem.
0: Opa, estás a tratar tão bem dele. Eminem na Mega Hits com Lose Yourself. Boa viagem.

0: Mega Hits e a melhor música nova de Ariana Grande, Petal.
1: Ela que voltou para o ex, não sei se sabias.
0: Ariana Grande.
1: Estavas a par dessa, não estavas? Ela voltou
0: Ariana
1: para
0: Grande.
1: O Ricky, que era um dos nomes na Thank You Next. Portanto.

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0: Mega Hits e a melhor música nova de Lisa chama-se Sawadika. E olha, só para não dizer que não aprendes nada aqui, Sawadika, fomos ver, e significa welcome. Por isso é que ela diz hello, Sawadika.
1: E acho super adequado. Bem-vinda, bem-vindo, aliás, ou bem-vinda, ao novo programa da noite da Mega Hits. Comigo, Matilde Prata, também Diogo Pires. Vais perceber que nós somos tão diferentes.
0: Aliás, nós escolhemos esta música de propósito, só mesmo para te...
1: Exato, para te dar as boas-vindas, exatamente. Olha, damos também as boas-vindas a Zé Mata e Tiago Aldeia. Eles foram os últimos convidados do Cala-te Boca e receberam uma pergunta muito simpática. Daquelas que metem-nos, sabes, assim, com arrepios nas pernas. No fundo é alguém do vosso círculo, amigo ou inimigo, que vos faz uma pergunta.
2: Sabem quem fala? Então,
3: cuidado,
2: tenho aqui uma pergunta para vocês, simples, que eu só quero o vosso bem. Vamos lá.
1: Diogo Amaral foi o infiltrado destes dois, Zé Mata e Tiago Aldeia. Tens o episódio completo no canal do YouTube da Mega Hits. E o que eu me ri com estes dois não está escrito. Ri, ri, ri.
0: Tu não vais dizer qual era a pergunta?
1: Não, vou dizer claro que não. Vais até o canal do YouTube da Mega, que é o mimo.
0: Está bem. Malcolm Todd na Mega Hits a seguir com Hearings. Boa noite.
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0: Ah, já estava.
1: Já estava, já, Matilde.
0: Eu adoro cantar esta, sabes?
1: Pink Panthers e Zara Larsson na Mega Hits.
0: Olha, Diogo Pires, tu, para ti que não és nada cronicamente online, devo sugerir-te...
1: Eu sou.
0: Mas tu és o errado, mas o lado menos divertido. O lado mais divertido é Zara Larsson. Tu já segues a Zara Larsson no TikTok?
1: Já,
0: ela tem tanta graça.
1: Já.
0: Fica então, a minha sugestão.
1: Opa, está bem.
0: Para ti, que estás no carro, para ti, Diogo Pires, e para o mundo. Eu amo.
1: Eu gostei muito daquele festival em que ela esteve este verão e toda a gente começou a fazer a sua posição de golfinho.
0: E ela a rir-se. Olha... Não nos rimos, é nada esta segunda-feira, porque mais uma vez o preço dos combustíveis atacam a nossa carteira. Sorte a tua, Diogo.
1: Subiu outra vez. Não é sorte a minha, eu não conduzo, mas eu pago o combustível, porque nós temos carro.
0: Ah, ai, tu és desses.
1: Estás a ver?
0: Tenho, mas espera lá, digo-te já, gasóleo ou gasolina?
1: Gasolina.
0: Ah, então olha, estás na parte má desta semana.
1: Subiu a gasolina?
0: Porque só subiu a gasolina. 5 cêntimos por litro. E eu estou farta desta discriminação contra os gasolineiros.
1: Querias que subissem todos por igual?
0: É assim, se é para subir, é para subir os dois.
1: Olha.
0: A gasolina já sobe sempre mais.
1: As pessoas odeiam neste momento.
0: A minha sugestão é que, para me gostares um bocadinho mais de mim, tenta não atestar esta semana. Quem sabe se na próxima coisa desce. Anda a pé.
1: Opa. E para mim, isolávamos neste momento. David Guetta e Bebe Rexha na Mega Hits.

0: Eu gosto desta ideia de fazer músicas para os teus ídolos. Ou sobre os teus ídolos.
1: Para quem é que farias? Dua Lipa.
0: Talvez.
1: Talvez.
0: Julinho KPSD com Dembélé. Eu tenho que aproveitar que temos aqui uma plataforma para endereçar uma mensagem à minha agora esposa.
1: Ok.
0: Que está farta de me mandar mensagens a celebrar o meu suposto aniversário, que diz ela é amanhã.
1: Não é amanhã.
0: Não é amanhã.
1: Então, mas como assim a tua esposa não sabe o teu dia de aniversário?
0: Não, é depois de amanhã.
1: Olha, divórcio. Eu tenho um contacto, se quiseres.
0: Não, não.
1: Já a seguir na Mega Hits nós falamos sobre as nossas diferenças de algoritmo, porque o Diogo é uma pessoa chata. Eu sou uma pessoa divertida.
0: Epá, tá bem. Vem mais de 90 minutos de música sem parar, com Baby Wow, Karol G na Mega Hits a seguir.

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0: Mega Hits com Tatiana Duarte e Jimmy P. Então eu sou o chato e tu não, não é?
1: Eu acho que a prova disso é a diferença dos nossos algoritmos.
0: Não.
1: Estás com Diogo Pires e Matilde Prata. Diogo Pires que viu este fim de semana Barack Obama.
0: Parecia uma rockstar.
1: Sabes que eu sinto que ele é tipo o Emmanuel. O tempo não passa por ele, nunca.
0: Okay,
1: eu acho que não há comparação melhor do que esta. Desculpa lá dizer.
0: Certo, sim.
1: Enquanto o teu algoritmo era só Barack Obama, porque ele esteve em Lisboa a dar uma palestra.
0: Ora,
1: e diga-se passagem que ele esteve muito bem. O meu algoritmo era só Moda Lisboa. E eu que descobri que afinal qualquer pessoa pode ir até à Moda Lisboa. Achava que era só para as pessoas ditas especiais. Influencers.
0: Então, gente que mais gente pode ir à Moda Lisboa.
1: Não viste nada assim em particular da Moda Lisboa?
0: Epá, não me lembro nada. Para mim foi só. Eu acho mesmo que o algoritmo só me vendeu Barack Obama. E nem precisava, porque eu estive lá.
1: Então também não estás a par do maior drama do Brasil. Oh não, para ti que estás no carro, se acompanhas a relação de Vini Júnior e Virgínia.
0: Oh meu Deus.
1: Há atualizações e a gente fala sobre isso já a seguir.
0: Yeah, eu não percebo nada disto. Bruno Mars.

0: Temper City na Mega Hits. Eu acho que nós te devemos total honestidade e aquilo que acabou de acontecer aqui em estúdio foi, eu disse, vais ter que me explicar as coisas e a Matilde disse-me o seguinte: não, não, tu vais fingir que sabes. Eu não sei nada disto, Matilde.
1: Vais fazer o teu trabalho de casa a seguir. Pá, também em que mundo é que nós vivemos? Diogo Pires não faz a mínima ideia deste drama de Vini Júnior e Virgínia. Eu vou ter de o mandar estudar, a verdade é essa. Mas para ti que acompanhas este drama, que eu calculo que acompanhas um bocadinho, a verdade é que eles acabaram outra vez.
0: Já acabaram uma vez, não é?
1: É verdade. Outra vez implica que já tenha havido uma anterior, não é?
0: Também pode ser com um bocadinho mais de calma.
1: Eles terminaram em maio e agora aparentemente foi dada a nota da assessora de imprensa da Virgínia Fonseca que eles tinham terminado outra vez.
0: Oh,
1: para já
0: não.
1: Achas bizarro a assessora de imprensa dar essa nota publicamente.
0: Não, assim, e depois, eles, que assim não têm que estar cá a falar.
1: Mas espera que isto piora, porque o Vini Júnior apagou uma fotografia dela com o Lewis Hamilton que tinha no seu perfil. Está o caldo entornado. Agora vai voltar para o Zé Filipe. Estás a ver?
0: Oh, meu Deus. Bárbara Bandeira.

0: Quanta dificuldade em largar o verão. Another com 54 Ultra na Mega Hits.
1: Felizmente não tens de largar o verão, porque esta semana vão estar uns belos de uns 26, 27 graus. E eu acho que sim, esta semana é a semana de despedida da praia.
0: Imagina que tinhas dinheiro e podias simplesmente continuar a viajar para sítios quentes.
1: Ai, podes mudar um bocado então. Faz uma MBW. Felizmente, o grandioso jogo da mala na Mega Hits tem uma coisa.
0: Que é, que te digo.
1: É ainda mais fácil, na verdade. 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
0: Ah, e não somos
1: nós a dar a prenda, não.
0: Mas é também porque aqui na empresa não pensaram em nós.
1: Sim,
0: porque faria todo sentido.
1: Faria todo sentido nós ganhássemos, mas pronto.
0: Ah, mas
1: nós também damos a mão ao programatório, vai, ganhas tu também.
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1: Opa! Isso é tipo que leve 2, pague. Como é que é?
0: Leve 3, pague 1.
1: Isso, leve 3, pague 1.
0: Estavas
1: ah, pois lá. É assim. Sabes que eu tenho que pensar sempre nesta expressão. Mas sim, faz sentido.
0: Eu às vezes também tenho alguma dislexia com isto.
1: É verdade.
0: Um pago dois.
1: Uma coisa é certa, há dinheiro garantido todas as semanas. 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
0: Claro,
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0: são eles mesmos, Tuto e Grelo, na Megahits.
1: Será que eles vão juntar-se à equipa da Megahits amanhã?
0: Isto é péssimo.
1: Nunca se sabe.
0: É péssimo porque estava com o nome da música na cabeça e não vinha aqui coisa boa.
1: Opa, tu tens de fazer reset.
0: Já fiz.
1: Temos de fazer reset para a digressão que a Megahits vai fazer. Amanhã temos Snooze, Filhos da Pop e Drive-In. Uma pessoa tem de pensar no nome destes programas todos. Vão andar então por Braga e pelo Porto. Portanto, se vires uma carrinha gigante com a cara desta gente toda, vai lá dizer olá.
0: Já, não estranhos. Das 7 da manhã às 7 da tarde vamos estar em direto em Braga e no Porto. É a Megahits onde tu estás. Eventualmente na VCI. Se vires a van, apita.
1: Olha, eu inicialmente ouvi falar desta ideia de dizer nós vamos andar numa limusine. E eu pensei, eu nunca andei numa limusine.
0: E escalou para um autocarro que eu ainda ouvi a versão do autocarro.
1: Exato. Isto nunca sabe bem o veículo que vais encontrar.
0: Não interessa nada. Nós queremos só estar na rua contigo e é o que vai acontecer. Por isso, olha, estás atento amanhã.
1: Maravilha.
0: Na Megahits, Joe, End of Beginning.

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0: Na dúvida, é o meu cheiro, Matilde. Porque
1: é este cheiro que para no ar.
0: Bom perfume.
1: O cheiro a música nova, que já se teremos. Olha, por acaso, Diogo Pires foi uma das várias pessoas que foi visitar. Foi ver Barack Obama aqui a Lisboa. Ele cheirava bem? Tinha ar de que cheirava bem?
0: Claro que sim. Eu, no sítio onde eu estava, eu conseguia perfeitamente sentir
1: cheiro. Rico com Y, como eu gosto de dizer.
0: Rico com Y. Não, olha, não me parece nada a vibe de alguém que
1: olha, quem agora também anda muito rico com Y é o artista português que está hoje no nosso lugar às novas e já a seguir vais ouvir uma música que tem andado viral nas redes sociais. Portanto, fica desse lado.
0: Daqui a pouco. Primeiro, Alex Warren.

0: Sia na Spyro.
1: Ah, raios, ela ainda ia cantar.
2: Great Expectations.
3: Ela dá sempre aquela nota final. Esta fica a minha nota, é a minha música favorita de Sienna Sparrow.
1: Minha também.
3: Olha, e uma das músicas favoritas deste novo artista português é aquela que está hoje no nosso lugar às novas. A quantidade de gente que a usou em stories de Instagram.
1: É já a música mais ouvida de Spama Trincana. Falamos de Becito.
3: Ah, Becito. Não. Becito. É Becito ou é Becito?
1: Não sei.
3: Para mim é Becito, porque eu sou portuguesa. E ele, como tu bem sabes, vem dos Açores e criou todo um hino à volta. Lá está o hino dos Açores, que é dele. Criou todo um hino à volta de Spama Trincana. Em julho, ele lançou a mixtape Bad Bitches Ouvem Spama.
1: E agora imagina, no final de setembro saiu Bad Bitches Ainda Ouvem Spama.
3: Eu adoro esta criatividade, que é zero criativa.
1: Não pá, a próxima não? Versão vai ser a final, finalíssima, esta é que é.
3: Portanto, olha, se precisavas de mandar um besito para alguém, este é o momento.
1: E o modo certo. Spama Trincana está hoje no lugar às novas da Mega Hits.

0: É uma bachata.
1: Oh, Deus.
0: Eu adoro a forma como o Chama Trincana adota novas palavras. A partir de agora é bachata.
1: Excito. Chama Trincana hoje no lugar às novas da Mega Hits. Há mais músicas de onde esta veio, em Mega Hits Fresh.
0: É verdade, sim senhora, muita música nova. E também de referir que ontem, domingo, aconteceu o The Listening com Madalena Costa e Zé Vida, o programa que te dá a conhecer música nova e dá-te a conhecer também novos artistas. Podes ver em Mega Hits Instagram o artista em destaque no seu passaporte.

0: Fallen Angel de Genie na Mega Hits. Espero que tenhas aproveitado o programa de hoje, porque amanhã é o último.
1: É verdade, sim senhora, nós depois vamos nos divorciar. A verdade é esta.
0: Vamos celebrar o nosso aniversário.
1: É verdade.
0: Calha fazermos anos no mesmo dia.
1: Os únicos apresentadores de rádio que fazem anos no mesmo dia. A partir de quarta-feira deixamos de ser nós. No entanto, amanhã voltamos às 7. Antes disso, tens Mega Hits on Tour. Todos os programas da Mega vão andar em digressão do norte a sul do país.
0: Primeiro, ficas com Disco Lines e Tinashe. Até fica cansado, pá.
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